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3: Nosso programa, você é o melhor ouvinte do Brasil, participando, indicando músicas. Ah, deixa eu ver mais aqui, pedidos chegando para nós. Ah, tá legal aqui. Olá, boa noite. Sou Juliana, de União da Vitória, é Pará ou Paraná. Confirmando a audiência, ótima noite e excelente semana aí para todos nós. Que legal. A Juliana, lá de União da Vitória, ouvindo a gente, que legal, felicidades, tudo de bom, tá valendo o carinho da sintonia. Felicidades, feliz início de semana para você também, tudo de bom. Opa, tá chegando mais pedidos.
4: Boa noite, Josias Leal, aqui é Vitória da Grécia. Gostaria de ouvir a música de Louro Santo Malagueta.
3: Malagueta.
4: Oferecer a todos que estão ouvindo, a todos os agrestinenses e para vocês aí da rádio.
3: Ok, tá no ar. Agora.

0: Lulu Santos, Forró da Malagueta, Na Hora H, sucesso 2013, a nossa ouvinte pediu. E claro, chegando outras indicações pra gente. Alô, você, boa noite. Valendo o carinho da sintonia.
1: Boa noite, Josi. Aqui é a Lagoa dos Gatos. Gostaria de ouvir uma música com José Augusto. A ver, parece. Ofereço pra Marcione, Carol e pra todos que estão curtindo. Tenha uma boa noite.
0: Boa noite.
2: Rosete de Altinho.
0: É Rosete.
2: Gostaria de ouvir uma música de Sandro Lúcio. Qualquer uma para oferecer para você, para sua família, para todos que tá ouvindo a rádio Agreste FM de Cupira. Boa noite, fica com Deus, Deus abençoe.
0: Laço aberto de presente a ela, do Sandro Lúcio. 9 horas, 7 minutinhos, boa noite.

0: 9h12 seguindo para todos nós o nosso programa aqui na Melhor.
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0: A nossa ouvinte pediu Amadeu Batista, Amor de Verdade.

0: Amada Batista, Amor de Verdade, do álbum Meu Louco Amor. A gente acabou de ouvir na indicação da nossa ouvinte. Seguindo com mais pedidos, você pede que a gente toque, espaço todo seu. Chegando às indicações dos nossos ouvintes do outro lado, antenados com a gente, boa noite.
1: Oi, Jovinha, boa noite. Bota a música aí, canção e louvor, qualquer uma. Eu ofereço para minha esposa, Ana, eu ofereço para meu irmão Rafael, e ofereço para meu amigo Joãozinho de Laje Grande, eu ofereço para você e para todos que estão ouvindo.
0: Canção e louvor? Eu cuido de ti, essa é linda, né? Então tá aqui de presente. Feliz segunda-feira para todo mundo. Início de mais uma semana. Praticamente início de mês.

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0: canção e louvor. Eu cuido de ti. Aqui na programação da noite.
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0: A nossa ouvinte pediu músicas, Joelma, de Adema, São Paulo, ouvindo o programa, que legal. Ela pediu para nós, Companhia do Calypso, ou melhor, Calypso, né, com Joelma, Calypso, Entre Tapas e Beijos. Ah, para os filhos, os amigos e familiares lá no povoado de Mocós. A Joelma está lá em Diadema, ouvindo o programa. Que legal, felicidades para ela, tudo de melhor. Valendo o carinho da audiência ao nosso programa da noite. E vamos seguindo com mais pedidos. Boa noite.
2: Boa noite, Josias. Gostaria de ouvir a música de Pedro e Tiago. Quero oferecer para minha irmã Aranivaldo, minha irmã Zenido, minha cunhada Neto, minha sobrinha Luísa, Laís, para Anderson, Bonequinho, Júcio, filho, Adara, Neto, velho, família. Belezinha, agora a gente é cheio de manda coado para a padrinha, para a dona Bebida, para a Neves e sua mãe, Jurema, para Zé Pedreiro e Daniana, para Gil Pedreiro, para meu primeiro aninho, meu primeiro Laércio, para Jaime, Mariana, Cintinha das Panelas, para seu pai Dananido, Cintia Sambaquim, todo o Cintia Sambaquim. Para você e todo que está assistindo o seu programa, valeu. Okay, valeu. Um abraço e uma boa noite.
0: Boa noite, Lenildo. Felicidades para ti
3: boa
0: também.
3: Boa noite, querido Josias. Oi. Por favor, gostaria de ouvir tributo a Antônio. Quem perdeu foi você. Okay. Oferecer para você, sua abençoada família, para toda a equipe top da Agreste e Alaída é. Seu Martins, Lila do Cruzeiro, China no Rio de Janeiro, José do Sintemanduá e família, Laelcio de Altinho, Jeová Dionísio. Aldemir, Lenildo e Helenivaldo, Graça Paula, Zezinho Morinar, Marisângela, Desta Funerária Carvalho, Germano de Jurema, Alexandre do Atacarejo, Padre Cícero e toda a equipe, Paulo da Igreja, Neide, Cláudio Cito Cocão, Tião do Chaléu, Seguindo Vialejo em Garanhuns, Rosa do Bar, Nato Zezé, Júnior Ingerinho, Zé das Novinhas, Edmilson Virgínio em Panelas, Naldo da Goma, Ué de Laje Grande, Pato em Águas Pretas, seu Luiz Batista de Catende, Orlando Segurança, para minha irmã Socorro lá em Sampa e toda a família e para todos os ouvintes, que o Altíssimo nos abençoe.
0: Pequinha, aqui do centro da cidade, ela pediu agora pra gente. Quem perdeu foi você. Antônio Carlos, do Tributo Antônio.
4: Claro, como está por aqui,

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0: Conferindo, agora são 9h34, você, nosso programador, vai indicando, dá tempo para mais indicações musicais? Tudo certinho aqui pra gente. Alô, você do outro lado, de antenas com o nosso programa.
1: Sete ainda usam e priorizam.
0: Deixa eu só verificar aqui direitinho se dá pra gente parar aqui. Opa, agora sim, organizou pra gente? Tudo certinho? Alô, você do outro lado, nosso boa noite.
2: Boa noite, Josia.
0: Boa noite.
2: Aqui é Beto do Mutirão Bonito, Josia.
0: Manda aí, Beto.
2: Josia, coloca aquela música de Roberto, Amor Sem Limite. Quero aparecer pra Bal, pra Miri, pra Joãozinho, pra Ludinha, pra Leandro, pra minha amiga Luciana, pra Wanda, o esposo dela, pra Ronaldo de Segurança, pra você e pra todos que estão ligados no seu maravilhoso programa. Uma boa noite, meu amigo. Fica com Deus. Até amanhã. Um abraço.
0: É o Beto lá do Bonito pediu pra nós. Mais uma do Rei. Roberto Carlos, Amor Sem Limites. Mais uma do Rei. Roberto Carlos, Amor Sem Limites.

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1: Na continuação do nosso programa da noite, os pedidos vão chegando pra gente.

0: Olha, ainda dá tempo para mais alguma indicação aqui para o nosso horário? Alô, você, boa noite.
1: Boa noite, José Luiz. É fã de São Joaquim do Monte. Eu gostaria de ouvir uma música aí com o Roberto Carlos. Tanto tempo.
0: Lá do fundinho do baú, a gente encontrou.
2: Flashback, um toque de
0: Roberto
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0: Carlos, te amo, te amo, te amo.

0: Roberto Carlos, eu te amo, te amo, te amo. Saudade, música linda. E a gente relembrou na programação, a pedido do nosso ouvinte do outro lado. Deixa eu ver aqui. Bom, a gente agradece a todos que estão sintonizando a gente. A exemplo da nossa Cris de Iba, é isso? Poderia colocar uma música chamada Meu Universo é Você? Do Zezo Potiguar. Ofereço ao maridão Márcio, que está trabalhando em Areópolis, em São Paulo, e às filhas Samia e Sofia. A todos que estão ligados no melhor. Muito obrigado pelo melhor. A música do Roupa Nova, na voz do Zezo Potiguar. A gente vai procurar e programamos daqui a pouquinho de presente a você, valendo a sintonia.
1: Boa noite, Josia, que é o Gabriel da Cristina, Josia, acabei de ligar o rádio agora. Josia, você passou aí, mas qual é a música de Pablo aí? Choro na chuva, esse é o nome da música.
0: Tá bom, Choro na chuva.
2: Toca aí, Roberto Carlos, Amazônia. Ofereço especialmente a João de Paula, a toda a equipe da rádio, Manuel de Segurança, Manuel do Bega, Sebastião da Opa, um matuto, Alcide, a Cristina em Camusim de São Pedro, e a todos que estão na escuta. Valeu, Josia, fica com Deus, uma ótima noite, que Deus abençoe a todos, e muito obrigado, sou eu, o Leão.
0: Leão, lá do Bonito, na sintonia.
3: Boa noite, Josias, é Jânio.
0: Boa noite.
3: Josias, gostaria de ouvir uma música de Calcinha Preta para oferecer para Cadeiro de Pau Velho, para Vando, para Odenildo, para Ladenildo de Laje e todos que estiverem ouvindo. Tchau, Josias, uma boa noite.
0: Boa noite, Calcinha Preta. Ele pediu em nosso programa da noite. A gente vai tocar essa daqui, que é bastante legal. Amo demais.
4: Eu amo demais.

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1: A nossa ouvinte, Cris. É Cris de Iba, ela pediu pra gente Meu Universo é Você, com Zezo Potiguar. Então, localizamos aqui pra ela nosso.

Zezo Potiguar, meu universo é você, do projeto Sem Fronteiras. A gente mandou de presente a Cris de Iba, né, sintonizando a gente. Legal, nossa ouvinte. Temos esse outro pedido aqui, música Amazônia do Rei Roberto Carlos, tocando em nosso programa da noite, Saudade do Rei. Às 9 horas, 54 minutinhos, boa noite, feliz início de semana, de mês também, praticamente. Novos tempos, estamos voltando para você.

0: Roberto Carlos, Amazônia, quem não lembra, música linda, homenagem à nossa Amazônia, do rei Roberto Carlos, tocou muito na época, a gente relembrou na programação da noite, esse outro pedido já no finalzinho da música do Pablo, Choro na Chuva, tá no ar.
1: Que música de arrepiar é essa, hein?

Pablo, o rei da sofrência, nas últimas das indicações para hoje, é hora da gente virar a página para o lado soft do nosso encontro de hoje. Olha, praticamente início de mês, agora de verdade início de semana, 5 de outubro de 2026. É se você estiver completando mais um ano de vida, parabéns, tudo de bom, valendo o carinho da sintonia e vamos que vamos agora para o lado romântico do nosso programa da noite.

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1: Muita coisa boa a partir de agora, romântica, para nossa história de início de semana. A gente vai se organizando aqui com muita coisa interessante para nossa noite. Para você que é especial. Para todos nós. Tá valendo a sintonia? Sejam bem-vindos. O nosso programa vai seguindo com as músicas românticas para a nossa noite. E aí? Muito boa noite, você. 10:05 agora.

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1: Conferindo a hora certa, 10h23. Vitor e Léo. Aqui para as canções de amor. Linha do tempo.

0: Elvis Presley, aqui na Agreste FM, nosso programa que chegou ao final. Desejamos para você uma abençoada noite de início de semana e o nosso convite para amanhã a partir das 8, em mais uma edição do nosso programa feito com a marca do coração para pessoas especiais, assim feito você aí do outro lado, acompanhando nossa programação e até participando também para nossa felicidade. Abraço grande, esse programa chegou ao final hoje.
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0: Mas o convite fica já agendado e a gente assina aí embaixo amanhã. A partir das 8 estaremos de volta, se Deus quiser. Vamos embora? Boa noite. Feliz início de semana para todo mundo. Abraço grande aqui do Josias Leal. Fiquem na paz. E até amanhã. Com a permissão do nosso Criador Maior.

5:03 aqui no Agreste, 5:03, bom dia Cupira, Pernambuco, Brasil, bom dia pra todo mundo. Já no ar mais um Alegre Despertar aqui na Agreste FM, a nossa rádio. Hoje é terça-feira, dia 6 de outubro de 2026. Hoje é o dia do prefeito, né? Então para todos os prefeitos, parabéns pelo dia que é hoje. É o dia do tecnólogo também, né? Um abraço, minha gente. Bom dia, terça-feira, para você que acorda cedinho, saiu para caminhar, saiu para fazer aquela corrida, pegou a bike, para você que tá trabalhando, tá dirigindo aí, tá viajando, curtindo aqui a nossa rádio, muito obrigado pela audiência. Já são 6 de outubro, ó. Não, daqui a pouco termina o ano. É verdade. Faltam somente 86 dias para terminar o ano. Somente 86 dias. Estou dizendo a você, mas... É desse jeito, 20 graus aqui em Cupira. Trio nordestino, menino de colo.

5:10 aqui no Agreste, 5:10 aqui no Alegre Despertar. Coronel Caruá, saudades, hein? Olha, Marcondes e Catende, um abraço, Marcondes. Às vezes é Catende, é Lagedo, né, Marcondes? Um abraço aí, viu? 5:10, Edinaldo Silva, de Bonito. Tem que ter fogueira.

0: 5:16.
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5:19 aqui no Alegre Despertar, 5:19, pessoal que tá aí cedinho, trabalhando, muito obrigado pela audiência aqui em Cupira, pelo Brasil afora, tem gente que acorda cedinho mesmo, pela madrugada, né? Muita gente aí, pessoal das panificadoras, amigos motoristas, pessoal dos coletivos, a você que trabalha fora, né? Tem que acordar mais cedo para chegar na hora no trabalho, é desse jeito. Amigos frentistas, muito obrigado pela audiência também, trabalhando aí, abastecendo os veículos, hein? Recebendo os clientes, muito obrigado pela audiência. Terça-feira, com essa movimentação de eleições, a gente fica, chega, passa o dia, meu Deus, que dia foi hoje? Porque domingo parecia um dia muito movimentado, né? Muito movimentado. 5:20 aqui no Agreste, vem aí, né, o segundo turno. Com o resultado das eleições gerais 2026, haverá segundo turno na disputa presidencial em 7 unidades federativas pelo cargo de governador. O pleito está marcado para 25 de outubro, na corrida pela presidência. A briga entre Flávio e Lula. Flávio terminou primeiro, todo mundo já sabe isso, vou repetir não, 47% e Lula 45%. Olha, 5:20, poeta João Lourenço, Jeová Dionísio, olha. Jeová gosta da poesia também, está lá em Agrestina. Vamos ouvir João Lourenço.

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Lagrange, Pernambucano, 5 horas, 31 minutos. Manda um abraço aqui pra Netinho da Lagoa. Netinho da Lagoa, um abraço, Netinho. Cícero Bento, poeta, meu amigo. Cícero, né? E Mariano Bento, saudoso Mariano Bento, caminhão. Conheci muito, né? Um abraço, poeta Cícero Bento, lá em Lagoa dos Gatos. Cícero Bento, que eu tava aqui na rádio, logo aqui no... A gente tinha um programa, né? De 8 dias, e o Cícero Bento participava do programa. Um abraço, poeta, meu amigo de muitos anos, longas datas, né? Vamos dar voz bonita aí. É, rapaz, grande poeta. Cícero Bento, um abraço. 5h32, Netinho da Lagoa, valeu, Netinho.

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1: Bom, minha gente, o nosso abraço a todos vocês. 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

5h35 aqui no Agreste. Falei, Netinho da Lagoa agora, músico, Netinho, cantor, né? Poeta Cícero Bento, e também falei do meu amigo Edivane Félix. Edivane, Lagoas Gatos, nosso companheiro de rádio também. Edivane, um abraço. E muitos amigos aí da Lagoas Gatos, hein? Muitos amigos que curtem cedinho aqui no nosso programa Alegre Despertar. Bom dia. Lagoas Gatos, esse clima gostoso, né? Tempo bom, Lagoas Gatos. Tempo ali, Lagoas Gatos, é bom. É um clima muito gostoso. Gostoso mesmo. Olha, eu falei agora há pouco no segundo turno das eleições e já volta o guia eleitoral, viu? É, menos tempo. 7 da manhã, o mesmo horário, e 1 da tarde, 10 minutos, a partir do dia, dia 9 exatamente. Está aqui dia 9 agora, já começa o guia eleitoral, segundo turno, são 10 minutos somente. Agora, quando é em lugar que tem para governador, né? Já aumenta o tempo, né? Vou aumentar um pouquinho aí. Nos estados, né? 5h36, não é o caso de Pernambuco. 5h37, deu uma adiantada aqui. Bom dia, minha gente. Terça-feira, movimentadíssima, né? Todo mundo cedinho, saindo para o trabalho, curtindo aqui a nossa rádio. Paulo Fidel está lá em São Paulo também, bom dia. Muito obrigado aí pela audiência, Paulo, como sempre, curtindo aqui a nossa rádio. Severino Mel, também já deixou um bom dia aqui. Valeu, Severino. Muito obrigado aí pela audiência. Ailton Gomes também curtindo aqui a nossa programação, sempre viajando aí cedinho e curtindo aqui a nossa rádio. Um abraço aí aos amigos que estão na estrada, né? Muito obrigado aí pela audiência. 5h37 aqui no Agreste. Abinias,

0: No Agreste, Pernambucano, 5 horas 42 minutos. 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Bom dia, pessoal em Laje Grande e Catende. Um abraço aí para o Sandro, Neide. Muito obrigado aí pela audiência. Vocês aí curtindo sempre aqui a nossa rádio lá em Laje Grande e Catende. Forte abraço mesmo. Muito obrigado aí pela audiência. Pessoal que já tem o hábito de ligar o rádio cedinho e ouvir aqui o Alegre Despertar. Aqui em Gubira, na região, pelo Brasil afora, muito obrigado mesmo pela preferência aqui à nossa rádio. Bom dia, Cícero Livino. Cícero Livino aqui pertinho da Rádio Sanfoneiro. Um abraço, Cícero Livino, curtindo cedinho também aqui a nossa programação. Cinco, e também tem Cícero Pedreiro, né? Cícero Livino, Sanfoneiro, que é pedreiro, e tem Cícero também, né? Cícero Pedreiro, mora aqui pertinho da rádio também, é pedreiro, pintor, e tem o bigode grande. Cícero é uma morada nada. Enquanto eu digo esse bigode, vamos tirar? Ele, não, mas isso aqui é a minha, a moral tá aqui, não pode tirar não. Abraço, Cícero. E Jair também, da serralharia, né? Que é o irmão aí, Nezinho, também um abraço, toda a família. 5h44.
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5h47 aqui no Agreste, 5h47, Carlinhos, Jovem na Tuba, pessoal no bairro Moacir Soares aqui em Cupira, muito obrigado aí pela audiência, né? Um abraço aí, muito obrigado, meu amigo, meu irmão na fé, Joab Natuba, Carlinhos, pessoal da Amplificadora, um abraço aí. 5h47 aqui no Agreste. Emanuel Coveiro, bom dia, Emanuel. Também ligado aqui na nossa rádio cedinho, né? Olha, do bairro Santa Helena. Muito obrigado aí pela audiência. 5h48, rapaz, e o tempo vai embora rápido, né? Vai embora rapidinho. Aqui deixaram um bom dia, bom dia. Sei pra quem é, mas bom dia, bom dia. Não foi no meu celular, não, pelo WhatsApp da rádio, né? Então só aparece bom dia e eu não posso abrir o perfil, porque meu tempo não dá pra abrir, não. 5h48 aqui no Agreste, dona de casa, no café da manhã, toda a família aí, acordando cedinho, compromisso, né? Criançada indo pras escolas e aquela movimentação cedo. E agora tá bom de acordar cedo, né? Porque agora tá o tempo, o dia clareando mais cedo, não tem muito frio, ontem estava frio. Ontem deu 18 graus, cedinho, 5 da manhã estava 18 graus. Hoje já 20 graus, né? Deu uma melhorada. E agora a gente sabe que é assim, é a primavera e o tempo vai aquecendo, né? Primavera e o tempo vai aquecendo. 5h49 aqui no Agreste. Daqui a pouquinho, às 6h30 da manhã, tem o Rádio Patrulha com Joelson Silva e o lembrete é de Valdinho Construção aqui em Cupira, a loja que tem tudo para você que está construindo e reformando ali próximo ao semáforo. Vamos de música, às 5h49.

Lagrange, Pernambucano, faltando somente 5 minutos para as 6 da manhã, 5 para as 6. Manda um abraço aqui para o pessoal lá em Batateiras, Belém de Maria, né? Bom dia aí, Ayrton Lira, Arlindo de Batateira, muito obrigado aí pela audiência, Arlindo, sempre curtindo também aqui a nossa rádio, né? E manda um abraço também aqui pela Lucinal de Cícero, Maurício, Pescocinho para todos do sítio Cocão. É o Cláudio lá em Lagoas Gatos também, Cocão, Lagoas Gatos, Panela, divide ali, né? Com Panelas, um abraço, Formigão Laxando as Panelas, pessoal que curte cedinho aqui a nossa rádio todos os dias. Agora 5:50

0: 21 minutos para as 6 da manhã. 1 para as 6, bom dia. Bom dia, minha gente. Hoje é terça-feira. Olha, Ayrton Lira. Manda um abraço aqui. Estreito do Norte, é isso? Estreito do Norte. Graça lá do Estreito do Norte, curtindo sempre aqui a nossa rádio. Só bênção. Amém. Graças a Deus, é graça. Estreito do Norte ali, bonito, Barra do Guabiraba, Camusim. Um abraço, pessoal, toda aquela região ali. 6 horas em ponto aqui no Agreste.
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6:06, aqui no Alegre Despertar, 6:06. Hoje dia 6 de outubro, rapaz, como tá indo embora rápido o tempo, né? Tá passando muito rápido. 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Tem manchetes aqui dos principais jornais do país nesta terça-feira. Folha de Pernambuco diz aqui o seguinte: estratégias de Flávio e Lula para o segundo turno. O Diário de Pernambuco: Raquel anuncia que vai se manter neutra no segundo turno. Jornal do Comércio, são os principais jornais aqui do estado de Pernambuco. Reeleita, Raquel promete novo governo acelerado. O Jornal à Tarde de Salvador: pontos cegos ameaçam segurança no trânsito. O Diário Nordeste, Fortaleza: segurança pública será prioridade, diz Elmano, lá de Fortaleza, né? Zero Hora de Porto Alegre: Zuco, é isso? Defende articulação entre estados, menos secretarias e revisão de programas. Estado de Minas: redução de IPVA no início do governo. Correio Brasiliense: Lula traça novas estratégias. Zema e Caiado apoiam Flávio. O Globo do Rio de Janeiro: urnas deixam direito ou direita perto de maioria para aprovar PEX. O estado de São Paulo: Flávio atrai apoio de Zema e Caiado. Lula determina guinada na economia. Eita, é agora, esses dias vai ser muito movimentado, serão muito movimentados, hein? Folha de São Paulo diz aqui o seguinte: juros e dólar despencam e bolsa bate recorde com Flávio à frente do primeiro turno. 6:08, Flávio José. É Flávio pra todo lado aqui. Flávio José, tava falando em Flávio, aí vem Flávio José. 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

0: né? Adelmário, é lá de Salvador, Adelmário Coelho. Agora 6:16 aqui no Agreste, 6:16.
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horas, 19 minutos aqui no Agreste, 6:19. 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E aqui eu tenho mais aqui, né? Um abraço pessoal de Lagos Gatos. Geraldo da lojinha, seu Geraldo, um abraço, muito obrigado aí pela audiência, todo mundo na escuta aí no cafezinho, Givonaldo, Solange e Marli, todo mundo aí curtindo cedinho aqui a nossa rádio, né? Muito obrigado pela audiência, qualquer dia eu dou uma passadinha lá em seu Geraldo, estive com ele outro dia com a esposa e conversei bastante com ele, né? Seu Geraldo que eu conheço há muitos anos, né? Muitos anos. Engociou muito tempo em Belém de Maria também, né? Um abraço a todos aí da Lagos Gatos. Olha, Lagos Gatos, é Elias Amorim, bom dia, Elias. Muito obrigado aí pela audiência também, né? Em Lagoa dos Gatos. Um abraço também para Orlando lá em Panelas. Orlando é Panelas e Cupira, né? Sempre na escuta, né, Orlando? Um abraço. Trabalha aqui em Cupira, sempre curtindo aqui a nossa rádio. Mandar um bom dia também para... Mas eu esqueci, quem é que eu ia mandar um abraço aqui, que eu estava lembrando. Arnaldo Assunção em Lagos Gatos, Arnaldo de Lucas, um abraço, Arnaldo, Gracinha, todo mundo aí, muito obrigado pela audiência. Zé Milton, bom dia, Zé Milton. 6:21, Mastruz.

0: Você tá meio enfadado, você tá meio... Tô achando você meio preguiçoso pra o segundo turno. Desperte, meu filho, desperte. 6:25, 6:25. Ó, deixa eu mandar um abraço aqui pra Cida lá em Panelas, né? A sua mãe Carminha, as filhas Eduarda, Priscila, Vitória, todo mundo aí em Panelas, um abraço. Muito obrigado pela audiência. Obrigado mesmo. E pessoal que tá curtindo aqui a nossa rádio, né? Bom dia, Ayrton Lira, acompanhar o teu programa, reviver para a minha infância, né? A parte da minha infância. E lembrar de minha mãe, Dona Neuza, preparando o café da manhã para meu pai, seu Silva, que estava na roça, meus irmãos, ajeitando o meu lanche para levar para a escola na Vila do Entroncamento. Sou Simone do Sítio Lajedo da Lagoa dos Gatos. Música linda essa que tocou agora, antes dos comerciais. Foi quem que tocou antes dos comerciais? Foi Flávio José. Foi Adelmário. Adelmário, né? Então, Lagoa dos Gatos, posso informar, por favor, o cantor da mesma, Deus abençoe. Foi o Adelmário. Adelmário, Farpas e Alfinetes. Muito obrigado pela audiência, muito obrigado mesmo. Não tô falando pra você não, Joelson. Joelson, você vai estar aqui, não vai dar mais tempo pra nada. Tô indo embora, vem aí o Rádio Patrulha. Um grande abraço, bom dia.
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3: Bom dia, minha gente! Olá! Você que está comigo a partir de agora no rádio, na TV. Hoje é terça-feira, 6 de outubro, ano 2026. Programa Rádio Patrulha no ar. A maior audiência da região.
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3: Graças ao nosso Senhor Jesus Cristo, o nosso Pai amado, aqui estou para mais um programa Líder Absoluto no seu rádio e através das plataformas digitais. Hoje é dia do prefeito. Parabéns aos prefeitos que governam os seus municípios neste dia importante para eles. E também é o dia que comemoramos o dia de Santo Bruno, dia do tecnólogo. A estação do ano é a primavera. 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Agora, 6 horas 33 minutos.
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3: Vamos com o giro policial agora na Agreste FM. Aconteceu na cidade de São Caetano um crime de morte. Um jovem identificado como Elias Andreu Barbosa, ele foi encontrado na manhã de ontem. O corpo foi localizado em uma área rural nas proximidades do loteamento Zé do Machixe, lá em São Caetano. Moradores avistaram o corpo, acionaram a polícia e no local a equipe de perícia constatou que o corpo tinha várias perfurações por disparos de arma de fogo. Corpo encaminhado ao Instituto de Medicina Legal da cidade de Caruaru e a Polícia Civil está investigando esse caso. Agora 6 horas 34 minutos. Aconteceu em Vitória de Santo Antão um assassinato. Um homem foi morto a facadas após sair de um bar na rua Professor Eudóxia Ferreira, no bairro Água Branca, lá em Vitória, na zona da mata. Foi o Péricles Laurentino da Silva, vulgo Neguinho. Ele estava bebendo em um bar e após deixar o estabelecimento, ainda durante a madrugada, foi atacado com golpes de faca. O Péricles não resistiu aos ferimentos e morreu no local. O autor do crime não foi identificado. 6 horas 35 minutos. Ex-presidiário morto a tiros em um depósito lá na cidade no bairro de Maranguape 2, cidade de Paulista. O ex-presidiário, o Jason Vanderson Del Clássio da Silva, 30 anos, foi executado na rua 91, no bairro de Maranguape 2, em Paulista. A vítima, atingida com diversos tiros, estava no depósito acompanhado da esposa e do filho menor de idade. O autor chegou ao local e efetuou diversos disparos. O Jason havia cumprido pena por homicídio e estava com Wi-Fi móvel no momento do crime, a tornozeleira eletrônica que ele estava utilizando. Corpo encaminhado para o IML. Aconteceu um crime de morte lá em Panelas. Atenção, Panelas, está sendo investigado este assassinato que vitimou o Neilton Vanderlei da Silva, de 35 anos, que foi encontrado com lesões na região da cabeça. O SAMU foi acionado, mas já estava sem vida o Neilton. Polícia Militar isolou a área do crime e o corpo foi encaminhado para o IML. É violência desenfreada no estado de Pernambuco. Um homem morreu em acidente. Vamos trazer as informações dessa tragédia que foi registrada. A Adielson Galvão tem todos os detalhes. Acidente com vítima fatal. Vamos ouvir.
0: Por volta do meio-dia deste domingo, um homem morreu num trágico acidente em São José do Belmonte, sertão pernambucano. A vítima, o Geraldo Ferreira Dionísio, tinha 47 anos de idade. Eu tô aqui com o Gilvan, que é irmão da vítima. Gilvan, como foi que tudo aconteceu, amigo?
2: Ele morava na zona rural, veio para a cidade para realizar a votação. E na volta, andava na motocicleta, onde chegou a perder o controle e colidiu com uma estaca e uma árvore, e veio a óbito no momento do acidente.
0: E ele morava em que sítio lá?
2: Sítio Baixio dos Cassianos, zona rural.
0: Foi para a cidade justamente para exercer o voto. Sim. Mas lá ele chegou a fazer ingestão de bebida alcoólica?
2: Sim, sim.
0: Mas estava muito bêbado?
2: Não, a gente não tem essa possibilidade, porque a gente não chegou a ver ele no momento, entendeu? Se ele tinha bebido bastante ou não, mas como a gente conhece ele tem o costume de ingerir bebidas alcoólicas.
0: Pelo menos pelo comportamento dele no dia a dia, né? Vocês sabiam que ele teria feito a ingestão. Agora, que estava bêbado ou não, né? Aí só quem esteve com ele para saber, né?
2: Positivo, isso mesmo.
0: Ô, Gilvan, e como era o teu irmão no dia a dia? Um cara bom?
2: Sim, um cara bom, trabalhador, sempre presente lá na zona rural. Dificilmente vinha na cidade. Onde ele era na zona rural, trabalhando, atenção à família, entendeu? Era um cara que todo mundo gostava dele na região. E é isso, né?
0: Ele gostava desse isolamento, né? De viver lá, enfurnado, na zona rural, cuidando das coisinhas dele, das plantações dele, os bichinhos dele.
2: Sim, sim. Ele tem costume lá como vaqueiro na região, todo mundo conhecia lá. Pega de boi no mato, era um cara muito disposto porque precisasse, ele sempre era servidor ao pessoal, entendeu?
0: E gostava dessa lida no campo.
2: Sim, sim, gostava dessa vida no campo.
0: Casado, tinha filhos?
2: Sim, ele era casado, mas não tinha filhos.
0: E ele estava sem capacete?
2: Não, ele utilizava o capacete no momento do acidente.
0: Mas dependendo do tamanho da porrada, né, Gilvan? A morte muitas vezes acaba sendo inevitável, né?
2: Isso é verdade, né? É uma coisa que a gente tem por certeza, mas nunca está preparado, né, para aceitá-la. Mas é isso, é a vida que segue, né?
0: Pois é, tá difícil, né? Enfrentar aí essa realidade, né? Teu irmão que acabou perdendo a vida, mas enfim, como você mesmo fala, vida que segue, você tem a sua família, tem que cuidar dela, e é o que todos têm que entender a partir de agora, né?
2: É, isso aí, a gente entende que perder um familiar e tudo. O ponto que a gente fica mais triste é esse ponto, porque você vê uma cidade de Belmonte que fica a quase 500 quilômetros daqui, o corpo ser recolhido lá, tem que vir para Caruaru para dar um laudo. Ou seja, até esse momento a família sofre à espera do corpo, mãe sofre, irmão sofre, coisa que poderia ser resolvida lá simplesmente um metro dar um laudo se a vítima já está sem vida. Entendeu?
0: Você acha que as autoridades elas têm que rever essa situação de, né, cuidar do povo pernambucano nesse sentido, né, de amenizar o sofrimento?
2: Sim, sim. Eu acho que as autoridades deveria ter mais um bom senso com os familiares, entendeu? Ver mais essa questão aí, porque não é fácil. Para quem perde um ente querido, tem que esperar, ou seja, até amanhã agora para fazer um sepultamento. Uma coisa que ocorreu no domingo, você tem que esperar até a terça-feira. Coisa que poderia resolver lá na hora, um médico dá um laudo, entendeu? O perito da Polícia Civil dá um laudo lá, se já está sem vida, o que resta fazer? Trazendo para Caruaru, vai trazer a pessoa de volta? Não vai. Então eu queria que as autoridades tivessem mais consciência nesse lado, vesse o lado mais humano das famílias que passam por esse momento, entendeu?
0: Nosso sentimento de pesar, Gilvan, a você e a toda a família, né? Tá aí, cidadão que infelizmente acabou perdendo a vida em São José do Belmonte, sertão pernambucano, e aí como o Gilvan falou, né? Corpo encaminhado aqui para o IML de Caruaru.
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3: 6:41, Agreste FM, TV Agreste Mais, programa Rádio Patrulha, você sabendo de tudo na melhor, nesta terça-feira. O programa Visão Política da Rádio Agreste recebe o prefeito de Agrestina, Josué Mendes, acompanhado de sua comitiva, para falar sobre o resultado das eleições 2026 e a votação histórica dos candidatos apoiados por ele lá em Agrestina. Então é um momento para avaliar os números nas urnas, né, e os reflexos deste resultado no cenário político lá do município. Então, a partir das 9 horas, o Josué Mendes estará por aqui no programa Visão Política, comandado por Wilamar Alves e equipe. Abraço para todos os agrestinenses conosco na melhor programação. Agora 6:42. 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Agora 6:42. 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

0: 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Agora 6h44. Faltou falar que Manuel Roque, eu assino embaixo e ainda carimbo, minha gente. É isso mesmo. Aconteceu um crime de morte lá na cidade de Bezerros. É uma violência que chama a atenção em nosso estado, gente. Esse crime de morte foi lá no distrito de Encruzilhada de São João, que é a área rural de Bezerros. A vítima, José Diogo de Siqueira, foi encontrado alvejado com disparos de arma de fogo em um galpão. Ele não resistiu aos ferimentos, morreu no local. Até o momento não há informações de autoria e motivação do crime. Após os procedimentos, o corpo foi encaminhado para o Instituto de Medicina Legal da cidade de Caruaru. 6h45 na Agreste FM, a nossa rádio. E aconteceu lá em São José da Coroa Grande, execução. Foi assassinado Ivan Benedito dos Santos, 33 anos. Foi morto a tiros na rua Américo Vespúcio, no bairro Maruim, de São José da Coroa Grande. Ivan Benedito trabalhava como motorista de transporte por aplicativo e ele, segundo a polícia, mantinha envolvimento com supostas pessoas envolvidas com o tráfico de drogas. Após perícia, corpo levado ao IML da cidade de Palmares. Colisão entre dois carros deixou um homem morto na cidade de Barreiros. Barreiros, na Mata Sul de Pernambuco, teve o registro de acidente fatal. Severino Ramos da Silva, de 60 anos, estava em um dos carros envolvidos na colisão e ele teve ferimentos graves, não resistindo. Após os procedimentos realizados pelas autoridades, corpo foi levado para o Instituto de Medicina Legal lá da cidade de Palmares. Agora no Rádio Patrulha, são 6h46. Adolescente que estava desaparecido foi encontrado sem vida. Adielson Galvão detalha.
1: Durante a tarde deste domingo, o corpo de um adolescente foi encontrado boiando em um açude por trás do loteamento Mirante do Vale, aqui em Caruaru. A vítima, o Luiz Carlos Cândido dos Santos, tinha 16 anos de idade. Ele residia no loteamento Copacabana, no bairro Cidade Jardim. Os familiares acreditam que ele foi assassinado. Eu tô aqui com o Danilo, que é irmão da vítima. Ô Danilo, o teu irmão, ele estava desaparecido desde a sexta-feira?
2: Isso, Deus da sexta, no horário de meio-dia, saiu da escola, encontrou com esses amigos, ele chamou ele pra ir pra lá, aí eles foram.
1: O teu irmão, ele tinha sinais de ser autista?
2: Isso, sinais de ser autista, fazia até um acompanhamento. Isso.
1: Através de um centro de atendimento aqui em Caruaru?
2: Isso, só no seu local.
1: Certo, e estudava onde, amigo?
2: Eu não sei o nome da escola, mas ali em Cidade Jardim.
1: A escola de referência?
2: Não sei o nome.
1: Bom, aquela escola que fica ali próximo a justamente aquele pequeno campo de futebol. Então, se for, é a escola de referência.
2: Eu acho que creio que sim, fica perto desse campo de futebol.
1: Você chegou ao seu conhecimento de que três adolescentes estariam com ele e teriam levado ele para esse açude?
2: Isso.
1: Isso teria ocorrido na sexta-feira, a que horas?

0: depois das meio-dia, porque saiu meio-dia da escola, saiu cedo nesse dia, e foi com esses amigos.
1: A escola é que teu irmão estudou a vida toda.
0: Isso, desde quando ele chegou aqui.
1: É, e por que eles teriam matado teu irmão?
0: Ah, eu não sei te falar ainda. Não, mas tem notícia.
1: Tá revoltado com tudo isso que aconteceu?
0: Ah, revoltado nós fica, né, cara? Mas esperar a justiça, né?
1: Ô, cara, tu chegou a conversar com esses adolescentes?
0: Só com um.
1: E o que ele fala?
0: Ele conta várias versões, né? Várias versões.
1: E pelo menos uma delas, o que foi que ele falou?
0: Ele falou que, primeiro, eles falou que eles foram pra lá. Aí dizer que eles entrou no raso, ficou lá. Aí dizer que deu a dor de barriga nele e ele foi no mato.
1: Fazer irmão?
0: Não, o menino.
1: Sim.
0: Foi no mato, aí ficou um com ele, ficou dois com ele. Aí parece que um sumiu, aí meu irmão desapareceu. Aí o menino voltou, diz ele, voltou, perguntou cadê ele, aí ficou calado, paralisado, olhando pra água, e foi isso.
1: E o corpo do teu irmão apresenta algum ferimento?
0: Uai, eu não cheguei, eu creio que não.
1: Mas pode ter sido morto por afogamento mesmo?
0: Eu creio que sim.
1: Não sabia nadar?
0: Não.
1: E ele já teve algum atrito? Você disse que ele tinha sinais de ser autista. Mesmo assim, ele teve algum atrito com algum desses adolescentes?
0: Você fala briga?
1: Sim.
0: Aí eu fiquei sabendo que muito tempo atrás ele tinha com um desses, que foi esse menino que ficou com ele.
1: Então, você acredita que ele foi assassinado pelos três?
0: Aí eu creio que sim, né?
1: Pois é,
0: alguma
1: gente.
0: Coisa aconteceu.
1: Mas seu menino, seu irmão, né? Um menino bom.
0: É, um menino bom, todo mundo fala bem dele lá no bairro, todo mundo conhece ele.
1: Pois é, gente, tá aí a polícia investigando este caso, né? Adolescente encontrado morto em um açude, caso que aconteceu ali por trás do loteamento Mirante do Vale, aqui em Caruaru. A vítima, Luiz Carlos Cândido dos Santos, apenas 16 anos de idade, residia no loteamento Copacabana, no bairro Cidade Jardim, aqui em Caruaru. O corpo já está em estado de decomposição, foi encaminhado aqui pro IML e agora os familiares estão aguardando a liberação para cuidar do seu funeral. Vai dar para fazer funeral? Já vamos levar direto lá para o cemitério?
0: Isso nós não sabemos ainda.
1: Ainda vamos definir, analisar a situação do corpo, ver se dá para pelo menos amenizar para fazer um velório decente, né?
0: Aham. Uhum.
1: Pois sim. É. Então vamos aguardar e, inclusive, saber o desfecho também da investigação.
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2: 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Carro capotou e homem morreu na cidade de Vertentes. A vítima foi o Décio Rodrigues de Menezes, de 45 anos. O Décio estava na condição de passageiro e o motorista perdeu o controle da direção, o carro saiu da pista e capotou. Décio ficou gravemente ferido, morreu no local. Após os procedimentos necessários, a perícia realizada pela equipe do IC, Instituto de Criminalística, o corpo da vítima foi encaminhado ao Instituto de Medicina Legal da cidade de Caruaru. São 6:54 na Agreste FM. Homem agrediu a companheira dele com um pedaço de madeira. O pilantreco foi levado para a delegacia de polícia. É cadeia nele! Anderson Mardoqueu detalha.
4: É mais uma situação apresentada pelo efetivo da Guarda Civil Municipal do município de Toritama, equipe especializada do efetivo da ROMU. Trata-se de um caso de Maria da Penha, onde um homem de 41 anos está sendo conduzido mais uma vez à delegacia de plantão de Santa Cruz do Caparibe. Eu converso nesse momento com o GCM Robson, que destrincha mais informações. Inclusive, guerreiro, a gente recebeu informes aqui em off que esta não é a primeira vez desse ocorrido entre esse casal. Mais uma vez, boa noite. E o que você pode nos repassar de informações iniciais?
5: Boa noite a todos.

0: segundo ela, e ela conseguiu se desviar, e com esse mesmo móvel ele conseguiu pegar um pedaço de pau e a agrediu.
1: Durante o exame traumatológico, o guerreiro constatado lesões?
0: É, fomos até o hospital e foi constatado algumas lesões na vítima, né? Ela mostrou ao médico lá e foi constatado algumas lesões.
1: O imputado chega a assumir justamente essa violência cometida contra essa mulher?
0: Bom, ele informa que há agressões de ambas as partes, né? Que ela agride ele, ele agride ela, enfim. Aí hoje ela decidiu ir procurar nossa GCM e, diante dos fatos, conduzimos os dois até a delegacia para que sejam tomadas as medidas.
1: Em outras vezes também ela tentou prosseguir com a denúncia, porém não teve êxito.
0: É, exatamente, né? Ela, uma outra vez que ela foi agredida, que ela informou que foi agredida, ela foi até a delegacia de Toritama dar encaminhamento a um procedimento, né, de Maria da Penha. Ela pegou o exame traumatológico, foi até o hospital, fez o exame. Segundo ela, na saída, ele estava lá e conversou com ela, disse que não ia fazer mais isso, que ia mudar. Então ela acreditou no que ele falou e deu mais uma chance. Mas infelizmente veio acontecer novamente.
1: É aquela velha história, se acontecer o primeiro ato de violência, que faça a denúncia e prossiga.
0: É, exatamente, né? Ela acreditou na mudança, mas infelizmente não veio. E é aquilo que tem que ser feito, né? É dar prosseguimento para que não aconteça algo pior, né?
1: É claro, a ocorrência ainda em andamento aqui na delegacia, mas possível contactar se o indivíduo já com outros tipos de bronca pela justiça?
0: Não, até o momento não sabemos se ele teve algum problema com a justiça, mas há informes dele próprio que nunca passou por uma situação dessa. Ficou até quando tivemos que trazer ele no compartimento de preso, ele chegou até a se emocionar, a chorar, disse que nunca passou por isso, mas infelizmente é o procedimento que tem que ser tomado, e ele entendeu e trouxemos o mesmo até aqui, a delegacia.
1: E entre o casal também, se não der certo, que cada um siga seu rumo.
0: É, exatamente, né? Isso aí é o que a gente aconselhamos para ambas as partes, né? Se não dá, então vida que segue, cada um segue sua vida e tudo se acerte.
1: As lesões, guerreiro, nele foi constatado algo do tipo?
0: É, ele mostrou que houve lesão e no traumatológico lá, o médico acredito que colocou também no exame traumatológico que ele tem algumas marcas de unha nos braços dele, e diante dos fatos vai ser apresentado à delegacia para que sejam tomadas as medidas cabíveis aí.
1: Cabe agora à Polícia Civil e demais procedimentos.
0: É, exatamente, cabe à Polícia Civil aí seguir com o procedimento de ambas as partes para que seja tudo resolvido da melhor forma.
1: Houve algum tipo de ingestão de bebida alcoólica ou algo do tipo?
0: Não, não. Até o momento, um dos dois informaram que não teriam ingerido bebidas alcoólicas hoje.
1: Algo mais a acrescentar? Fique à vontade.
0: Não, estamos querendo dizer que a GCM de Toritama está sempre presente e à disposição de todos os cidadãos, quanto mulheres, se precisarem, estiverem na mesma situação, que venham nos procurar, que estamos aí para poder ajudá-los.
1: Qual o efetivo presente desse ocorrido?
0: O efetivo presente hoje é o GCM Robson, a GCM Flávia e o subinspetor Albino.
1: E aí, situação apresentada mais uma vez aqui no plantão da Delegacia de Santa Cruz do Caparibe, efetivo da ROMU, Guarda Civil Municipal ali do município de Toritama. Ocorrência essa oriunda justamente do bairro Deus é Fiel, onde fica localizada a base da GCM.
2: Obrigado, Anderson Mardoqueu, direto da cidade de Santa Cruz do Capibaribe. Agora 6 horas 59 minutos, minha gente, já rodou aqui o ponteiro, viu? 7 horas em ponto, programa Rádio Patrulha na Agreste FM, TV Agreste Mais, você na melhor programação. 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Sete horas, dois minutos. 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Abraço à audiência que está aqui sempre enviando mensagens no WhatsApp. São milhares de ouvintes sempre interagindo com a número 1 do Agreste. E Mata Sul também, a rádio que chega mais longe, vai até você. 7 horas, 2 minutos. Minha gente, aqui o giro policial não para. Tem aqui a situação de adolescente de 15 anos que morreu afogado lá no canal do Projeto N1, na cidade de Petrolina, no sertão de Pernambuco. Foi vítima desta fatalidade o Renan Alves da Silva, de 15 anos. O corpo foi retirado das águas lá do canal do Projeto N1 e foi levado ao IML. Passou por procedimentos necessários esse rapaz, vítima de afogamento. 7 horas, 2 minutos. Ex-presidiário assassinado a tiros no bairro de Primavera, na cidade de Paudalho, na zona da Mata Norte, aqui de Pernambuco. A vítima foi o Carlos André de Lima Júnior, conhecido por Andrezinho. O Andrezinho teve a vida ceifada com mais de 10 disparos de arma de fogo, calibre 9 milímetros. Foi atingido principalmente na região da cabeça. A vítima vinha recebendo ameaças de integrantes de uma facção criminosa rival e já havia sofrido 2 tentativas de homicídio anteriormente. O corpo encaminhado ao IML em Petrolina. Homem de 23 anos foi assassinado. Danilo da Silva Souza, executado no N5, na zona rural de Petrolina, no sertão. Danilo estava na rua quando foi surpreendido por 2 elementos em uma moto. Suspeitos efetuaram vários disparos e a polícia está investigando este homicídio. Corpo levado lá para o IML da cidade de Petrolina. Um homem é baleado no tórax após desentendimento com uma mulher. Essa bronca aconteceu lá na cidade de Lagedo, na avenida Agamenon Magalhães. Segundo a PM, a vítima, o Júlio Francisco Pedro, 27 anos, teria se envolvido em uma discussão com uma mulher e, durante a confusão, o esposo dessa mulher reagiu efetuando o disparo contra Júlio, que foi atingido no tórax. Foi socorrido para o Hospital Maria da Penha e, devido à gravidade, transferido para o HRA, Hospital Regional do Agreste de Caruaru. A polícia tentou localizar o atirador, mas não obteve êxito. São 7 horas, 5 minutos no Rádio Patrulha.
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2: 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Vamos trazer agora reportagem com Adielson Galvão com relação ao crime de morte que aconteceu lá na cidade de São Caetano. Acompanhe.
4: Durante a manhã desta segunda-feira, um rapaz foi encontrado morto a tiros na estrada que dá acesso ao loteamento Zé do Machixe, na área rural de São Caetano. Eu estou aqui com o perito criminal do IC, doutor Henrique Tabosa, né, que foi para o local atender a essa ocorrência, doutor. O rapaz acabou sendo encontrado morto a tiros e vocês foram lá para o local, né? O senhor comandou lá a perícia e pelos vestígios encontrados lá do local, realmente o crime ocorreu lá onde o corpo da vítima foi encontrado. Doutor, bom dia.
5: Bom dia, Adiel. As informações que nós temos são preliminares, né? A gente ainda está fazendo uma análise mais pormenorizada, mas sim, a vítima foi executada no local. A gente tinha elementos de, através das manchas de sangue, através dos próprios projéteis que foram encontrados no local. A gente encontrou perfurações na vítima, tanto nos membros superiores, no braço, quanto na cabeça. E uma parte curiosa, né, que as lesões por tiro, elas apresentavam pequenos pontos de queima, né, típicos de tiros próximos, que a gente chama aí a queima-roupa, e também de munições antigas, né? Munições, elas não têm um prazo de validade e a gente consegue encontrar por aí, muitas vezes em outras perícias, munições que tinham 30, 40 anos de existência, né? Enquanto o prazo aí roda em torno de um ano para as munições como efetivas. E inclusive um dos tiros, ele ficou com um projeto fixado, né? Uma parte apenas conseguiu penetrar na vítima e outra parte ficou fora, mostrando que eram munições realmente velhas. Esses projetos, eles foram recolhidos e posteriormente, com o advento de uma arma de fogo suspeita, né, de ter sido utilizada nesse tipo de situação, nesse homicídio, a gente vai poder fazer uma comparação balística para conseguir fazer essa constatação.
4: Doutor Henrique Tabosa, vocês quando vão para uma cena de crime, analisam tudo, inclusive as condições do corpo da vítima, se já apresenta rigidez cadavérica ou não, pelo que o senhor analisou lá no local, inclusive área aberta, tudo isso conta também para o estado de putrefação, enfim, para a evolução do estado em que o corpo da vítima pode se encontrar. Pelo que o senhor verificou lá, mais ou menos a vítima foi assassinada a que horas?
5: Um horário exato é muito difícil estabelecer, como você bem colocou, Adelso, existem várias condições que dificultam ou interferem nesses fenômenos cadavéricos, né? Então, um deles vai ser a questão de ser descampado, a quantidade maior ou menor de gordura da vítima, o tipo, né, de trauma que foi sofrido. A vítima aqui já apresentava a parte de rigidez cadavérica, né, e instalada, o que geralmente acontece com pelo menos 4-5 horas no mais comum. Então, a gente vai ter aí uma rigidez cadavérica instalada, o que vai estabelecer uma dinâmica com um tempo superior aí em torno de 5-6 horas ou até mais, a depender das circunstâncias que o médico legista for avaliar no corpo, né? O Instituto de Medicina Legal faz um estudo mais detalhado desse corpo para conseguir ter informações entre os locais das próprias lesões, mas também outras, como a presença de substâncias tóxicas, né? Se ele estava sob efeito de algum tipo de droga, e inclusive essa parte que você falou sobre a estimativa, né, do tempo de morte. Então, isso é um ponto importante que é realizado pela Polícia Científica.
4: Familiares compareceram lá no local do crime, doutor?
5: Isso, a informação que nós tivemos é que tinha um irmão que estava conversando com a equipe da Polícia Civil, que nesse levantamento inicial da investigação policial é um ponto fundamental para trazer aí algumas peças para conseguir se esclarecer, né? Chegar à autoria desse homicídio.
4: Ok, doutor, obrigado pelas informações. O delegado doutor Fabrício Pimentel, né, quem está à frente da investigação para tentar chegar na autoria deste crime de morte ocorrido em São Caetano, a vítima encontrada na manhã desta segunda-feira. Possivelmente foi morta durante a madrugada, né?
5: Isso, possivelmente durante a madrugada.
4: Ok, bom, o corpo foi encaminhado aqui para o IML de Caruaru. A vítima, o Elias Andrei Barbosa, tinha 23 anos de idade.
2: 7:10, programa Rádio Patrulha, na Agreste FM, a nossa rádio. Aconteceu um crime de morte lá na cidade de Pesqueira. Foi assassinado o José Marcelo Andrelino Cordeiro, atingido com vários tiros enquanto conduzia um veículo. No momento que ele estava conduzindo este carro, acabou sendo atingido, perdeu o controle e caiu em uma rua lá do bairro Centenário. E o José Marcelo não resistiu aos ferimentos, faleceu no local. O corpo foi levado para o Instituto de Medicina Legal e a polícia está investigando esse homicídio lá da cidade de Pesqueira. São 7h11 agora, abraçando todos que estão na melhor sintonia. O bom dia para os nossos ouvintes, internautas, um beijo no coração, minha gente querida, gente amada de todo o estado de Pernambuco. Valeu! Muito obrigado pelo carinho sempre aqui da audiência. 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Agora 7h12, vamos acompanhar mais uma reportagem no programa agora, gente, que é um adolescente, não é isso? Adolescente que faleceu vítima de homicídio. Esse crime aconteceu em São José do Belmonte, aqui no estado de Pernambuco. O corpo desse adolescente foi localizado em uma área de mata. Não deu para identificar a vítima no local e a polícia acionou a equipe de perícia, corpo encaminhado para o IML. O crime aconteceu na noite de ontem e a Polícia Civil está investigando. E tem aqui essa informação de jovem que morreu em acidente de trânsito lá na cidade de Surubim. Adielson Galvão.
4: Na tarde deste domingo, um rapaz morreu num trágico acidente que aconteceu no sítio Barra da Onça, área rural, lá da cidade de Surubim. A vítima, o Michael Lima da Silva, que era conhecido como Shell, tinha 27 anos de idade e residia nessa localidade. Ele estava trafegando lá pela PE-90, guiando uma motocicleta, quando acabou se envolvendo nesse acidente que lhe custou a vida. Tô aqui com o Misael, que é tio da vítima, tá aqui no IML de Caruaru, aguardando justamente a liberação do corpo do sobrinho. Ô, Misael, como foi que tudo aconteceu, amigo?
6: Ele tinha de voltar em Surubim, que ele mora no sítio, na Barra da Onça. Aí ele tinha de voltar em Surubim, aí quando ele volta pra casa, aí de repente aconteceu esse acidente, por volta de 1 hora da tarde mais ou menos. A gente veio saber de tarde, aí não resistiu e veio a óbito, foi socorrido ainda, o SAMU chegou lá, socorreu, mas chegou na UPA de Surubim aí veio a falecer.
4: Ô amigo, e como foi o acidente em si?
6: Eu acho que o pneu da moto dianteiro deve ter estourado alguma coisa, que ou uma fechada, ninguém tá esse negócio pra saber ainda. Mas tudo indica que tem sido o pneu dianteiro que estourou, aí ele voou para longe da moto.
4: É o fato também dele ter sido socorrido, né? Ter sido levado para a UPA lá de Surubim, não teve como a perícia ser feita no local. Então há essas dúvidas, mas aí é só a polícia, né, que pode determinar através de perícias que poderão ser realizadas, né, nos próximos dias.
6: É, só depende da perícia agora para saber qual foi o fato mesmo que aconteceu, né? Se foi o pneu, se foi alguma fechada, se ele teve algum mal súbito, alguma coisa assim. Aí tá a esclarecer ainda.
4: Aparentemente era sadio.
6: É sadio, sadio. Graças a Deus era sadio.
4: Trabalhava em que, Misael?
6: Ele trabalhava em ajudante de pedreiro, ele era servente. Eu trabalhava, tinha uma menininha, uma criancinha.
4: Deixou uma filhinha,
6: deixou
4: uma, né?
6: Uma filhinha, a esposa e todos os familiares, né? Assisti muito. É, mas fazer o quê, né? Aconteceu, trágico acidente, viu?
4: Pois é, pena, né? E só você da família aqui no IML de Caruaru, tem mais alguém, Misael?
6: O pai dele tá aí também no IML também para liberar o corpo.
4: Mas coitado, arrasado, não é para menos?
6: É, tá muito arrasado, muito abalado, né? Não só ele, como todos os familiares, mãe, tio, tia, irmão, tá todo mundo muito abalado, que ninguém esperava, né?
4: E ele era muito querido por todos?
6: Muito, graças a Deus, muito querido por todos, por lá, ninguém tinha nada a falar dele de mal, menino trabalhador, era de casa pro trabalho, trabalho pra casa, e veio acontecer esse óbito, né? Esse acidente, trágico acidente, né?
4: Que pode também ter sido, como você disse, ele pode ter tomado ali um trancão no trânsito, né? Então pode ter sido um acidente provocado.
6: É, pode ser, né? A perícia que vai dizer, né? Depois, quando fazer a perícia, vai dizer, ou o pneu estourou, ou algum mal suco, mas ele é bem de saúde, graças a Deus, ele tinha bem de saúde.
4: Você chegou a ter acesso à motocicleta dele?
6: A bicicleta foi levada para a delegacia. Aí, acho que o pai dele, acho que levou para casa a moto, a motocicleta.
4: Mas tá lá. O pneu tá furado?
6: O pneu dianteiro tá estourado.
4: Estourado. Então existe essa possibilidade, né, do pneu ter estourado e acabou custando a vida dele,
6: não,
4: né?
6: Consegui controlar a moto, aí ele voou voou longe da moto. Aí caiu na barreira lá e a moto ficou na estrada e ele caiu na beira da estrada.
4: Ficou a quantos metros, mais ou menos, da moto?
6: Eu nem assim, mais ou menos, ficou longe, ficou mais de 10 metros, eu acho.
4: Nosso sentimento de pesar a você e toda a família, viu, Misael?
6: Obrigado.
4: Pena, gente. Tá aí, rapaz que infelizmente acabou perdendo a vida, né, neste acidente que aconteceu na PE-90, na altura do sítio Barra da Onça, na área rural lá da cidade de Surubim. A vítima, o Michael Lima da Silva, que era conhecido como Shell, tinha 27 anos de idade.
2: São 7h18. Programa Rádio Patrulha na TV Agreste, mas é um show de comunicação na sua manhã, no seu café desta terça-feira. O Edgar Fênix já está por aqui, vai trazer as manchetes do programa Visão Política em instantes na sua rádio Agreste FM. Este dia, hoje, dia de Santo Bruno. E dia do prefeito também. 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Sete horas, 19 minutos. Um homem morreu em acidente de trânsito lá na cidade de São José do Belmonte. Mais uma tragédia que o Adielson Galvão conta agora no Rádio Patrulha.
4: Por volta do meio-dia deste domingo, um homem morreu num trágico acidente em São José do Belmonte, sertão pernambucano. A vítima, o Geraldo Ferreira Dionísio, tinha 47 anos de idade. Eu tô aqui com o Gilvan, que é irmão da vítima. Gilvan, como foi que tudo aconteceu, amigo?
7: Ele morava na zona rural, veio para a cidade para realizar a votação. E na volta, andava na motocicleta, onde chegou a perder o controle e colidiu com uma estaca e uma árvore, e veio a óbito no momento do acidente.
4: E ele morava em que sítio lá?
7: Sítio Baixinho dos Cassianos, zona rural.
4: Foi para a cidade justamente para exercer o voto, mas lá ele chegou a fazer ingestão de bebida alcoólica?
7: Sim.
4: Mas estava muito bêbado?
7: Não, a gente não tem essa possibilidade, porque a gente não chegou a ver ele no momento, entendeu? Se ele tinha bebido bastante ou não, mas como a gente conhece ele tem o costume de ingerir bebidas alcoólicas.
4: Pelo menos pelo comportamento dele no dia a dia, né? Vocês sabiam que ele teria feito a ingestão. Agora, que estava bêbado ou não, né? Aí só quem esteve com ele para saber, né?
7: Positivo, isso mesmo.
4: Ô, Gilvan, e como era o teu irmão no dia a dia? Um cara bom?
7: Sim, um cara bom, trabalhador, sempre presente lá na zona rural. Eu dificilmente vinha na cidade, onde ele era na zona rural, trabalhando, atenção à família, entendeu? Era um cara que todo mundo gostava dele na região. E é isso, né?
4: Ele gostava desse isolamento, né? De viver lá enfurnado na zona rural, cuidando das coisinhas dele, das plantações dele, os bichinhos dele.
7: Sim, sim. Ele tem costume lá como vaqueiro na região, todo mundo conhecia lá. É, pega de boi no mato, era um cara muito disposto porque precisasse, ele sempre era servidor ao pessoal, entendeu?
4: E é isso. Gostava dessa lida no campo.
7: Sim, sim, gostava dessa lida no campo.
4: Casado, tinha filhos?
7: Sim, ele era casado, mas não tinha filhos.
4: E ele estava sem capacete?
7: Não, ele utilizava o capacete no momento do acidente.
4: Mas dependendo do tamanho da porrada, né, Gilvan? A morte muitas vezes acaba sendo inevitável, né?
7: Isso é verdade, né? É uma coisa que a gente tem por certeza, mas nunca está preparado, né, para aceitá-la. Mas é isso, é a vida que segue, né?
4: Pois é, tá difícil, né? Enfrentar aí essa realidade, né? Do teu irmão que acabou perdendo a vida, mas enfim, como você mesmo fala, vida que segue, você tem a sua família, tem que cuidar dela e é o que todos têm que entender a partir de agora, né?
7: É, isso aí, a gente entende que perder um familiar e tudo, o ponto que a gente fica mais triste é esse ponto, porque você vê uma cidade de Belmonte que fica a quase 500 quilômetros daqui, o corpo ser recolhido lá, tem que vir para Caruaru para dar um laudo, ou seja, até esse momento a família sofre, à espera do corpo, mãe sofre, irmão sofre, coisa que poderia ser resolvida lá simplesmente um metro dar um laudo se a vítima já está sem vida. Entendeu?
4: Você acha que as autoridades elas têm que rever essa situação de, né, cuidar do povo pernambucano nesse sentido, né, de amenizar o sofrimento?
7: Sim, sim. Eu acho que as autoridades deveriam ter mais um bom senso com os familiares, entendeu? É, ver mais essa questão aí, porque não é fácil. Para quem perde um ente querido, tem que esperar, ou seja, até amanhã agora para fazer um sepultamento. Uma coisa que ocorreu no domingo, você tem que esperar até a terça-feira. Coisa que poderia resolver lá na hora, um médico dá um laudo, entendeu? O perito da Polícia Civil dá um laudo lá, se já está sem vida, o que resta fazer? Trazendo para Caruaru, vai trazer a pessoa de volta? Não vai. Então eu queria que as autoridades tivessem mais consciência nesse lado, vesse o lado mais humano das famílias que passam por esse momento, entendeu?
4: Nosso sentimento de pesar, Gilvan, a você e a toda a família, né? Tá aí, cidadão que infelizmente acabou perdendo a vida em São José do Belmonte, sertão pernambucano, e aí como o Gilvan falou, né? Corpo encaminhado aqui para o IML de Caruaru.
2: 7:24, agora tem as manchetes do programa Visão Política, o Edgar já tá por aqui. Bom dia, Edgar, boa terça para você. Tem muitas novidades no mundo da política e hoje, neste dia, a Rádio Agreste recebe o prefeito lá de Agrestino, Josué Mendes. É uma das pautas aí que você vai detalhar agora nas manchetes, exatamente no dia do prefeito, Edgar Fênix. Bom dia.
8: Pois é, Joelson, muito bom dia. Bom dia para você, bom dia para todo mundo acompanhando o Rádio Patrulha. Bom dia para Kelly, já está aqui, né, deixando tudo pronto para o Visão Política. E hoje, né, nós teremos a imensa satisfação de recebermos aqui o prefeito de Agrestina, Josué Mendes, a vice-prefeita Carmen Miriam, e na pauta a análise eleitoral dos números da cidade de Agrestina na eleição do último domingo. A conversa com o prefeito Josué Mendes daqui a pouquinho aqui no programa Visão Política, que vai destacar também força política em alta com uma aprovação popular expressiva e Estênio Albuquerque consolida liderança absoluta e é majoritário em Lagoa dos Gatos. Marília Reis, senadora eleita em Pernambuco, e João Campos participam de reunião com Lula para articulações do segundo turno. Para o segundo turno, a briga, o embate entre Lula e Flávio Bolsonaro, mirando os 33 milhões de eleitores e eleitoras que não compareceram às urnas no último domingo. Santa Cruz do Capibaribe, de novo, foi a única cidade do estado de Pernambuco onde o Flávio Bolsonaro superou Lula. Isso já tinha acontecido uma outra vez, quando o Jair Bolsonaro foi candidato à presidência da República. O Bolsonaro tentava a reeleição, né? Exatamente ali, teve a maior votação lá na cidade de Santa Cruz do Capibaribe. Agora o seu filho, Flávio, a única cidade onde o Flávio foi o vencedor. Vamos também, Joelson, destacar que Caruaru, mais uma vez, fica sem nenhuma representação na Assembleia Legislativa de Pernambuco. Elegeu apenas uma deputada para a Câmara Federal. Ministros do STF já se preocupam com uma possível vitória de Flávio Bolsonaro no segundo turno. Estes são apenas alguns dos destaques do programa que está chegando com Abelardo Ribeiro Godoy, Alexandre Kennedy, claro, e a sua participação. Você é o nosso comentarista virtual, Naldo Ferreira, já com tudo pronto para você acompanhar o programa também através das nossas plataformas digitais. Ótima terça-feira para todo mundo. Forte abraço, Joelson Silva.
2: Valeu, bom dia, Edgar Fênix. Agora 7 horas 26 minutos. Minha gente, chegamos ao final do programa Rádio Patrulha. Vamos para a hora do ouvinte abraçar a nossa audiência. Está acompanhando a programação da Rádio Agreste, o meu amigo Mário, lá de Agrestina, o Mário das Frutas, não perde um só programa, todas as manhãs, sintonizado. Valeu, amigo querido. Beijo no coração aí de todos os agrestinenses que sintonizam a Rádio Agreste. O Cícero Livino é nosso ouvinte de todas as manhãs, também está interagindo. Bom dia, Cícero. Joedson Batista, toda a família Batista, um grande abraço. Valeu, meu amigo Edinaldo, bom dia também. O Edinaldo está lá na Avenida Miguel Pereira Neto, ouvindo a programação da Rádio Agreste lá no seu restaurante e ouvindo sempre junto com os seus clientes, né? Também está por aqui o Jacaré. Bom dia, Jacaré. A dona Bibia, na cidade de Agrestina, na audiência também. Ao pessoal que acompanha através das plataformas digitais, aqui no Facebook, na página Agreste FM 89.5. Um ótimo dia, boa terça, minha gente. Visão Política tá chegando. Um beijo no coração, fiquem todos com Deus.
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2: Pitu e a hora certa, agora 7 horas 28 minutos. Bom dia.

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0: conosco agora, 7 da manhã, mais 35 minutos, 7:35. Bom dia, Cupira. Bom dia, Agreste Pernambucano. Bom dia, Nordeste Brasileiro. O programa Visão Política está no ar. Bom dia, Alexandre Kennedy.
1: Bom dia, Edgar Fênix. Bom dia, Abelardo, Naldo, Ilamar Júnior e você, nosso querido ouvinte.
0: Terça-feira de muitas emoções, ainda com os números dos últimos, da última eleição aqui em Pernambuco. Abelardo Ribeiro Godoy. Bom dia, Godoy.
2: Muito bom dia, Edgar Fênix, Alexandre Kennedy, Naldo Ferreira, Ilamar Júnior. Bom dia a toda a nossa audiência. Deus abençoe ricamente o dia de cada um de vocês.
0: Visão Política chegando e vamos destacar daqui a pouquinho de novo. Caruaru fica sem nenhum representante na Assembleia Legislativa de Pernambuco. Não elegeu nenhum deputado estadual, apenas uma deputada federal, que eu nem sei se o povo caruaruense, né, enfim, entende que a Rosa Amorim é
2: lá
0: de Caruaru, né? Pelo menos o domicílio eleitoral dela é lá de Caruaru. Nós vamos trazer essa repercussão porque Caruaru tem aptos a votar mais de 250 mil eleitores. Não elegeu nenhum deputado estadual. O que terá acontecido? O que estará acontecendo, né? Com uma confiança do eleitorado caruaruense nos políticos lá da cidade. Os comentários daqui a pouquinho. Vamos também detalhar, companheiros, que ministros do STF estão muito preocupados com a possibilidade de eleição, de ser eleito do Flávio Bolsonaro agora, no segundo turno. Marília Reis e João Campos participaram de uma reunião ontem com o presidente Luiz Inácio Lula da Silva para traçar estratégias para esse segundo turno. E para esse segundo turno, Lula e Flávio, mirando os eleitores que não compareceram às urnas, que somam mais de 33 milhões. Santa Cruz do Capibaribe, a única cidade onde o Flávio Bolsonaro ganhou do Lula em Pernambuco. Força política em alta, com uma aprovação popular expressiva. Estênio Albuquerque consolida liderança e é majoritário em Lagoa dos Gatos. A força do prefeito Estênio Albuquerque. Estes são apenas alguns dos destaques do Visão Política de hoje, que vai receber o prefeito de Agrestina. Prefeito Josué Mendes estará aqui na bancada do Visão Política hoje, ao lado da vice-prefeita Carmen Miriam, e na pauta análise dos números, né? Exatamente lá na cidade de Agrestina, a terra das andorinhas. O prefeito Josué, que também teve um resultado muito, mas muito satisfatório lá na cidade de Agrestina. Nós trouxemos a repercussão ontem e hoje vamos ter o prazer de ter a análise dele próprio, né? O prefeito Josué Mendes, ao lado da vice-prefeita Carmen Miriam, parte do seu grupo político, também estará aqui na bancada do Visão Política, que está chegando como oferecimento dos produtos Natubio, Natuville, os melhores produtos e o melhor laboratório do Brasil. 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
0: Companheiro, 7 da manhã, agora mais 41 minutos, e o nosso forte é política. Olha, muitas surpresas com os números que nós vamos colocar luz sobre eles aqui em Pernambuco. Abelardo Ribeiro Godoy, muita gente grande, muitos deputados de mandato ficaram de fora, foram reprovados aqui no nosso estado. Estamos falando da Assembleia Legislativa do estado de Pernambuco, mas também deputados federais renomados que não conseguiram ser reeleitos. E aqui em Pernambuco são alguns nomes que a gente considerava, né? Quem acompanha política considerava que teriam eleições até relativamente fáceis, mas enfim, não foi isso que disse o eleitor pernambucano, principalmente quando a gente fala, né, da Câmara ou da Assembleia Legislativa. Olha, Doriel Barros, deputado histórico no PT, isso, perdeu a eleição. O Diogo Moraes, do PSB, também ficou de fora. Claudiano Martins Filho, que era um outro parlamentar, também já de vários anos de atuação. A Rebeca Lucena também perdeu. Mário Ricardo, William Brígio, o Romero Salles Filho e o Henrique Queiroz Filho. Teria sido a maior surpresa, Abelardo Ribeiro Godoy, destes de mandato que perderam aqui em Pernambuco?
2: Edgar, a gente pode considerar que sim, mas isso se explica, a gente acompanha nas votações, né, por cidade. Em Vitória de Santo Antão, que é o berço político do Henrique Filho, ele saiu de lá com apenas 2.218 votos. Então a partida do seu próprio berço eleitoral já foi um pouco complicada, e eu acho que pela primeira vez em 40 anos, né, Alexandre? Porque o pai do Henrique Queiroz Filho...
1: O pai foi 11 vezes.
2: Exatamente, o Henrique Queiroz, que hoje é prefeito de Buenos Aires, na Mata Norte Pernambucana, ele foi deputado renovando seu mandato e depois passou para o Henrique Queiroz Filho. Então é uma surpresa aí, a gente pode considerar uma baixa na política, principalmente ali de Vitória de Santo Antão, Glória do Goitá, Chão de Alegria, a saída do Henrique Filho das fileiras de deputados da Alep. Em compensação, Vitória conseguiu manter aí o Aglaíl, saída do Henrique Filho das fileiras de deputados da Alep. Em compensação, Vitória conseguiu manter

0: Ele pediu, agradeceu, claro, a todos os votos, mas ele enfatizou o seguinte, ele disse, olha, nós fizemos a campanha como sempre fizemos, então nós vamos avaliar o que aconteceu, porque na nossa ótica nós estaríamos numa boa posição para nos reelegermos, mas respeitou a decisão do povo, agradeceu os votos, mas basicamente você via que ele estava muito abatido e dizendo, né, afirmando que tinha feito a campanha do jeito correto, do jeito que sempre fez, mas infelizmente dessa vez não encaixou a votação necessária.
1: Pois é, e eu fiquei na dúvida para saber, eu até vou fazer aqui, tentar fazer uma busca rápida, já que a gente está falando do Henrique Filho, e por que esse destaque no Henrique Filho? Porque é um deputado que tinha, né, uma atuação aqui, pelo menos em Cupira, né? Uma atuação que a gente considerava importante, né? A cidade onde o pai do Henrique Filho é prefeito é Buenos Aires.
0: Isso, Buenos Aires.
1: Vamos abrir aqui o mapa de Buenos Aires para a gente tentar entender exatamente aqui lá em Buenos Aires. Buenos Aires, pronto, vamos lá. Vamos colocar aqui, o Abelardo já nos orientou. Diga, Abelardo, é fácil, coloque aí, vá no seu buscador. Pronto, Buenos Aires, ele teve 3.616 votos. Buenos Aires, 3.616 votos. Para ser a cidade onde o pai é prefeito...
0: Ele foi majoritário lá em Buenos Aires. Ele teve 3.616. Quem veio em seguida foi o Antônio Moraes, que tem forte atuação na Mata Norte, com 2.414 votos. Então, deu uma divididazinha lá em Buenos Aires, né?
1: E Buenos Aires, quando a gente vai ver quantos eleitores aptos em Buenos Aires, né? A gente faz essa referência exatamente pelo fato de que, se você tem um filho candidato a deputado, a tendência é que nessa cidade você tenha exatamente um resultado diferenciado, né, para o seu filho. Só para a gente fazer um panorama rápido aqui, vamos dar um pulinho em São Caetano. São Caetano,
0: Buenos Aires, eleitorado. Eleitorado de Buenos Aires. 12.015 eleitores aptos nessa última eleição.
1: 12.015. Você consegue 3 mil votos, né, para o seu filho?
2: Menos 5 mil, né?
1: Então, essa reflexão, né? A gente está tentando entender o que, que aconteceu nessa campanha do Henrique Filho, né? Pronto, vamos lá. São Caetano, o prefeito Josafá Almeida, ele cumpriu, pelo menos, ele não garantiu, né, aquela votação para o João Campos, mas ele teve 59% João Campos lá em São Caetano, né? 59% lá em São Caetano, o João Campos. E para deputado estadual, o prefeito Josafá apoiou o seu irmão, o Jobson Almeida. E vejam, Jobson Almeida saiu de São Caetano com 11.378 votos.
2: Mostrou força.
1: Era irmão do prefeito, né? Tudo bem que São Caetano tem um eleitorado de 20 mil, mas entende-se que
2: mais de 50%.
0: Mas veja, né, a diferença. O Jobson Almeida, ele saiu com 51,08% dos votos de São Caetano. O segundo mais bem votado foi o McCoy, do PCdoB, com 1.100. Então mais de 10 mil votos.
1: Percebam o que é, né, exatamente, estratégia, né? E o que é força. Talvez, eu não sei se isso explicaria um pouco, né, o que aconteceu nesse caso do Henrique Filho.
2: E a força do prefeito, né, lá, Josafá, que realmente cumpriu o que ele havia dito, que...
1: E muita gente que teria... apostava que a Raquel venceria lá em São Caetano, e ele lançou
2: porque
1: o desafio.
2: Porque a Raquel vencer era um processo natural nos
1: pela proximidade, né?
2: Pela proximidade.
1: São Caetano
2: e Caruaru,
1: muito
2: próximos.
1: Por ser Agreste,
2: né? Todas essas cidades aqui, era um processo natural isso aí. Teve o Rubem, que se destacou, porque o Rubem tem uma liderança muito alta em Panelas, é do PSB mesmo, raiz do PSB, então ele teve esse destaque, mas a gente vê Bonito aqui, que também é raiz PSB, não sei quantos anos, mais de 20 anos.
0: 18, né? 18.
2: O PSB dominando lá, e de repente a governadora foi e saiu na frente em Bonito. Quer dizer, eu analiso assim, a questão Lula, se o prefeito pedir ou não, Lula sai nessa, aqui em Pernambuco, ele sai vitorioso em todos os municípios, pedindo ou não, né?
1: Com exceção de Santa Cruz de Capibaribe.
2: Com exceção só de Santa Cruz de Capibaribe, mas o resto, por exemplo, vou dar um exemplo aqui, Cupira. Cupira, pedindo ou não pedindo, Lula sai em torno de 10 mil votos aqui de Cupira, né? A mesma questão era a governadora Raquel Lira. A gente tinha pesquisa, a gente sabia que a gente queria tirar a vantagem que era grande, e a gente conseguiu diminuir aqui em Cupira. Mas isso aí é um processo natural, né? A gente viu todos os municípios vizinhos nossos aqui, que apoiaram o João Campos, e que não conseguiram também. Mas foi um processo natural. Se tivesse alguém pedindo ou não para a governadora, ela teria essa votação, porque foi uma coisa natural que ela conseguiu, Né? Então.

0: a vitória, na realidade, é da governadora, que ela por si própria conseguiu.
1: Se vendeu bem.
0: Se vendeu bem. É a equipe dela, se vendeu bem, é a equipe dela. Trabalhou, né? Digo ela, mereceu, pode tomar para ela. Né? Então, as pessoas que queriam votar na Raquel Lira, iam votar de todo jeito, pedindo ou não pedindo, iam votar de toda forma. O que se tentou fazer nos municípios que apoiaram o João Campos foi tentar diminuir essa frente, diminuir essa vantagem, né? Mas aí todos dois são jovens, todos dois têm planos bons para Pernambuco, né? Foi a Raquel agora, futuramente pode ser o João Campos e vamos embora.
1: Pois é, a semente foi plantada, né?
0: A semente foi plantada.
2: Só pra gente arrematar Buenos Aires, Edgar, a gente tem mais ou menos, tem como explicar o que aconteceu lá. O Henrique Queiroz, o pai, que foi deputado por muito tempo e é prefeito de Buenos Aires, ele apoiava a governadora Raquel Lira. O João Campos venceu em Buenos Aires, 57,97% dos votos.
1: Então tá explicando.
2: 5.022. Pra Câmara Federal, o Henrique Queiroz, ele apoiava o Fernandinho, Fernando Filho, do União Brasil. O Fernando Filho, ele foi apenas o terceiro colocado, 1.254 votos. Ele ficou abaixo do Marcelo Gouveia, ex-prefeito de Carpina, com 2.015 votos, e abaixo do Gabriel Porto, com 1.791 votos. Então, o prefeito Henrique Queiroz sofreu uma derrota considerável ali em Buenos Aires.
1: E
2: né?
1: O filho dele perdeu a eleição para deputado estadual, né?
2: Pois é.
1: Vamos então, Godoy e Alexandre, trazer aqui a reflexão, e o Doriel Barros, né? Também deputado histórico no movimento, né? O Doriel, o PT, seguiu João Campos, ele apostou na governadora Raquel Lira, mesmo partido estando coligado ali ao João Campos, e acabou que não conseguiu ser reeleito o Doriel Barros, que era histórico também no PT, enfim. Para deputado federal, companheiros, olha as derrotas, olha os nomes que acabaram não sendo reeleitos aqui em Pernambuco. Renildo Calheiros, Pastor Eurico, Lucas Ramos, Fernando Rodolfo e Coronel Meira, bolsonarista, que a gente poderia dizer, né? Enfim, número, ele até usava o 01 de Bolsonaro, eu acho que era esse o slogan que ele utilizava, se não me falha a memória. Surpresa, Alexandre, nessas derrotas para deputado federal aqui em Pernambuco?
0: Não, o pastor Eurico, ele tinha perdido, né, o apoio da Assembleia, o apoio exclusivo da Assembleia de Deus, ele tinha perdido isso, né? O Fernando Rodolfo, a gente viu que ele não ia conseguindo se manter. Né? A gente, durante o percurso, a gente analisando e vendo isso.
1: E o Fernando Rodolfo mudou de partido, né?
0: Isso.
1: Ele tradicionalmente era do PL, mas isso. Acabou apostando em uma nova sigla.
0: É, isso aí. O Coronel Meira, né, foi a surpresa grande aí, porque no momento de que a direita se destacou, de que fez umas grandes bancadas, tanto no Senado como na Câmara, e ele não conseguiu chegar, né? Então, o diálogo dele com a sociedade não foi entendido. É, e ele sofreu com isso daí.
1: E pra gente fechar, Godoy, para você alguma surpresa na Câmara Federal?
2: O Renildo Calheiros. O Renildo Calheiros, ex-prefeito de Olinda, sempre teve uma votação expressiva lá pelas bandas da região metropolitana. Era o prefeito majoritário também, era o candidato majoritário do prefeito de Sairé. E o Renildo, apesar de tudo, ele teve uma votação expressiva. Ele teve 74.296 votos. Para vocês terem uma ideia, o Ricardo Teobaldo, que foi eleito, ele teve 59.951. 20 mil votos a menos basicamente ali, mas é aquela questão do quociente eleitoral, né? Infelizmente já tinha sido atingido as vagas da Federação Brasil de Esperança, e o Lucas Ramos também ficou de fora. O Lucas Ramos, que tem uma força muito considerável ali no sertão pernambucano, e o Coronel Meiro, que me surpreendeu foi a distância que ele teve pro Thiago Medina, porque o Thiago Medina, ele ocupou a segunda vaga que o PL tinha direito. O Thiago Medina, vereador de Recife, teve 88 mil votos, enquanto o Coronel Meira 55 mil. Então me surpreendeu a distância que o Thiago Medina conseguiu impor ao Coronel Meira.
0: 33 mil votos.
1: Uma diferença
0: agora,
1: muito ampla, né?
0: O Renildo Calheiros, ele faz tempo que ele é deputado federal. Sabe, você conhece a primeira campanha dele? Campanha dele foi quando a Raiz foi candidato a federal. E a Raiz puxou 5 deputados federais, e ele foi um dos que foram puxados. Só que ele foi puxado com o mínimo de voto possível, ele foi puxado. E de lá para cá segurou e veio até agora.
1: Pois é, e a missionária Michelle Collins também, muita gente acreditava que ela tinha uma eleição garantida. Perdeu a eleição e olha a diferença muito grande, né? Ela obteve 31.777 votos, né? Ixi. Ela pelo PP.
0: O pastor Cleito Colli já chegou a ser o mais votado do... Não sei a votação dele hoje, mas era em cima de 100 mil votos.
2: Ele já foi candidato a prefeito de Jaboatão, já concorreu à prefeitura de Jaboatão, Cleiton Colli, sempre foi muito bem votado.
1: Ele disputou para estadual?
2: Eu acho que ele disputou para estadual.
0: Estadual e ela era federal.
2: Isso. O Miguel Coelho, vale destacar também, né? Não era reeleição, mas ex-prefeito de Petrolina, candidato ao governo do estado, 102 mil votos, mas devido mais uma vez ao quociente eleitoral, ficou de fora também, primeiro suplente.
1: Exatamente, a gente percebe que o eleitor pernambucano foi muito criterioso, né? Muito, mas muito criterioso mesmo nessa eleição. Então aí os números, né? Para que a gente possa acompanhar. E não é que o pastor Cleiton Collins também perdeu a eleição?
2: Ficou fora.
0: Perdeu também?
1: 33.400 votos.
0: Para deputado
1: é? Estadual, né?
0: Tudo tem seu tempo.
1: E eu confesso aos companheiros, eu não gosto, né, de trazer, né, principalmente nos nossos comentários aqui, essa reflexão, essa relação política e religião. Mas, enfim, eram políticos que agregavam muito, né? Política e religião estavam muito, muito juntos ali. Até o fato de serem políticos, né? Não sei o que isso representa, que leitura eles fazem, né? Dessa eleição. Mas também perdeu a eleição. Então, era marido e mulher aqui, né?
0: Marido e mulher.
1: Então, os dois perderam exatamente.
0: Ah, o Técio e a Clarissa
2: se elegeram.
1: O Técio, que também era marido e mulher, né?
2: Se elegeram os
1: também
2: dois.
1: Deputados das igrejas, né? Companheiros, então vamos trazer já a reflexão aqui para a nossa região. Daqui a pouco a gente vai falar em alguns famosos que também ficaram de fora. Não é que o Datena perdeu a eleição, rapaz. Datena conseguiu perder a eleição para deputado Luiz, federal. Geraldo Luiz Tirica, também. O nosso amigo Siqueira Júnior também não conseguiu ser reeleito. Mas, enfim, na nossa região, uma outra cidade destaque: Alexandre Abelardo Ribeiro Godói, Lagoa dos Gatos, né? Força política em alta é a palavra que define a eleição em Lagoa dos Gatos. Com aprovação popular expressiva, Estênio Albuquerque consolida a liderança e é majoritário no município. Isso, destaque do blog do Willamar Júnior, né? O nosso diretor Willamar Júnior, Naldo Ferreira aqui no painel de controle. Bom trabalho pro Naldo também. O Joadson Silva dando suporte aqui para nossa equipe hoje. E o cenário político, companheiros, de Lagoa dos Gatos consolidou nas urnas a força política de um dos gestores mais bem avaliados de Pernambuco. E ele que já é, né, exatamente tido pelo povo de Lagoa dos Gatos como o maior e melhor prefeito que Lagoa dos Gatos já teve. Esse é o sentimento que a gente colhe lá nas ruas de Lagoa dos Gatos. E impulsionado por um índice de aprovação popular que supera os 90%, o prefeito Estênio Albuquerque demonstrou seu imenso capital político ao garantir uma vitória folgada e expressiva para todos os seus candidatos majoritários e também proporcionais lá no município. O resultado consolidado reflete o reconhecimento direto da população ao trabalho, né, que vem sendo realizado, executado na cidade pelo prefeito Estênio e toda a sua equipe. Nos últimos anos, Estênio transformou o município em um verdadeiro canteiro de obras. É notório, né? Você chega em Lagoa dos Gatos, né, já com as obras do prefeito Estênio Albuquerque, aquela pavimentação asfáltica e tantas outras obras que impactaram, e não é à toa que a população valida, né, a gestão do prefeito Estênio aí com mais de 90% de aprovação. E esse ritmo acelerado, né, de entregas fez a sua popularidade crescer e crescer muito, traduzindo-se agora em uma votação maciça. A força do grupo político do prefeito Estênio garantiu uma dianteira isolada para os seus aliados. Na disputa majoritária, os candidatos ao Senado, Humberto e o Eduardo da Fonte, obtiveram votações expressivas na cidade, assim como também a candidata ao governo de Pernambuco, candidata à reeleição, a governadora Raquel Lira, apoiada pelo prefeito Estênio e pelo seu grupo. O sucesso se repetiu na escolha dos deputados. O estadual, né, o Heriberto Filho, e também o federal, o Lula da Fonte. Inclusive, com o fechamento das urnas, companheiros, Estênio Albuquerque se consolida não apenas como um administrador, né, centralizado no desenvolvimento urbano, rural e social, mas como uma liderança que mais uma vez provou ser exatamente bom de urna, bom de voto, ditando os rumos políticos da região e, claro, do seu município. Esse caso específico aqui de Lagoa dos Gatos, para a gente trazer os números, né, e jogar luz a esses números, presidente Lula, lá em Lagoa dos Gatos, teve 75,6% dos votos. Lula teve 6.686, o Flávio Bolsonaro 1.848 votos. A governadora Raquel Lira teve lá 66,6%, 5.603 votos. O João Campos, 2.762 votos. Abelardo Ribeiro Godoy, uma disputa que a gente considerava, né, ali muito equilibrada quando o assunto era o estado de Pernambuco, mas em Lagoa dos Gatos, o prefeito Stênio mostrou força já nos números para o governo de Pernambuco.
2: 2.841 votos de diferença pro Raquel Lira. Esse é o cenário de Lagoa dos Gatos. E, Edgar, a gente não pode dizer que é um cenário inesperado, porque o Stênio, ele tem essa alta aprovação e ele sempre fez questão de ressaltar as suas parcerias, seja com Lula da Fonte, com Heriberto Filho, e não seria diferente com a governadora Raquel Lira. Então, Lagoa dos Gatos recebeu muitos investimentos do governo do estado, isso é inegável. A gente vê a PE-123, a própria PE-132, que liga a Lagoa dos Gatos, ali até entroncamento também, foi restaurada no início do mandato da governadora. Então, o Stênio teve muitas obras e muita ajuda do governo do estado e conseguiu transferir esses votos para a governadora Raquel Lira, a gente pode dizer, com um absoluto sucesso. Afinal de contas, no município do porte eleitoral, claro, de Lagoa dos Gatos, 2.800 votos é muita coisa.
1: Alexandre Kennedy, para o Senado. Humberto Costa teve o apoio lá do prefeito Stênio e do seu grupo político. Humberto teve 6.014 votos. O Eduardo da Fonte, que era o deputado federal do prefeito Stênio e após ter disputado, né, sinalizado a disputa pelo Senado, o Eduardo da Fonte indicou lá o filho dele, o Lula da Fonte, para federal e foi para o Senado. O Eduardo da Fonte, lá em Lagoa dos Gatos, teve 4.460 votos. A Marília Reis ainda obteve 2.693. Mendonça Filho, 1.306 votos, mas a gente percebe muita força política na transferência de votos do prefeito Stênio também para os seus senadores, Alexandre.
0: Olha, é a força do trabalho isso, né? O Stênio vem trabalhando muito, né? Nesses 6 anos de governo dele, primeiro mandato, segundo mandato agora, e a gente via no primeiro mandato, quando o Stênio começou o primeiro mandato, Lagoa dos Gatos era a única cidade que não tinha asfalto. Né? Enquanto toda cidade tinha asfalto, Lagoa dos Gatos não tinha. E hoje a gente vai em Lagoa dos Gatos e está tudo asfaltado. Então o pessoal sente essa mudança. Tem muito calçamento, muita coisa que ajudou a população. Então o Stênio soube fazer, trabalhou. No segundo mandato sempre dá uma esfriada, assim, mas o Stênio não esfriou.
1: Não é o caso lá do
0: Foi para cima, é. Né? Vários municípios por aqui aconteceu isso. Né, e o Stênio foi para cima e a população reconhece, né, vê quem tá trabalhando e que na realidade os deputados que têm compromisso com o município são os deputados do prefeito, que é o único que você vê, vem muitos deputados de fora, de todo, eu quero ver aqui em Cupira agora, vocês vão ver de novo, né, todo mandato é desse jeito. Quem manda recurso são os deputados do prefeito.
1: Os outros?
0: Né? Os outros pegam o voto e caem fora, né? E não manda nada. Então a gente viu e Lagoa dos Gatos, Stênio, que ele tem essa liderança, ele tem essa visão da população dele, que é um cara trabalhador, que é um cara que fez realmente pelo município. E está aí a prova e o reconhecimento da população. Todos os seus candidatos tendo bastante votos e isso é o que o Stênio também esperava.
1: Companheiros, eu vou trazer os números já de federal e de estadual, se os companheiros puderem já fazer as anotações aí, porque aí a gente já traz os dois comentários juntos. Para deputado federal, em Lagoa dos Gatos, prefeito Stênio apoiou Lula da Fonte, obteve 4.007 votos. O candidato Gabriel Porto, apoiado pelo grupo do Boró, obteve 1.179 votos. O candidato Silvio Costa Filho, apoiado pela Lucimar, né, e algumas outras lideranças, o Alex Alan também, o Silvio Costa Filho teve 501 votos. O Anderson Ferreira obteve lá 244 votos. Eu não sei se o Anderson Ferreira teve alguma liderança, né, de referência apoiando ele lá. Mas enfim, vamos lá nos dois grupos principais aqui de oposição. Gabriel Porto, 1.179 votos. Silvio Costa Filho, 501 votos. Quando a gente confronta aqui com os votos do deputado, do prefeito Estênio, a gente percebe aqui já que tem uma frente muito ampla, né, que o prefeito Estênio consegue trazer, né, para os seus candidatos. A gente consegue trazer os dois números juntos, ou é melhor analisar separadamente, companheiros? Como preferem?
0: Não, pode ser.
1: Godoy, analisa pra gente esses números aqui de federal, rapidamente.
2: Olha, se a gente juntar os dois principais grupos de oposição, o Gabriel Porto e o Silvio Costa Filho, que tinham os apoios, né, do Boró e do Alex Alan, nós temos aí 1.179 mais 501, tirando 4.007 do Lula da Fonte, dá uma diferença pró Lula da Fonte de 2.327 votos. Em percentual, lá o Lula da Fonte teve 47,80% dos votos válidos em Lagoa dos Gatos. A gente vê que é uma constância, uma diferença muito boa para o prefeito Estênio. Inclusive, a gente somou aqui o número das oposições e, mesmo assim, ultrapassa a barreira dos 2.300 votos de diferença. É aquilo, né? É questão da parceria. O Eduardo da Fonte e o Lula da Fonte, com mandato coletivo, que agora o Lula vai seguir de carreira solo, eles investiram muito. Aquelas obras, né? Principalmente na zona rural de Lagoa dos Gatos, o calçamento de Pau Ferrado, calçamento de Lagoa de Souza, calçamento ali para a Guabiraba, tem muita coisa ali que o Estênio conseguiu através do Lula da Fonte. Ele conseguiu fazer essa transferência de votos, mostrar a população, dizendo: olha, eu fiz isso aqui, mas com o apoio deste deputado, que no caso o Lula da Fonte, e é por isso que a gente está seguindo com ele. Então, nenhuma surpresa, transfere os votos com a relativa tranquilidade e a questão de reconhecimento, de aprovação do trabalho que o povo lagoagatense vem dando ao prefeito Estênio e aos seus candidatos.
1: Qual Alexandre é o eleitorado Kennedy de Lagoa dos Gatos? Lagoa dos Gatos, nós tivemos lá uma votação, deixa eu só confirmar aqui, votos brancos, nulos, enfim, de votos totais, 9.239 eleitores. Nós tivemos aqui, entre brancos e nulos, exatamente 900 votos, né? Entre brancos e nulos, nós tivemos exatamente 900 votos. E 8.339 votos foram apurados. São os votos válidos, né? 8.339 votos. Para deputado estadual, Alexandre, o deputado estadual do prefeito Estênio, o Heriberto Filho, obteve 3.912 votos. O Franz Hacker, apoiado pelo Boró e seu grupo político, 1.021 votos. O Sileno Guedes também teve o apoio ali da Lucimar e o Alex Alan, obteve 328 votos. E o Joãozinho Tenório, que foi apoiado lá pelo Germano, Joãozinho Tenório, obteve 324 votos. Então, se a gente faz essa soma aqui, também já dá para a gente ter um panorama, né, desse pleito eleitoral, com o deputado Heriberto Filho também com larga vantagem sobre a soma dos principais adversários.
0: Você somando os principais adversários, você vê a diferença que o Estênio conseguiu dar ao Heriberto Filho. O Heriberto Filho, que a gente viu, sempre esteve presente aí em Lagoa, né? Sempre esteve acompanhando o prefeito de Lagoa. E a gente repercute da mesma forma o trabalho do Estênio, né? Isso aí se prova, se mostra liderança, né? Liderança, mas não é uma liderança só como era antigamente, uma liderança só de boca, só
1: que
0: de presença.
1: Se impõe, né?
0: Se impõe, né? Não,
1: conquista,
0: o Estênio,
1: né?
0: Ele conquistou as pessoas pelo trabalho, né? Então, você vê que está dando certo, você tem que ajudar. Então, foi o que a população do Lagoa dos Gatos entendeu, né? Que deveria ajudar o Estênio e para que se mantivesse da mesma forma que ele vinha até o momento, né? Ele conseguisse ainda mais nesses últimos 2 anos de mandato, né? E o Heriberto conseguiu uma votação muito boa em Lagoa, já que nós tivemos apenas 9.239 votos, com 8.000 e poucos apurados.
1: Os votos válidos, né? 8.339.
0: 8.339, ele atingiu um percentual muito alto, 3.912 votos, né? Isso decresce das lideranças que pedem para esses candidatos, né? E eles devem ter saído satisfeitos também. Isso quer dizer que será mantida a parceria e que muitas coisas ainda virão para frente.
1: É importante dizer, no caso de Lagoa dos Gatos, que lá do prefeito Estênio ganhou a eleição o Heriberto Filho, ganhou a eleição o Lula da Fonte, ganhou o Humberto Costa, que também vai continuar ajudando o município, ganhou a governadora Raquel Lira, presidente Lula está no segundo turno. Estes são os números aqui lá de Lagoa dos Gatos. Nós vamos continuar, né, a nossa análise aqui com outros números, lembrando que daqui a pouquinho Visão Política vai receber o prefeito de Agrestina, Josué Mendes, prefeito Josué, que estará aqui no programa acompanhado da vice-prefeita Carmen Miriam, para analisar os números da eleição do último domingo lá na cidade de Agrestina. 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
1: 8 da manhã agora, mas eu tô gostando, você tá bem comportado, não, viu,
0: quando
1: Alexandre?
0: Quando ele tá aqui, eu digo.
1: Ah, tá certo, muito bom, agradeço por isso. 8 da manhã agora,
0: mas... eu posso dizer pra ele, levanta o Ilamar.
1: Ah, pra levantar da cama, né, Alexandre? 8 da manhã agora, mais 12 minutos em Pernambuco, 8:12. Alexandre Abelardo, a campanha do segundo turno já começou, né? Já começou, inclusive a Marília Reis e o João Campos, eles participaram de uma reunião com o Lula ontem lá em Brasília. O João Campos e a Marília Reis participaram ontem em Brasília de uma reunião convocada pelo presidente Luiz Inácio Lula da Silva para alinhar a estratégia do segundo turno da eleição presidencial. A reunião, segundo o blog do Ilamar Júnior apurou aqui, a reunião foi dividida em dois momentos, um com políticos que disputaram eleições majoritárias e um outro com candidatos que seguem na disputa, incluindo o segundo turno. Segundo Marília, a prioridade agora será ampliar a mobilização pela reeleição de Lula, e ela disse aqui com exclusividade: saio das urnas com mais de 2.300.000 votos e uma responsabilidade imensa com Pernambuco e com o Brasil. Vamos levar essa força às ruas pela reeleição do presidente Lula, dialogando com quem pensa diferente, destacou Marília Reis Abelardo Ribeiro Godoy.
2: É, Edgar, vai haver um desafio muito grande, né? No segundo turno, o presidente Lula está reunindo todas as suas lideranças e tem ainda um certo entravezinho a mais, que é o seguinte: o presidente Lula, ele tem sua base aqui no Nordeste, todo mundo sabe disso. Só que dos 9 estados da região Nordeste, 8 resolveram sua vida em primeiro turno. Isso pode, apenas o Rio Grande do Norte, tá? Entre o Alisson, ex-prefeito de Mossoró, e o Cadu de Lula, que é do PT, claro, tá no segundo turno. Então, tende a ter uma desmobilização. Então, qual o desafio dessas lideranças como João Campos, como o Jerônimo Rodrigues, que também apareceu lá, reuniu com Lula, o Lucas Ribeiro, governador da Paraíba, também esteve presente, o Eduardo Braide, do Maranhão, se eu não me engano, também esteve presente, é não desmobilizar os seus eleitores. Porque quando você, por exemplo, no caso de Pernambuco, você já resolveu sua vida para governador, tende a ter uma desmobilização para presidente, porque muita gente pensa assim: pô, vou na urna gastar de repente um tempo que eu poderia estar com minha família para votar em um candidato, em um cargo, só que esse cargo é o cargo mais importante do país. Então, esse é o desafio da campanha do Lula, principalmente aqui no Nordeste, é manter a mobilização do eleitorado. E há uma estratégia muito clara de tentar ampliar essa vantagem no Nordeste. O Lula, ele tomou um recado, de certa forma, duro nas urnas. Se esperava que ele liderasse o primeiro turno e tivesse mais dificuldades contra o Flávio no segundo. Não foi o que aconteceu. O Flávio já foi para o segundo turno liderando. Então, o Lula, ele tem aí uma conta de que ele tem que virar mais ou menos 3,5 milhões a 4 milhões de votos, porque a gente tem que contar com os eleitores de Augusto Cury, Ronaldo Caiado, que vão além da vantagem do Flávio. Então, é um trabalho muito pesado. O Lula vai ter que trabalhar muito em Recife, Salvador, Fortaleza, Feira de Santana, Jaboatão dos Guararapes. Essas cidades maiores no Nordeste vão ter um peso importante no projeto de reeleição do presidente Lula. E para isso é importante que as suas lideranças trabalhem para que o povo se mobilize por sua eleição, porque se tiver um nível de abstenção muito grande no Nordeste, é fato, é matemática, dificulta a vida do presidente Lula.
1: Alexandre Kennedy, para o segundo turno, Lula e Flávio miram os 33 milhões de eleitores que se abstiveram, que não compareceram para votar no primeiro turno. E as estratégias já traçadas em busca desse eleitor que não compareceu, Alexandre. O Flávio Bolsonaro, ele venceu o Lula na região Sul, Sudeste, Norte e Centro-Oeste. Das 5 regiões do Brasil, Flávio venceu em 4. O Lula só ganhou no Nordeste. É missão fácil ir atrás desses 33 milhões que não compareceram às urnas?
0: Olha, não é fácil não, porque normalmente nós temos uma abstenção de em torno de 25%. Então tivemos uma abstenção maior aí, 8% a mais.
1: Na verdade, Alexandre, a abstenção, esse é o número em números totais, né? 33 milhões de eleitores, mas a abstenção foi de 21%.
0: Então permaneceu 21%.
1: A eleição passada era de 20,5% e essa agora 21 e alguma coisa.
0: Olha, a estratégia deve ser montada em torno dos 8% que sobram, porque Flávio e Lula, eles detiveram 92% dos votos válidos no Brasil, os dois. Então sobram 8%. Esse 8% vai ter que ser perseguido, vai ter que ser caçado para poder eles aumentarem os seus percentuais. Principalmente o presidente Lula, que saiu um pouco atrás, e ele precisa correr atrás disso. Ele precisa esses 33 milhões de pessoas que deixaram de votar, teoricamente, se muito maior o número de pessoas mais simples, aquelas pessoas que moram distantes, bairros distantes das urnas, da seção que eles votam, e eles deixam de ir votar. E esses bairros mais comuns, mais simples, normalmente você encontra muito eleitor de Lula, né? Então ele tem que usar uma estratégia, não sei como é que eles vão fazer, para tirar essas pessoas de casa para irem fazer esse voto no segundo turno. É uma estratégia muito pesada. A gente está vendo as adesões, né? As adesões tanto de um lado quanto do outro. O Flávio Bolsonaro tendo a adesão daqueles candidatos pequenos que saíram, o Ronaldo Caiado,
1: o Zema,
0: o Ronaldo, o Cury, que não declarou, mas ao você não declarar o apoio a nenhum dos dois, você libera o seu eleitor. E o que a gente tem visto aí, estatística, que uma parte vai para Lula e a outra vai para Bolsonaro. Então, o que a gente vê hoje, está começando hoje a campanha, né? Começa hoje, mais uma vez, vai até o dia 28, se não me engano, domingo, dia 28.
1: Da eleição é dia 25, né?
0: Dia 25, né?
1: 25 é o dia da eleição.
0: Vai até o dia 25, passa muito rápido isso. É uma eleição a nível nacional, né? Onde os candidatos vão ter que priorizar alguns setores, como por exemplo o presidente Lula. Eu acho que ele tem que priorizar aqui o Nordeste, que é onde sempre deu a eleição a ele, e ele teve uma pequena queda aqui no Nordeste, então ele precisa priorizar o Nordeste, né? O Flávio Bolsonaro teve os maiores três colégios eleitorais, São Paulo, Rio e Minas Gerais, ele saiu na frente, então eu acho que ele vai priorizar também para poder crescer mais ainda aí. Vai ser o segundo turno é uma nova eleição, é outra coisa. Nós vamos ter debate, né, onde os dois vão debater.
1: Será?
0: Que fez falta. Começa domingo na Band, já tem um debate na Band. Eu não sei o que é que vai acontecer,
2: O Flávio tem informações que o Flávio vai selecionar os debates, tá? Que ele não tem a intenção de comparecer a todos os debates, não.
1: Então,
0: eu acho que, porque nós acompanhamos debates, por exemplo, debates aqui em Pernambuco, dos dois candidatos, e nós vimos que é a mesma história. Todo debate é uma repetição, ou senão que se surgir um fato novo para ser explorado naquele debate.
1: E no campo, né? Pessoal, né? No campo pessoal, político e de propostas.
0: Campo de propostas a gente não vê. Então, a população, e na realidade, Edgar, a população mesmo, aquela pesada mesmo, elas gostam daqueles embates, daquele quando entra no pessoal, um do outro, o pessoal vibra.
1: Mas eu fico me perguntando se isso muda alguma coisa,
0: né? Não muda,
1: né?
0: Nada, não quem, muda enfim, nem quem, na vida
1: quem,
0: um.
1: Quem idolatra o Flávio ou quem idolatra o Lula não vai mudar porque um embate o outro.
0: Isso, já tem
1: apenas
0: um voto
1: aquele
0: consolidado.
1: Eleitor de a gente poderia dizer, aquele eleitor de centro, não. Olha, sei se a palavra seria essa, mas aquele eleitor que não está ainda definido, né, que mudaria o indeciso.
0: Existe o voto consolidado. Quem votou em Flávio agora no segundo turno, mantém o voto em Flávio ou pode mudar para Lula? É muito
1: pequeno, acho
0: muito difícil. Do mesmo jeito Lula, quem votou em Lula, então a briga está nesses 8% que não conseguiram chegar em nenhum dos dois, e trazer o pessoal de casa, esses 33 milhões que ficaram em casa, tem que trazer esse pessoal para votar. Quem fizer o melhor trabalho, usar a melhor estratégia, vai sair na frente.
1: Vamos então continuar acompanhando Abelardo Ribeiro Godoy. Nós temos exatamente nos números, né, divulgados pelo Tribunal Superior Eleitoral, nós temos aqui, ó, o Flávio obteve 56.104.000, né, 268 votos, o Lula obteve 53.876.617 votos. Só que aí, Godoy, nós tivemos 2.300.000 eleitores que votaram em branco. Esse voto é um voto consciente, né? Quem vota em branco é porque quer ninguém. Então, mais de 2.300.000 eleitores saíram de casa como voto de protesto, votar branco mesmo.
2: Todo voto conta nessa eleição, seja o voto do Ronaldo Caiado, do Renan Santos, o voto do Zema, todo voto vai contar. A gente está vendo uma possibilidade aí de segundo turno, talvez mais apertada, do Flávio com o Lula do que foi Lula e Jair, que já foi uma diferença muito pouca. Então, assim, o Flávio ele partiu com a liderança muito boa, mas o Lula está com a máquina, o Lula está com o governo federal à sua disposição. Ele vai ter aí mais 2 semanas e meia, para trabalhar e tentar reverter esse quadro. Então a gente sabe, quem tem o poder na mão, geralmente, e sai atrás, ou consegue virar, ou consegue pelo menos diminuir essa vantagem. Então o presidente Lula, ele vai ter que convencer esse eleitor que anulou o voto, que de repente votou em Augusto Cury, que votou no Ronaldo Caiado, de que ele é melhor que o Flávio. Ou então, pelo menos, porque a gente está vendo uma rejeição muito alta, de que ele seria menos prejudicial, vamos colocar dessa maneira, do que o Flávio Bolsonaro. A rejeição está muito alta nessa eleição. Então você tem alguns desafios. Baixar a rejeição, fazer o eleitor querer votar em você, transferência de votos dos candidatos do primeiro turno. E é claro, o Lula tem que ter uma atenção a isso, porque ele partiu atrás. O Flávio Bolsonaro, ele tem uma dianteira aí de 2 milhões e meio, 3 milhões de votos. O Lula partiu atrás. Então o trabalho do Lula é maior, principalmente porque a gente tem São Paulo com o Tarcísio, que foi uma votação expressiva, e o Tarcísio diz que vai se engajar na campanha do Flávio Bolsonaro.
1: E me permita, Godoy, em São Paulo o Tarcísio teve mais de 60%, o Flávio teve pouco mais de 50%.
2: Isso.
1: Então tem uma margem de 10% aí, né, pro Tarcísio tentar, pessoas que acreditaram no Tarcísio, tentar converter pro Flávio.
2: O
1: né?
2: Tarcísio fez os dois senadores quando as pesquisas não mostravam isso, então o Tarcísio, se ele entrar com força mesmo, jogar o seu capital político a favor do Flávio Bolsonaro, pode dar um trabalhozinho. E outra, a qualquer momento a gente pode ter o Douglas Ruas eleito no Rio de Janeiro também, tá? O Antony Garotinho decidiu não recorrer ao TSE, então é questão aí do TSE referendar, recalcular os votos, e o Douglas Ruas deve ser declarado governador do Rio. A gente tem Minas Gerais,
1: mais um bolsonarista,
2: Cleitinho Azevedo, mais um que deve apoiar Flávio Bolsonaro, já declarou Cleitinho, Luciano Zucco, Rio Grande do Sul. Então perceba que grandes colégios eleitorais fora do Nordeste estão apoiando a candidatura do Flávio. O trabalho do presidente Lula não é fácil. Não.
1: Para a gente fechar, Alexandre, pois não.
0: Só um detalhe, né? Uma das coisas mais importantes que o presidente Lula poderia fazer é tentar se afastar do Supremo.
1: Ele já está começando a fazer isso daí, né? Acho que não se admite, que precisa fazer uma reforma no judiciário, que já fez uma outra reforma no passado, mas ainda não tinha sido contento, que a desconfiança do povo brasileiro no Supremo, isso não pode estar acontecendo, tem alguma coisa errada.
0: Olha, a ministra Aranha, né?
1: A Estela Aranha,
0: foi a Carla Zambelli que atrapalhou a eleição do Bolsonaro.
1: Naquela eleição.
0: E saiu correndo com um revólver atrás do cara. Essa ministra Aranha,
1: a Estela Aranha. Aquela decisão lá
0: dela no debate da Globo, onde milhões de pessoas estavam esperando, inclusive eu, por aquele debate. Todo mundo esperando pelo debate. Aí ela manda uma decisão de última hora, dizendo que não pode falar com o púlpito, não pode se direcionar ao Lula, não pode. Então, isso aí, aquilo ali já tinha sido definido, todos os partidos tinham assinado igual, e também o presidente Lula tinha assinado isso, de que se não participasse, iria passar por isso. E de repente ela manda uma ordem, em sequência vem outra ordem, que não sei se foi de Gilmar Mendes.
2: Gilmar Mendes mandando o Renan Santos participar,
0: aonde a regra era, se não tiver 5 deputados federais, não poderia participar de debate. O Renan só tinha um deputado federal, e o ministro vai lá e muda a regra em cima do debate e manda o cara participar do debate. Então, houve uma interferência total dos ministros, né? Tanto do Supremo Tribunal Eleitoral, como a ministra que fez a Estela, né? Quanto o Gilmar Mendes, que fez isso também. Então, todos esses ministros ligados a Lula, todos indicados por Lula. Então, as pessoas perceberam isso, as pessoas que estavam esperando o debate, e logo em seguida foi uma enxurrada de pessoas nas redes sociais, nas televisões, né? Até porque aquilo ali foi grave, foi gravíssimo.
1: E você continua achando que o Supremo foi o cabo eleitoral principal do Flávio?
0: O que teve destaque nessa eleição foi o Supremo. Não foi o candidato A ou o candidato B, foi o Supremo que se destacou. E o Supremo tomou, algum ministro lá do Supremo tomou um lado, todo mundo via o lado. Então isso aí prejudicou muito o Lula. E agora, com certeza, ele vai começar a bater, vai começar a tentar se afastar, né? Tentar descolar esses ministros do calcanhar dele.
1: Pois é, companheiros. E para a gente fechar esse assunto da política nacional, nós temos aqui impressionantes 3.674.000 eleitores que anularam o voto. O voto de protesto, na minha concepção, é o voto branco. Quando você tem um voto nulo, é claro que também pode ser um protesto. Você vai lá e bota 00000 e confirma, mas teria sido mais fácil votar branco. Eu tenho a impressão que o voto nulo é o voto de quem errou. De quem não conseguiu cravar o seu candidato. E são 3.674.000 votos nulos. De pessoas que, ao meu ver, erraram o voto. E eu pergunto aos companheiros rapidamente, quem perdeu mais com esses votos nulos? Quem tem um eleitor mais consciente? É Flávio ou Bolsonaro? Qual a probabilidade maior de que o eleitor erre o voto? O eleitor do Lula ou o eleitor do Flávio?
2: Os dois eleitorados são bem firmes, né, diga, nas suas posições. Os dois eleitorados...
1: Mas eu digo de consciência, de conhecimento com a tecla, né?
2: Eu acredito que a gente tem aí 5 milhões de votos nulos e brancos, mais ou menos, e...
1: Dá quase 7 milhões, 6 milhões.
2: A gente viu no Datafolha aqui, a gente trouxe uma pesquisa estadual, inclusive, onde mostrava que algumas pessoas não tinham conhecimento dos números de Raquel Lira e João Campos. Então, é importante também que vá se buscar. Agora, quando a gente fala de consciência, assim, de esquecer, de repente, o voto, eu não sei se tem como a gente dizer para quem foi pior. Se foi pior para o Lula, se foi pior para o Flávio.
1: Deixa eu recolocar, Godoy, minha pergunta, né? Porque você tem o eleitor do Lula, um eleitor mais idoso. Né? Então, uma pessoa com 70 anos, eles usaram a prova de vida, né? Muita gente viu muita gente nas filas acima dos 60, 70, 80, gente de 90 anos. Então, as pesquisas mostravam que esse eleitorado ali, passando dos 60 anos, era um eleitorado que tinha um percentual talvez maior de intenção de votar no Lula. Então, eu imagino que talvez o Lula tenha perdido mais com esse voto nulo. Não sei se os companheiros concordam ou discordam.
2: E eu acho também, Edgar, que tem a questão de estar no poder, né? Quem está no poder sempre tem a perder, por conta da rejeição, por conta de tudo mais. Então, o fato do Lula estar no poder, o voto anulado e o voto branco é ruim para ele, porque quer dizer que o governo dele está sendo desaprovado, mas também as pessoas não acreditam no seu opositor, mas é pior para ele. Então, assim, seria interessante depois, e a gente vamos tentar buscar, ver pelas regiões, por exemplo, quem teve a maior abstenção e o branco. Abstenção não, votos nulos e brancos, porque, por exemplo, se isso foi no Nordeste, pode ter certeza, prejudicou mais o Lula. Se o número, o percentual maior foi no Nordeste, prejudicou mais o Lula. Se foi no Centro-Oeste, provavelmente prejudicou mais o Flávio. Então, eu acredito muito nessa questão das regiões, que a gente tem que trabalhar com carinho, porque a gente está vendo muito dividido, Sudeste e Sul votando com Flávio, Nordeste votando com Lula. Então, eu acho que isso pode variar de região para região, sim.
0: E eu acho que quando o cara sai para votar e ele vota em branco, ele é consciente. Ele está consciente do que ele está fazendo. E ele, naquele momento, ele não viu que deveria votar em ninguém. Mas aí, quando vai para um segundo turno, essa mesma pessoa, ela conscientemente, ela pode escolher um lado e ir votar e diminuir
1: esse número. Então, esse voto branco é também um voto que é possível de converter, de mudar.
0: Tem que ser conquistado. Você vai ter que votar, porque às vezes o cara vai votar, ele tem consciência.
1: São 2 milhões e 300 mil.
0: Mas ele precisa de votar porque ele
1: acreditar
0: precisa...
1: no projeto.
0: Não, e ele precisa do comprovantezinho para algumas coisas, para faculdade, para passaporte, para alguma coisa. Ele precisa disso daí. Então o cara vai e vota em branco. Mas depois que ele volta, segundo turno, aí começa a clarear, porque só são dois candidatos, então a proposta de um, a proposta de outro, a reação do mercado econômico para um, a reação do mercado econômico para outro, a reação geral, e ele pode tomar uma decisão. E eu acho que esse número de brancos, ele cai, no segundo turno ele cai, devido a isso daí, a escolha mais clara. Muitos vão votar assim, eu vou votar no menos ruim. Então vai e vota.
1: Vamos então acompanhar os desdobramentos, né? Eu, por exemplo, na minha sessão de votação, assim que eu estava lá esperando, aí saiu uma senhorinha, né? Dizendo, rapaz, eu votei, consegui votar, agora eu só errei meus dois últimos votos, eu não consegui votar nos dois últimos. Você fica naquela... E assim, realmente, são 6 votos.
0: É muito, né?
1: Então,
0: cansativo.
1: Muita gente chegou ali no voto de governador e de presidente. Enfim, como é que eu chego até lá? Né? Podia até ter intenção de votar ali, mas enfim, quando a gente tem uma quantidade dessa de votos nulos e a gente tem um eleitorado que não é muito esclarecido, não é um eleitorado que está acostumado com tecnologia de digitar corretamente, então é normal que você tenha lá e erre o voto mesmo, né? Então,
0: eu vi pessoas...
1: Agora nessa só serão, é um único voto, né? Então, eu acho que a gente terá menos votos nulos, né? Porque é apenas um único voto.
0: Eu vi pessoas esclarecidas, assim, que na hora de votar estava nervosa.
1: Não levou o santinho.
0: Disse a mim, não, com o santinho e tudo, mas eu tô nervosa aqui.
1: É um sentimento massa, né? Porque a decisão
0: de poder,
1: do futuro, né? Tá na minha mão.
0: Então, eu disse, ó, se você errar alguma coisa, você anula e vota de novo, como é? Corrige e vota de novo. Né? Não tem problema, não tem pressa também. Imagina uma pessoa que não é esclarecida, uma pessoa comum, né? Que não é acostumada com isso, votar 6 vezes.
2: Difícil. De forma percentual, a gente tem aqui a lista das capitais. E é importante porque pelas capitais a gente tem aí um balizamento de quem é mais forte, se é o Lula ou o Flávio. A capital que teve o maior percentual de votos nulos foi Salvador. Em segundo, São Paulo. Nordeste. Terceiro, Maceió. Quarto, João Pessoa. Perceba, três capitais nordestinas já. Quinto, Rio de Janeiro. Sexto, Recife. Sétimo, Aracaju. Oitavo, Belém do Pará, que também é reduto do PT. Nono, Fortaleza. E décimo, Belo Horizonte. Então, veja a quantidade de capitais nordestinas que tiveram os votos nulos. Olhando por esse prisma, o Lula, sem dúvida, foi mais prejudicado.
1: Em Pernambuco agora, 8:34, 8:34, Denival Imóveis tem o loteamento perfeito para você construir e investir no futuro da sua família. 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
1: 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Daqui a pouquinho o prefeito de Agrestina, Josué Mendes, aqui no programa Visão Política.
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0: Agora em Cupira, são 8 horas e 40 minutos.

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2: Em Pernambuco agora, 8 da manhã, mais 45 minutos, 8h45, prefeito Josué Mendes já chegando aqui na nossa emissora, né? Ao lado da vice-prefeita Carmen Miriam. Daqui a pouquinho eles analisam os números da última eleição lá na cidade de Agrestina. 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
3: Agora ele se escondeu, pai, disse que tava dormindo.
2: Ah, você aí deixou com o Ed Janeiro lá. Mas ele tomou, com certeza, né?
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3: vou
2: lá.
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2: Certo. Mas
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2: Não, mas não vá, dormindo. Não vá perto do almoço não, Alexandre. Senão ele vai pensar que você está indo para almoçar, para serrar a boia dele.
3: Não, vou não. De jeito nenhum.
2: Vá não.
3: Eu vou tirar meu carro daqui, passar, descer a avenida, metade da avenida aqui, cruzar aquela outra avenida grande, né, para chegar na casa dele ali, levar o Artrojex e não almoçar, diga.
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3: não,
2: né?
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2: Você não é interesseiro, isso não combina com você.
3: Vou gastar a gasolina, não vou cobrar, né, o carro.
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0: 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Aproveita e dá uma passadinha lá hoje mesmo. 8 da manhã, agora mais 51 minutos, Alexandre Kennedy, Abelardo Ribeiro Godoy, Santa Cruz do Capibaribe, de novo, a única cidade de Pernambuco onde o Lula perdeu a eleição, Alexandre.
1: Olha, Santa Cruz já é histórico, né? Desde do Bolsonaro que a Santa Cruz do Capibaribe dá a vitória à direita, né? A gente identifica isso como um ponto fora da curva, né? Já que em Pernambuco 99,9% dos municípios apoiam Lula e apoiam porque ele é o presidente do Brasil e é pernambucano, né? É lógico que ele teria que sair na frente na cidade dele, mas Santa Cruz de Capibaribe realmente é diferenciado, né? As pessoas têm posicionamento que levam há uma grande parte de eleitores da direita, não digo nem assim bolsonaristas, mas pessoas de direita, né? Pessoas que têm um pensamento diferente, mas aí foi bom e vem se mantendo isso nas últimas eleições, vem se mantendo.
0: Pois é, 52,71% dos votos válidos, Abelardo Ribeiro Godoy. O Flávio Bolsonaro em Santa Cruz do Capibaribe teve 28.844 votos. O Lula teve 21.949 votos. O Flávio venceu em Santa Cruz com uma frente de 6.895 votos. Abelardo, existe uma explicação por que Santa Cruz do Capibaribe é a única cidade onde o Lula não consegue vencer o bolsonarismo?
2: Edgar, Santa Cruz do Capibaribe é uma cidade que tem uma particularidade em relação às nossas outras cidades aqui mais próximas. Santa Cruz do Capibaribe tem um comércio muito forte, tem uma feira livre, né, que é o Moda Center, muito forte. Então, de repente, o empreendedor de Santa Cruz do Capibaribe se vê mais identificado com a direita. Isso pode ser refletido não só na vitória do Flávio, mas lá os senadores mais votados foram Mendonça Filho e Carlos Santana. É isso mesmo, não foi Eduardo da Fonte, não foi Humberto Costa, foi o Carlos Santana. Então você vê que é um padrão da sociedade de Santa Cruz do Capibaribe votar com a direita. Eu acho que foi uma das únicas cidades onde o Carlos Santana teve a segunda posição, onde ele seria eleito se a eleição fosse só em Santa Cruz do Capibaribe. Então isso reforça inclusive um poder, uma força que o prefeito Elinho Aragão mostrou, porque ele conseguiu, apesar disso, emplacar o Felipe Carreiras do PSB como o deputado federal mais votado. Então foi a curva, né, fora da curva, foi o Felipe Carreiras ser o deputado mais votado, mas todo o resto, inclusive a eleição para governador, Santa Cruz foi quem deu a maior votação proporcional à governadora Raquel Lira,
0: 83,25%.
2: Então me parece que a sociedade de Santa Cruz realmente se identifica mais com o campo da direita.
0: E aí, companheiros, olha, Caruaru de novo ficou sem nenhum representante lá na Assembleia Legislativa de Pernambuco. Nós tínhamos lá em Caruaru, refresquem aí a nossa memória, nós tínhamos o Zé Queiroz, estava disputando, né?
2: Isso.
0: Para deputado estadual, o Anderson Luiz, o candidato do prefeito Rodrigo Pinheiro, Caruaru, com a votação daquela, 250 mil O Rodrigo Pinheiro, com a máquina na mão, não conseguiu eleger o candidato apoiado por ele.
2: 25 mil votos, o Anderson Luiz.
0: Vê só, 25 mil votos em um percentual.
2: Rafier teve em Caruaru 13.978 votos.
1: Manteve, né? Ele
0: então,
1: teve mais ou menos isso na outra.
0: Percebam, né, que Caruaru, de novo, ficou sem nenhum representante lá na Alep e elegeu apenas a Rosa Amorim como deputada federal. A Rosa Amorim, eu confesso que eu não sei se o povo de Caruaru entende que ela é caruaruense ou só vota em Caruaru, mas enfim, é a única deputada federal que conseguiu ser eleita com uma bandeira de Caruaru. O que isso representa, Alexandre? O povo de Caruaru não confia nos políticos de Caruaru? É essa a leitura ou não?
1: Tá faltando confiança, né? Tá faltando liderança, líderes que realmente passe para as pessoas confiança. Não tá tendo isso em Caruaru, né? Temos os grupos brigando, né? Outros grupos se acabando, como o grupo o ex-prefeito Zé Queiroz agora viu que não dá mais, né? Ele teria que montar uma nova equipe. O Tony Gel, ao invés de disputar ou botar o seu filho para disputar, foi apoiar dois candidatos, né? Então, Caruaru está se perdendo, né? 250 mil eleitores e você não conseguir fazer um deputado estadual. A Rosa Amorim, ela é de Caruaru, ela vota em Caruaru, mas a base dela é o MST, né? O Movimento Sem Terra, que é em todo o estado você tem, e ela teve os votos consolidados nesses, né, nesses acampamentos, né, que ela conhece um a um e deve ter participado em todos, né, com reuniões, e são grupos de pessoas fechadas mesmo, que vota, né? Então ela conseguiu, na eleição passada ela teve aqui na emissora, quando pleiteou a deputada estadual e esteve aqui com a gente, fez a entrevista e conseguiu se eleger deputada estadual e viu que tinha condição de se eleger deputada federal e foi para cima. Eu fiquei até, saí de estadual para federal no segundo jogo.
0: Todo mundo achou que foi uma aposta muito arriscada, né?
1: Muito alta, né? E a gente viu que ela teve mais de 140 mil votos, né? Então foi muito importante. Agora, Caruaru, infelizmente, uma cidade que já chegou a ter 5 deputados e agora não tem um, na segunda eleição seguida, que não faz nenhum deputado, é falta de liderança, é falta de pessoas que entendam a população, que se ligue com a população, que atenda aos anseios, né? Não digo nem em obras, mas atenda aos anseios em passar para as pessoas o que deveria ser feito, o que pode ser feito, né? A gente não está vendo isso, né? E liderança, eu pensei, o Rafael Delon, eu digo, esse rapaz vai se destacar, mas ele teve a mesma votação da eleição passada, né?
0: 13.978 votos.
1: 12 mil e poucos votos, eu acho, agora mudou para 13, né? Então é difícil, Caruaru tem que ser estudado lá e é uma grande oportunidade para alguém se levantar lá e formar essa liderança, e está vendo que está aberto o espaço lá. São 250 mil votos que tá aberto, hein?
0: Pois é, e aí, companheiros, nós temos aqui, quando você fala em liderança, Alexandre, veja só, o 250 mil votos.
2: A governadora de Caruaru.
0: A governadora de Caruaru. O Rodrigo Pinheiro, o prefeito de Caruaru, o deputado do Rodrigo Pinheiro, deputado estadual, teve 25.843 votos. Foi o mais votado em Caruaru, é verdade. Mas vejam o federal apoiado pelo Rodrigo Pinheiro. Fernando Monteiro foi o quarto colocado em Caruaru. Fernando Monteiro teve em Caruaru 9.863 votos, apoiado pelo prefeito Rodrigo Pinheiro.
1: Isso está mostrando a liderança do Rodrigo.
0: Será que foi a indústria das multas já dando frutos, não?
1: Com certeza. A população de Caruaru sofreu muito com essas multas, né? Parou, tem um momento, parou, desligaram, eu acho, as barreiras. Aquele carrinho que saiu multando todo mundo no meio da rua, já faz um tempão.
0: Você não viu mais ele, não?
1: Não, já faz mais de um ano, eu acho.
0: Desde aquela denúncia do blog do Ilamar Júnior, né, e da Rádio Agreste.
1: Agora, depois desse resultado aí, eu acho que ele vai comprar outro carrinho para botar dois, né?
0: Porque o delegado Lessa teve lá 21.844, foi o deputado federal mais votado de Caruaru, né, o delegado foi Lessa. Bom. 20.844, né? A Rosa Amorim veio em seguida com 13.054 votos.
1: Isso aí mostra que a Rosa Amorim, ela vota em Caruaru, ela é de Caruaru, mas ela não centralizou sua campanha em Caruaru, né? Esses votos que ela teve aí devem ter sido dos sem terra, dos parentes, né? Mas aí Caruaru, infelizmente, é uma vergonha isso, 250 mil votos. Nem a governadora botou um candidato lá para dizer assim, vamos fazer ao menos um deputado estadual. né? Aí entra três para atrapalhar o prefeito.
0: Entende-se, né? O candidato do Rodrigo entende-se que seria talvez o da Raquel, embora a Raquel não tenha feito, né? E para governadora é muito difícil pedir voto para alguém diante de tantos bons nomes, né? Acompanhando ela. Abelardo Ribeiro Godoy, gostaria que você rapidamente trouxesse uma análise sobre Caruaru, mas também falasse sobre o medo que ronda o Supremo de uma vitória do Flávio Bolsonaro, Godoy.
2: Caruaru, rapidamente, Edgar, o que se explica, vocês já falaram, né, a divisão, né, por exemplo, nós temos 4 candidatos a deputados federais na casa dos 9.000 votos, aí depois a gente já tem aqui a Juliana de Chaparral, 5.000, Isarruda, 4.000, dividiu muito os votos em Caruaru, então, assim fica inviável, então você vê Vitória de Santo Antão, Garanhuns, Santa Cruz do Caparibe, São Joaquim do Monte, todo mundo tem representante e Caruaru ficou para trás. Em relação ao STF, é preocupante porque é o seguinte, muitos dos senadores eleitos, eles foram eleitos com a base de anti-STF. O PL vai ficar a partir de fevereiro de 2027 com a bancada de 28 senadores. O Rogério Marinho já está sendo lançado pelo partido. Rogério Marinho, senador do PL, pelo Rio Grande do Norte, já está sendo lançado como candidato à presidência da casa. Então, é um motivo de preocupação, sim. Porque muitos desses, como eu disse, se elegeram com essa pauta e a gente sabe que tem alguns ministros que são alvos, não é segredo para ninguém, Alexandre de Moraes, Flávio Dino, são alvos do campo do PL. Então, naturalmente, a gente pode ver algum desses pedidos de impeachment ter um andamento na casa, caso o Rogério Marinho seja eleito. Porque quem define a pauta é o presidente da casa. Se o Rogério Marinho, que é do PL, coordenador de campanha de Flávio Bolsonaro, se ele é o presidente, chega na mesa dele, e aí, impeachment de Alexandre Moraes, ele com a maioria do Senado, ele não vai pautar? Acho muito difícil. E quem pode fazer o impeachment dos ministros é o Senado Federal. Então, o PL e a direita ficaram numa posição relativamente confortável, tanto no Senado quanto na Câmara Federal, nas eleições proporcionais.
0: Pois é, a gente falava de uma super federação, PP União Progressista. Caiu. E para nossa surpresa, o presidente nacional do PP, o Ciro Nogueira, perdeu a eleição para o Senado. E agora como é que vai ficar o comando dessa federação? É um assunto para a gente destacar amanhã. Exatamente, vamos a um breve intervalo, né? O prefeito Josué Mendes já está chegando para conversar aqui com a gente. 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
0: 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Um abraço também ao Júnior Lima. Companheiros, vamos a um pequeno intervalo e na volta vamos ter a honra de receber aqui na nossa bancada o prefeito de Agrestina, Josué Mendes, a vice-prefeita Carmen Miriam e o grupo político que vem analisar, avaliar o resultado desse pleito na cidade de Agrestina. Voltamos já já.
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3: 97, bom dia. 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
5: Em Pernambuco agora, 9 da manhã, mais 13 minutos, 9:13, programa Visão Política, deixando você por dentro de tudo, bastidores da política regional, estadual, política nacional, e quem acompanha as nossas plataformas digitais já tá com certeza visualizando aqui essa representação do município de Agrestina, que muito nos orgulha, né? Presença do prefeito Josué Mendes, que é também presidente do Comaxu, prefeito Josué, que está no seu quarto mandato como prefeito lá de Agrestina, tá ao lado da vice-prefeita Carmen Miriam e de tanta gente boa marcando presença por aqui. A primeira-dama Graça Mendes está aqui marcando presença, como sempre, muito elegante. Saudar aqui também os vereadores, né? O Gordo de Zelito, grande Gordo, né? Daqui a pouco não vai poder ser chamado de Gordo de Zelito mais, né? Tô vendo que ele tá, né? Quero a receita, viu, Gordo? O Josa do Bolsa também tá por aqui. Vereador Valde Bena também nos dá honra de sua presença. O Duda Gameleira. Vereador Jobinho também tá marcando presença por aqui. Secretários municipais, né? O Marciano Filho, o Edson Romão, Paulo Lima, o Josenildo Santos, nosso grande amigo Josenildo Santos, né? Jornalista, inclusive, também. Muito obrigado pela presença. O doutor Edailson Barbosa, né? Que é procurador do município, né? O doutor Moreno, doutor Moreno também tá aqui, que é o filho, né? Da vice-prefeita Carmen Miriam, e a gente agradece, né, a presença de todos, né, essa cúpula que marca presença nesse momento. Esqueci alguém, Josinho, nessa relação nossa aqui, não? O Vanúcio também, né? Ah, Vanúcio também está aqui presente aqui com a gente, né? E agradecer a presença também do Breno Menezes, que é da equipe de comunicação e imprensa, né? Então a gente está aqui com essa representação. Prefeito Josué Mendes, o companheiro Joelson Silva também nos dá a honra de sua presença aqui. Muito obrigado, Joelson, pela presença. Prefeito Josué Mendes, é claro que sua vinda aqui, né, tem motivos de sobra para comemorar, mas acima de tudo essa saudação direta sua com o povo agrestinense diante, eu diria, do resultado expressivo que as urnas de Agrestina mostraram para todo o estado de Pernambuco, para todo o Brasil, diante desse pleito agora do último domingo. Prefeito Josué, bem-vindo ao programa, é sempre um prazer, uma honra lhe receber aqui na bancada do programa Visão Política, na nossa casa, a sua casa, a Agreste FM. Bom dia, prefeito.
4: Bom dia, Edgar, bom dia, Abelardo, aqui, conduzindo aqui este programa, né, que é o mais ouvido, principalmente aqui nesse horário, né? E um bom dia aos ouvintes da rádio Agreste FM, é um prazer estar aqui com você, né? Que também quero cumprimentar a minha vice-prefeita, dona Carmen, quero aqui saudar aqui os nossos vereadores aqui presentes, qual você já citou, o Duda Gamileira, Josa, Val, Gordo Zelito, Jobim, já justificaram Edinho, Caio Izito, doutor Moreno aqui presente, secretários, Edson Romão, Marciano, Paulo, Graça, e você falei aqui o doutor Moreno, estamos aqui presentes. Gente, satisfatório, né? Foi uma alegria, o secretário Josenildo, porque Josenildo sempre esquece, Marcelo. Josenildo é cerimonialista, Josenildo é secretário, Josenildo, ele faz esse brilhante trabalho que nas cidades que eu passo, ainda ontem Moreno falando, o pessoal onde ele trabalha, que conhece Josenildo e reconhece o brilhante trabalho que ele
5: uma
4: faz.
5: Uma grande referência, né?
4: É uma grande referência. Então, Edgar, foi gratificante demais o resultado, a gente conseguimos, nosso deputado, como você acabou de falar, Júnior Shoa, né, teve 6.217 votos, uma diferença de 2.885 votos, né, para o concorrente. João Paulo Costa, 5.222 votos, 1.124 a diferença, quer dizer que a gente demos um banho, 40% dos votos teve o nosso deputado Júnior Shoa. Júnior Shoa ganhou em todas as urnas. Ele seguiu o exemplo
5: do Josué Mendes
4: na eleição passada. Ganhou em todas as sessões. Não perdeu nenhuma, o Júnior Shoa, né? Então isso é gratificante. Eu só tenho mesmo gratidão ao povo de Agrestina por este reconhecimento de trabalho que a gente vem fazendo pela cidade o dia a dia. E agora é desmanchar o palanque, sentar e trabalhar para a nossa terra.
5: Pois é. Saudar também a vice-prefeita, né? Carmen Miriam também está feliz da vida, só sorrisos pelo resultado alcançado por esse grupo político que tem trabalhado pelo município de Agrestina. Bem-vinda, vice-prefeita Carmen. Muito bom dia.
6: Bom dia a todos. Cumprimentar Edgar, Abelardo, né? E cumprimentar toda a militância de Agrestina, que com certeza está nos ouvindo agora, cumprimentar os secretários que estão aqui presentes, cumprimentar vereadores que estão aqui presentes. Edgar e Abelardo, foi uma eleição muito importante para o nosso grupo político. Fizemos a maioria dos nossos deputados, Júnior Shoa e João Paulo Costa, que eu considero o parâmetro de vitória na nossa cidade, da política local. A vitória desses dois candidatos foi muito importante, a votação mostrou a força de uma unidade que veio para ficar, que veio para trabalhar com o município de Agrestina. Eu estou muito feliz com o resultado que obtivemos nessa eleição. A militância foi para as ruas, caiu em campo, deu seu recado e mostrou que união se faz dessa maneira.
5: Abelardo Ribeiro Godoy.
7: Muito bom dia, prefeito Josué Mendes, dona Carmen, dona Graça, em seu nome dos senhores, saudar a todos aqui presentes, saudar a população de Agrestina. Prefeito, se o senhor me permite, gostaria de começar pela eleição do deputado federal. Eu estava puxando aqui os números. Na última eleição, o Júnior Shoa, lá em Agrestina, ele teve 4.331 votos. Nessa, ele teve 6.217, cresceu 1.886. 41,66% dos votos válidos nessa eleição. Como o senhor enxerga esse crescimento que o senhor teve aí de mais ou menos 14% dos votos válidos de uma eleição para outra junto ao Júnior Shoa?
4: Olha, isso é muito fácil de explicar, né? Essa união de Boca Preta e Pé de Pena. Boca Preta e Pé de Pena, que o grupo de Dona Carmen era Boca Preta e o meu grupo era Pé de Pena. Isto é a prova de uma união, né? Então, vê que a gente tivemos quase 2.000 votos de diferença, um aumento quase de Júnior Shoa, é gratificante, né? Isso, uma votação expressiva, isso aí é onde mede o poder do nosso grupo, né? Foi nessa expressiva votação de Júnior Shoa e João Paulo Costa, acabando de chegando aqui, estava recebendo uma ligação de Silvão, né? O pai dele, agradecendo e a gratidão que tem pelo nosso grupo. É o qual ele disse que manda aí um abraço para toda a liderança, para todos os vereadores, pelo que fizeram para o meu filho. Então a gente estamos aí de cabeça erguida, né, para trabalhar pela nossa terra. E Júnior ligou para mim pela manhã, né, e ele foi o deputado majoritário e disse: José, não se preocupe, as portas estão abertas, né, o governo estadual, o governo federal, pode contar comigo. E agradecendo a expressiva votação.
5: Pois é, muito importante, né, essa votação e esse resultado, principalmente porque os seus dois deputados, né, eles conseguiram serem eleitos, né, ou seja, vão continuar ajudando o prefeito Josué, a vice-prefeita Carmen Miriam, vão continuar ajudando o povo lá de Agrestina, né? O deputado João Paulo Costa, ele foi reeleito com 54.256 votos, votação expressiva, muito importante. E o deputado Júnior Shoa, também é deputado lá, né? Deputado federal do prefeito Josué Mendes, com 98.569 votos. Prefeito Josué, nós temos acompanhado principalmente esse embate, né? A gente sabe que toda eleição tem situação, tem oposição. Em algumas cidades a oposição é mais tímida, não é o caso de Agrestina. A Agrestina tem uma oposição mais aguerrida, mas o resultado que a gente tem das urnas, e aí não adianta questionamento, mostra a consolidação da liderança do prefeito Josué lá no município de Agrestina, embora o senhor esteja no seu quarto mandato. Há sempre aquele adágio, né, que o prefeito vai ficando cansado. Não é essa a impressão que o povo de Agrestina tem da sua gestão. Está aí a sua votação só crescendo.
4: É verdade, Edgar, né? Aqui é o contrário, né? Porque geralmente, como o prefeito se já do segundo mandato, terceiro mandato, imagine no quarto mandato que vem o desgaste político, aquele emprego que você não pôde dar, aquele que você não pôde atender. A gente sabe as dificuldades que a gente temos, mas foi ao contrário, né? O contrário na última eleição de prefeito, o contrário agora, mas isso é o resultado do trabalho, o que a gente vem fazendo. E quem está passando nas ruas de Agrestina está vendo ruas sendo calçadas, irei inaugurar uma creche feita com recurso próprio, né? Ampliação de mais duas, então isso é ampliação de escola, então isso faz com que o pessoal demonstre o nosso trabalho, essa nossa dedicação. Imagine uma obra que vamos fazer, o qual sentamos com o deputado Guilherme Shoa, Guilherme Shoa, Duda Gamileira e Val, e o pleito era aquele calçamento de Maria Preta a pé de serra. Graças a Deus já tem uma parte no dinheiro da conta, estou só aguardando concluir o processo de licitação para dar ordem de serviço. Então são essas coisas, esse reconhecimento da população. Quando uma vez o prefeito disse, aí é o contrato, porque ele disse que o prefeito trabalha menos, pelo contrário, no quarto mandato eu estou trabalhando mais e vou trabalhar muito mais até o fim.
5: Pois é, Godoy.
7: Queria trazer também para a conversa a vice-prefeita, a dona Carmen Miriam, mais uma vez, prazer estar falando com a senhora. Vice-prefeita, eu estou fazendo essa pergunta aos administradores e aos vice-prefeitos que estão entrando em contato com a gente, e eu gostaria de repeti-la para a senhora, que é o seguinte: houve uma expressiva votação em Agrestina, o grupo do prefeito saiu vitorioso nas urnas, então qual a expectativa para esses próximos anos de parceria? A gente sabe que nas prefeituras aqui, da nossa região especial, parcerias são extremamente importantes. A partir dessa expressiva votação, dessa renovação dos mandatos dos deputados apoiados pelo grupo de vocês, qual a expectativa que o povo de Agrestina pode ter para esses anos que estão por vir aí na frente?
6: Olha, Abelardo, a expectativa do povo de Agrestina, ela é muito positiva, entendeu? Essa parceria que eu falei agora há pouco, essa unidade, ela continua e mais fortalecida ainda, com certeza. Esse resultado dessa eleição agora mostrou que a parceria é importante. E como somos parceiros e leais, num compromisso com a cidade, os resultados aparecem. Aqui a gente falou dos deputados, temos um deputado estadual, temos um deputado federal eleito, temos dois senadores eleitos agora e tem uma senadora Tereza Leitão também. Podemos contar com esse pessoal. E contamos também com a governadora eleita Raquel Lira, que ia parabenizar ela pela sua vitória e parabenizar também o candidato João Campos, que fez um trabalho belíssimo no estado, entendeu? Foi um duelo, que eu digo, um duelo de titãs. Uma coisa importante, entendeu? Um jovem de um lado, uma jovem de outra, duas pessoas muito inteligentes, muito competentes, que qualquer um dos dois que estivesse à frente do estado de Pernambuco faria uma boa administração. Raquel é uma mulher além do seu tempo, temos que reconhecer, temos que dar os parabéns a ela, porque a mulher, quando ela administra, ela tem um olhar mais diferente. Porque ela olha o todo. Isso é particular de nós mulheres. E eu estou feliz, entendeu? O resultado foi bom, foi positivo. A militância reconheceu a nossa participação. E a militância comemoramos depois, logo do resultado. Fomos no comitê, no escritório político. Falamos, gravamos um vídeo agradecendo a população. Meu sentimento é só de gratidão. É um resultado que diz: união valeu a pena. Parceria continua.
5: Prefeito Josué Mendes, em Agrestina, o presidente Lula obteve 3.553 votos, ou melhor, trazer aqui o número exato, né? Pronto, Godoy, vamos lá.
7: Em Agrestina especificamente. O presidente Lula teve 70,89% dos votos válidos, isso se traduz numa votação nominal de 11.514 votos, ante 24,58% do Flávio Bolsonaro, com 3.992 votos, né?
5: Exatamente, é esse percentual. Agrestina foi uma das cidades, a gente poderia dizer, né, onde o presidente Lula teve, né, um percentual superior à média, né, de outros municípios. A governadora Raquel Lira, né, o prefeito Josué, que é do PSB, partido do João Campos, a governadora Raquel Lira obteve lá 55,96%, ou seja, 8.614 votos, a Raquel Lira obtendo lá em Agrestina 8.614 votos e o João Campos 6.674 votos. Ou seja, em Agrestina, a governadora venceu o João Campos com uma frente de 1.940 votos. O prefeito Josué atribui essa vitória de Raquel em Agrestina ao trabalho da oposição ou ao trabalho da própria Raquel Lira, pelo que ela fez no estado? Como o senhor analisa esse número dentro do seu município?
4: Olha, como eu disse aqui anteriormente, né, é o voto do sentimento, o voto dessa proximidade de Agrestina Caruaru, né, e muita gente que é meu eleitor, aquele que vota comigo, e teve alguns que disse: olha, eu vou votar em todos os seus deputados, mas me perdoe, eu vou votar em Raquel. E eu não podia dizer nada, que é o sentimento do coração. Na eleição passada de um governador, Danilo, como eu disse, teve 2.900 votos. Marília teve 3.150 e Raquel 4.200 votos. E o meu deputado federal...
5: Ou seja, e Raquel não era governadora naquela altura,
4: isso,
5: né?
4: Não era.
5: Ela apenas candidata, isso, e isso, nas pesquisas pontuava lá embaixo, mas já conseguia vencer em Agrestina, isso, mostrando que ela tem uma força própria.
4: Ela tem uma força própria, né? Que ela venceu em Agrestina e... A diferença agora aumentamos de 4.300 deputados para 6.000, então essa demonstração que se fosse medir os votos por voto de governador, eu tinha tido uma minoria de votos na eleição passada para prefeito, porque o meu foi o último, Danilo foi o último colocado. Mas quando chegou a nossa eleição local, nós ganhamos em todas as urnas, nunca teve um candidato que perdesse em todas as urnas em Agrestina, né? Foi o primeiro que pontuou perdendo em tudo, foi, né, a eleição passada, e é a prova desta união, né, de Pé de Pena e Boca Preta, que deu essa votação expressiva e continua dando essa demonstração de um aumento de 2.000 votos nos deputados federal.
6: E no segundo turno ela teve 9.200 votos.
5: Bem-vinda, bom dia, dona Graça.
6: Bom dia.
5: Tudo bem?
6: Me perdoe a interferência,
5: não, mas tranquilo,
6: no segundo,
5: senhora,
6: turno ela teve 9.200 votos.
4: Isso, 9.000 votos no segundo turno.
5: Era exatamente essa leitura que eu queria fazer, porque embora o senhor não tenha, né, apoiado a governadora, a então candidata Raquel Lira, naquele primeiro turno, há 4 anos atrás, a Raquel obteve lá 4.245 votos, a Marília 3.081 votos, o Danilo 2.997 votos, mas no segundo turno o prefeito Josué Mendes seguiu com a governadora Raquel Lira.
4: Isso.
5: Exatamente assegurando essa votação que a dona Graça acaba de destacar para a gente. Pelo o que a gente acompanhou, enfim, a governadora naquela situação seguiu, né, um rumo próprio, enfim, apostou na oposição e perdeu porque o prefeito Josué foi reeleito prefeito de Agrestina com uma vantagem esmagadora e vencendo em todas as urnas. O seu sentimento, prefeito Josué Mendes, diante desse resultado agora para governo de Pernambuco, tranquilo? O povo de Agrestina votou democraticamente como tem que fazer?
4: Com certeza, muito tranquilo, né? E foi 2 candidatos novamente, na outra ela teve mais de 9.000 votos, né? Então ela ainda caiu desses que votaram nela, né? Que o meu candidato João Campos teve 6.674, não é isso? Não é brincadeira, quem tá com o poder, quem tá, como diz aquela história, quem tá com o chicote na mão, não é fácil. Eu acho que João foi um herói. João é um grande candidato, teve uma disputa acirrada do começo ao fim. Se fosse outro nome, a eleição para Raquel tinha sido bem mais tranquila, né? Foi bem mais tranquila e a gente mostrou que João plantou um cimento para o futuro, né? Que eu não tenho dúvida do futuro de João, que é um jovem que tem aí muito tempo pela frente, muito a fazer pelo estado, presidente de um partido nacional, né? A esposa foi reeleita em São Paulo, deputada federal.
5: Votação gigante, né?
4: Votação gigante.
5: Quase meio milhão de votos, né? A Tabata Amaral lá em São Paulo.
4: Teve lá em São Paulo, né? O irmão também aqui em Pernambuco, né? E outra, imagina, eu acho que foi a primeira vez que um governador vence uma eleição e não faz nenhum senador. E teve 2 senadores, Marília, né, e Humberto Costa, com essa votação expressiva. A gente agora temos 3 senadores em Brasília, 3 gabinetes para eu estar lá batendo na porta. Olha, a Agrestina teve presente com
5: e
4: vocês.
5: E cobrar o prefeito Josué Mendes sabe também, né? Importante já, né, deixar isso claro.
4: Exatamente, já temos a ajuda de Humberto, né? E agora com mais esse reforço de Marília, já tinha a nossa senadora Tereza Leitão, que já nos ajuda e vai continuar ajudando. Então, isso, a Agrestina está bem protegida, com 2 deputados majoritários na cidade, né? João Paulo Costa na base de João e Humberto e Júnior Shoa. Na época ele sentava comigo: Josué, eu vejo o caminho para me eleger melhor, onde eu estou é nessa base aqui de Raquel, eu vou estar com Raquel. E eu disse a ele: Júnior, vá para onde você acha que é melhor e possa se eleger. Então ele ficou com Raquel e está aí uma porta aberta no governo com um deputado federal que teve 6.217 votos em Agrestina.
7: Prefeito, a gente estava falando, o senhor estava falando agora, né, do Senado, e aqui acompanhando os dados de Agrestina, conseguiu casar muito bem os votos, né? O Humberto e a Marília, uma diferença aqui muito pequena, 28,74% dos válidos para Humberto, 27,93% dos válidos para Marília. Então, também foi um desafio, porque com 2 senadores você conseguir casar os votos, e a gente tinha aí candidatos como Mendonça Filho, como Eduardo da Fonte, que são até próximos aqui do Agreste, e o senhor conseguiu abrir uma diferença aqui de mais de 2.000 votos para o terceiro colocado, que foi o Mendonça Filho. Então, a Agrestina também, a administração de Agrestina, também entregou aos senadores uma votação expressiva.
4: Isso sempre, Humberto teve presente em todos os anos com emenda parlamentar para a nossa cidade, eu sempre mostrei isso ao povo, conversei nas portas, né? A importância de votar em Humberto e por que votar em Humberto. Marília não colocou nenhuma emenda, mas a pedido dela, a irmã dela botou R$1 milhão para a Agrestina no ano passado, então isso fez com que ainda mais eu reforçasse os votos de Marília, porque ela já ajudou a Agrestina sem ser senadora, né? E agora este reforço vai ser bem maior com ela senadora. Então isso a gente fica muito feliz, sabemos que temos muito por fazer por Agrestina com os nossos parlamentares.
5: Prefeito Josué Mendes, a gente tem os senadores da oposição, né? O seu adversário lá na cidade apoiou o Mendonça Filho e o Eduardo da Fonte, né? Mendonça Filho obteve 5.082 votos, o Eduardo da Fonte 4.287 votos, ou seja, também nessa disputa o grupo do Josué Mendes levou a melhor. De modo que eu lhe pergunto, prefeito, a gente tem acompanhado outras disputas em outros municípios aqui da região, onde prefeitos não conseguiram a unidade do grupo para apoiar os seus candidatos. Em Agrestina, todo o seu grupo político seguiu firme com Josué e com Carme, ou teve algum vereador que apoiou deputados isoladamente?
4: Não, a gente, graças a Deus, a gente tem esse reconhecimento de toda a bancada dos nossos vereadores, que dá sustentação ao nosso município, né? Então, isso eu só tenho gratidão ao meu grupo político, aos suplentes de vereadores, às lideranças políticas, aos meus secretários, que fazemos um trabalho em pó. Então, foi um reconhecimento aqui dos vereadores, de ficar todo mundo nesta união, e isto como fortalece, como eu disse aqui, nossos vereadores sentam aqui com os deputados, pedido aqui de Dudo, pedido de Valdo, dona Carme, que estava presente também neste dia, né, ao nosso deputado Júnior Shoa e a João Paulo também. O deputado estadual não tem o valor de emenda que o federal tem, mas João Paulo tem sempre nos ajudado, e além disso ainda com o irmão dele, pronto, foi um deputado estadual que ele disse: só vou falar com meu irmão ministro e para a gente fazer aqui uma pavimentação asfalto em Agrestina. Consegui R$1,5 milhão, né? Quer dizer que eu tenho um deputado estadual e não tenho dúvida que se Deus quiser, nosso presidente Lula for reeleito, ele vai ser ministro novamente, né? Isso ajudou muito.
5: O Silvio Costa Filho,
4: né? Pelo brilhante trabalho que ele fez como ministro de Portos e Aeroportos, né? Se destacou também, um deputado de até esqueci a votação dele, foi
5: 169 mil
7: uns cabradinhos,
4: cabradinho, 170. Né? Então isso foi uma votação muito expressiva, então tem uma parceria, né? Tem o meu deputado federal, claro, que é Júnior Shoa, que eu tenho gratidão, é uma história de mais de 30 anos, que desde o primeiro mandato do pai dele em 94 até hoje, faça a conta aí que nós estamos aí junto, o pai dele, saudosa memória, Guilherme Shoa, partiu, né?
5: 32 anos de história.
4: 32 né? anos de história. Então, isso não é só um deputado, é um amigo, né? Que eu tenho, e é um grande parceiro.
5: Vamos então seguir essa conversa importante, né? Voltada ao município de Agrestina. Prefeito José, a gente acompanhou os números, enfim. Qual a sua ótica, né? A gente sabe que em Agrestina, em Pernambuco, o presidente Lula foi muito bem, mas o presidente Lula também recebeu um recado, né? Das urnas nesse pleito eleitoral. Pela experiência política que o senhor tem, preocupa muito a campanha do Lula o fato de ter chegado no segundo turno atrás do Flávio Bolsonaro, o Flávio com uma frente de mais de 2 milhões de votos?
4: Olha, é preocupante, né? É o que eu vi uma entrevista de Caiado. Ele dizia que Flávio Bolsonaro não tem currículo, né? Tem certidão de nascimento. E a gente veio para um país que a gente vê uma pessoa com um currículo desse, né? É preocupante. Nós temos um país de paz, nós temos um presidente, um grande articulador, foi aplaudido de pé na reunião da ONU, né? Então a gente sabe o respeito que Lula tem na Europa, né? Então a gente sabe que temos um presidente que representa muito bem o nosso país, e ainda com um cara, um diplomático, né? Como Alckmin. Eu comparo Geraldo Alckmin com Marco Maciel, aquele político diplomático, né? Que tá para ajudar tem ajudado e tem representado também junto com o Lula o nosso país na melhor maneira do possível. Aí fico preocupado com o quê? Com aquele que tem o Bolsa Família, que ninguém sabe o que é que, com a maluquice do pai, o que é que ele vai fazer, com aqueles mais carentes. E a gente sabe que a história de Lula, ProUni, você vê o que Lula fez por este país, né? Eu vejo os caras assim, eu vou votar em Flávio Bolsonaro, eu fico olhando e digo, meu Deus, né? Esse cara não olhou, não leu, não pesquisou, não vê história. Eu repito o que Caiado disse. Esse rapaz não tem currículo, só tem certidão de nascimento. E a gente colocar o nosso país.
5: O mesmo Caiado que hoje deve declarar apoio ao Flávio, né?
4: Ao Flávio, né? Eu lembro de isso há muitos anos atrás, quando era Brizola chamava Lula de sapo barbado. E um repórter perguntou: o senhor chamou Lula de sapo barbado e agora apanhando o Lula, ele disse: agora engoliu o sapo.
7: Prefeito, ainda na esfera nacional, a gente comentava aqui mais cedo a dificuldade que talvez as campanhas tenham para manter a mobilização dos militantes, tendo em vista que a gente só vai ter agora em Pernambuco, como a eleição foi resolvida em primeiro turno, a eleição para presidente. O grupo político do prefeito Josué Mendes, da vice-prefeita Carmen Miriam Mendes, permanece mobilizado também, vai tentar levar o eleitor de Agrestina até as urnas para votar no presidente Lula?
4: Com certeza, vamos dar total apoio, né? Como sempre, como é de plástico, já é requisitado pela justiça eleitoral todos os transportes, todos os carros da prefeitura, né? Isso não é, e o que a gente puder reforçar, vai reforçar, né? E a gente sabe que com essa votação expressiva aqui de Lula, de 11.514 votos que teve em Agrestina, uma diferença para Flávio Bolsonaro, 7.522, né? Eu não tenho dúvida, e a gente sabe que teve 33 milhões de votos que deixaram de votar. Verdade. Nessa eleição. Para onde vai esses 33 milhões? Esse povo agora, a gente viu aí filas quilométricas, teve sessão em Agrestina que fechou 7:30 da noite com a fila, e agora é só 2 votos. E me disse, eu vou ficar numa fila para votar
5: o tempo. É só um voto para a gente aqui,
4: só um voto, né? Só 2 candidatos, é só um voto. Então a votação é rápida, só que o povo dá tempo voltar aí para a chácara, ir para casa e se divertir, né? E vamos pedir a Deus que esses que não votaram, esses 33 milhões de votos, ele tenha um grande percentual para o nosso presidente Lula.
5: Vice-prefeita Carmen Miriam, prefeito Josué destaca a abstenção nessa eleição, com esse percentual altíssimo de eleitores brasileiros, né? Mais de 33 milhões. No caso de Agrestina, 3.701 eleitores que estavam aptos não compareceram. Na sua análise, isso representa 17,68%. Na sua análise, é uma abstenção normal? Em outras eleições também é assim? Ou dá para ir buscar também mais votos agora nesse segundo turno, que só é um voto, dona Carmen Miriam?
6: O Edgar, o que nós observamos quando visitarmos todas as sessões eleitorais, cidade da zona rural, a quantidade de eleitores que estavam nas sessões eleitorais, a quantidade, muito grande. Teve muita desistência, porque foi demorado, porque tinha 6 votos para se fazer. E teve pessoas que se retiraram e disseram que não ia esperar. Nós presenciamos isso, entendeu? Essa abstenção, como vai ser um voto somente nessa próxima eleição, eu acho que essa abstenção tende a diminuir. E nós contamos com isso. E aqui o nosso grupo, como o prefeito falou, vamos às ruas novamente, vamos apoiar o nosso candidato a presidente da República, Lula. Por quê? Lula representa o quê? O ProUni, representa o Bolsa Família, representa o Pé de Meia, representa o cuidado que ele tem com a população mais carente do Brasil. Aí temos que ir às ruas, temos que defender o nosso presidente. Não é uma eleição fácil, é uma eleição de segundo turno e vai ser muito polarizada. Temos que cada um ter o compromisso de ir para as ruas pedir esse voto. Porque a diferença entre Flávio Bolsonaro e Lula, Flávio Bolsonaro indo para um segundo turno com a maioria em percentual, isso é preocupante. Mas deixa de ser preocupante se as pessoas forem para as ruas e rever essa situação. As pessoas que deixaram de votar, irem votar para fazer essa grande diferença. O nosso partido, o nosso compromisso é com o candidato a presidente Lula, que é a pessoa que a gente acha qualificado para exercer a função de presidente do nosso Brasil.
7: Prefeito, voltando um pouquinho agora, retrocedendo um pouquinho para o recorte regional, o senhor também é presidente do Comac Sul. O senhor teve uma vitória expressiva aqui na nossa região. Isso reforça a aprovação municipal, mas também o senhor crê que isso também lhe dá força na articulação intermunicipal, considerando o Comac Sul, que é o consórcio dos municípios do Agreste Mata Sul, isso também fortalece a presidência no Comac Sul, presidente Josué Mendes?
4: O Comac Sul é mais uma casa dos nossos colegas prefeitos, o qual tenho gratidão a todos que votaram em mim. O Comac Sul, a outra eleição foi a eleição não foi fácil, a de Orlando, né? Porque pelo comparecimento, e dos 23 votos eu obtive 20 votos. E os colegas prefeitos só tinha 8. Dos 23 votos eu obtive 20 votos. E os

0: é uma casa de facilitar a vida dos prefeitos, essa preocupação que a gente tem com os 54%, como é que isso pode, a gente, você pode pagar a sua folha de pagamento pelo Comaxul, pelo um voluntariado, o qual até a patronal você vai ter economia, uma grande economia no município, e a gente tem feito isso, né? Também está desse apoio com, agora mesmo, com sexta-feira, eu estava no Comaxul já mandando já dar um número maior, porque a gente fazendo mamografia nos municípios, dando este apoio no município, na saúde, no que for preciso, né? Só tenho a gratidão a todos os colegas prefeitos.
1: Prefeito José Mendes, a informação que chega para a gente agora, né? Inclusive do nosso companheiro jornalista Josenildo Santos, que os benefícios sociais lá em Agrestina correspondem a uma injeção em recursos, em dinheiro mesmo, que chega ao município para as famílias lá de Agrestina, algo em torno de 5 milhões de reais por mês, né? São benefícios sociais que, claro, né, atendem toda a população brasileira, em todos os municípios do Brasil. Nessa eleição, prefeito, quando a gente vai para um recorte nacional, a gente percebe que nós tivemos 2 milhões e 300 mil eleitores que foram lá na urna e apertaram a tecla branco e confirmaram. Ao meu ver, é um voto de protesto. Você vai lá, sai de casa, paga transporte, enfim, vota branco, um voto de protesto. Nenhum candidato desse me representa. Mas o que chama a atenção é que os eleitores que anularam o voto, eu não sei se os que estão aqui presentes concordam, na minha concepção, você tem a opção ou de votar em algum candidato, ou, se não quer ninguém, vota branco. O voto nulo, na minha concepção, é quando você erra o voto. Você não conseguiu acertar o número do seu candidato, errou o voto. E no caso específico, no recorte do Brasil, nós temos algo em torno de 3 milhões de eleitores que votaram nulo. O senhor entende que esses eleitores, talvez pela falta de conhecimento com o equipamento, talvez pela baixa escolaridade, talvez pudesse representar um eleitorado com percentual maior para o Lula, para o PT? A impressão que eu tenho é que o eleitor do Flávio Bolsonaro, ele é um pouquinho mais esclarecido, talvez, ou que talvez tenha mais familiaridade com as teclas, com a tecnologia, e seja talvez mais difícil anular um voto, errar o voto. Esses 3 milhões de votos, o senhor entende que o Lula perdeu mais do que o Flávio ou não?
0: Assim, a esperança agora nesse segundo turno que haja esse reconhecimento do trabalho de Lula. Lula é um pernambucano de Garanhuns que foi para fica perto de Garanhuns, a cidade dele,
1: Caetés,
0: né? É um pernambucano e saiu aqui num pau da arara, que passou fome, que teve dificuldade. Então a gente vê que uma pessoa dessa tem essa sensibilidade, né, pela pobreza. E qual é uma das preocupações? Você vê como vem a Agrestina do Bolsa Família, é mais de 5 milhões, isso fortalece o comércio, é 5 milhões investidos na economia do município, né? Imagina em todo o Brasil, não é diferente, e acredito que a pessoa, jamais eu ia para uma urna votar em branco. Por quê? A política, os políticos, é o caminho de trazer as coisas para o nosso município. Imagina, a Agrestina não tem ninguém com a fila de um espera, o hospital não é do município, mas não tem fila de espera para fazer cirurgia. Isso é o quê? As emendas parlamentares dos nossos deputados, que ajudam a gente, o hospital, o pessoal do hospital a trabalhar. Então, imagina, a gente, tudo que a gente vê, essas ruas que estão sendo calçadas, foi emenda parlamentar de político. E fica essa facilidade, nós temos um presidente que votou, um presidente amigo, fica mais fácil de ser liberado esse recurso. Imagina aí se um cara que é do Rio de Janeiro, nasceu e se criou, não sabe o que é, quanto custou para comprar um bujão de gás, não sabe que o aperto para pagar a conta da luz no final do mês, nunca teve sofrimento na vida, está preocupado com a pobreza? Eu acredito que não. Então isso pode dar uma louca aí na cabeça, vou cortar o Bolsa Família, vou cortar alguns programas sociais, e isso vai respingar em quê? Lula tirou a fome do país, eu vou com a fome do pobre, porque você recebe o Bolsa Família, vai no supermercado, faz uma feirinha que você vai garantir a sua alimentação dos seus filhos, né? Vai ajudar, como eu disse, fortalecer o nosso comércio, né? A gente sabe a dificuldade de emprego, ora, imagina quantas pessoas chegam por

0: por dia me pedindo emprego. Nós temos um percentual, nós temos um limite da prefeitura, né? Eu queria todo mundo que chegasse pedindo um emprego perto de mim, eu pudesse resolver, né? Então a gente sabe que isso ajuda muito. Você vê hoje a dificuldade que tem de se conseguir, talvez até querer registrar a carteira de um funcionário, que ele já pensa em perder o Bolsa Família. Então ele prefere trabalhar informal, né? Porque vai garantir aquele recurso do Bolsa Família e vai fazer um extra para ajudar na sua economia. Então é isso aí, vamos ver que é que muda na cabeça dos brasileiros, né? E esses votos aí, esses que deixaram que votaram em branco, esses que deixaram de votar, ele migue para o nosso presidente Lula.
1: Prefeito Josué, uma pauta que a gente pode considerar de Agrestina, mas de Pernambuco, e por que não do Nordeste brasileiro e do Brasil, é a transnordestina. O senhor tem defendido com voz ativa a implementação, até com certa urgência, do Porto Seco, né? Que é uma coisa muito aguardada. O senhor está atrelando essa eleição, o sucesso do Lula, ao sucesso da implementação da transnordestina? O senhor acha que, caso o presidente Lula não seja reeleito, há um perigo, digamos dessa forma, da transnordestina do Porto Seco não chegarem à Agrestina e, consequentemente, não chegarem também os seus benefícios à região?
0: Olha, na verdade, o presidente Bolsonaro, ele esqueceu a transnordestina, que é um projeto de Lula. Isso aconteceu o contrário, a gente não sabe o que pode acontecer, porque a transnordestina, de Salgueiro a Suape, né, ela já liga de Salgueiro ao Ceará, né? Então o Ceará,
1: Porto de
0: Pecém, o Ceará está ganhando espaço, o Ceará, e a gente, se não tiver um presidente da Lula, que esse foi um projeto do nosso presidente Lula, o qual ele falou isso em seu discurso em Recife, no último comício com o João, falou sobre a transnordestina que de Belém de Maria a Suape, não tinha projeto, não tinha nada, né? Então ele ficou parado esse tempo de Bolsonaro. Então eu não acredito que para o Bolsonaro eleito vai avançar a transnordestina de Salgueiro a Suape. Então isso é uma perca enorme. Então precisa também dessa força também da governadora, né? A governadora tem que ir buscar e brigar por isso. E é uma questão que eu estou à frente do Comag Sul, que vou ao Palácio, que isso já antes tivemos reunião em Suape com a governadora, né? Representando o Comag Sul e mais colegas prefeitos, e também acho que é um desafio para a governadora Raquel, é a transnordestina. Então acho que ela também tem que brigar por isso e dizer que o Comag Sul e todos os colegas prefeitos estamos juntos para ir buscar isso. Imagine se conseguisse esse Porto Seco, porque o estilo de ultrapassagem é em Agrestina. E a localização de Agrestina? A Agrestina fica a 150 quilômetros de Recife, fica a 180 quilômetros de Maceió, né? Então a gente temos essa localização. A Agrestina é uma cidade que tem o privilégio de ser cortada pela BR
2: 104,
0: né? E fica o quê? A 20 quilômetros do aeroporto de Caruaru. Então isso faz com que a gente possa ter esse Porto Seco, porque fica fácil a logística, né? De carga e descarga em Agrestina. Isso pode ficar entre Agrestina e Altinho, não é? Mas sendo aqui Cachoeirinha, toda essa cidade por aí. Então isso, acho que um raio de 80 quilômetros, esse Porto Seco sendo em Agrestina, isso é engrandecimento para os municípios, fortalecer as nossas cidades.
2: Vice-prefeita Carmen Miriam, já foi prefeita também do município de Agrestina. Eu não sei se a sua época a senhora teve a oportunidade de administrar sem um governador, né? Eu pergunto isso porque, para aqueles que acham que o Josué e a Carmen terá dificuldade de seguir com as entregas pelo fato da Raquel ter sido eleita e a oposição votou na Raquel, a senhora acha que isso pode de alguma forma travar ou desacelerar o crescimento, os avanços das entregas da gestão Josué e Carmen Miriam, o fato da governadora não ter sido votada pelo grupo político que vocês representam?
3: Olha, Edgar, eu acredito que não. Eu acho que o governo, ele governa para todos os municípios, independente do apoio que obteve numa eleição. Acredito que a governadora Raquel tem um olhar diferenciado e ela vai atender a todos os municípios. Quando o prefeito teve apoio do governador Eduardo Campos, que passei por esse período de governança dele, e tivemos o apoio dele também. Mas o importante é frisar que hoje os municípios, ele, com o apoio de governadores, eles podem obter mais emendas e se desenvolverem mais. Mas aí eu volto atrás um pouquinho. Quando a gente tem deputados, quando a gente tem senadores, quando a gente tem um staff de políticos que estão voltados para o município, isso é um facilitador. E falando sobre a Transnordestina, tenho certeza absoluta que a governadora vai tomar a frente. Não só ela, os senadores de Pernambuco, os deputados de Pernambuco têm que fazer essa frente, a frente do governo federal, independente do resultado dessa eleição, porque isso é bom para os estados, isso respinga na economia e a Agrestina está nesse meio e vai respingar nos estados no entorno. A Agrestina, Pernambuco, não só Pernambuco vai se desenvolver, mas quantos estados estarão se desenvolvendo com essa Transnordestina. Eu acredito nisso, que não vai parar isso aí, porque um trabalho que se começou na administração do presidente Lula, ele não pode parar. São serviços, são trabalhos, Edgar, que acontece como Bolsa Família, como ProUni, como outros sociais, que não podem parar. A militância, o povo brasileiro não aceita retroceder. Não aceita retroceder. Porque na minha gestão teve avanços no transporte escolar, tudinho. Hoje, na gestão do prefeito Josué Mendes, teve um avanço maior. Mais ônibus foram disponibilizados pelo governo federal para levar os estudantes para fazer suas faculdades, para trazer mais gente da zona rural. Eu me lembro, eu vou falar lá atrás, quando o Cláudio foi prefeito do município de Agrestina, eu presenciei que eu fui numa sala de aula na Serra do Jardim e vi uma aluna bem maior do que os alunos na classe. Aí eu perguntei à professora, por que essa aluna está aqui? Ela está como ouvinte. Por que está como ouvinte? Porque não tem um transporte escolar. Quem pode, leva para a rua. Quem não pode, fica como ouvinte. Quando eu cheguei em casa, Cláudio Damasceno era o prefeito da ocasião. Falei com ele sobre essa necessidade e foi colocado o transporte escolar. E os gestores seguintes não puderam tirar esse grande auxílio, esse grande benefício, que é dar oportunidade às pessoas estudarem. E o prefeito Josué Mendes está fazendo isso com muita eficiência, entendeu? Ninguém deixa de estudar. É de zona rural para zona rural, é de zona rural para a cidade, é da cidade para as faculdades em Caruaru, de Agrestina para Altinho, de Agrestina para Panelas, nessas escolas de tempo integral. É dessa maneira que eu vejo. Eu vejo, assim, o compromisso de quem vai governar para todos. Eu não vejo diferente. Imagine se o prefeito Josué fosse governar só para as pessoas que votaram nele. Isso não pode existir. A gente tem que governar para todos. Os serviços sociais, os benefícios, a saúde, a educação, tem que ser para todos os municípios. Não pode ser diferenciado. É dessa maneira que a gente tem acompanhado essa gestão. E eu vou mais um pouco além de sair, Edgar. Eu digo que essa unidade que aconteceu no município de Agrestina, ela é tão importante, que está fazendo história. É uma história de dois grupos políticos que têm um compromisso com a sua cidade. Porque a gente que é político, a gente tem que ter a vocação e tem que ter o amor pelo que faz. E eu encontrei nessa parceria com o prefeito Josué Mendes muito parecido comigo. Por isso foi feita essa parceria, por isso que está dando certo. E eu quero fazer assim ali uma observação aqui aos vereadores que estão aqui presentes. Essa parceria que eu tenho com todos eles, com todos os secretários, isso é muito importante para mim. Eu me sinto à vontade, eu me sinto em casa, tanto a nível de prefeito, como secretários, como vereadores. Eu sou acolhida em todos os cantos. Foi o passo político importante também que eu dei na minha vida, em vir e fazer parte da política. Porque a política, para a minha vida, é tudo. Eu gosto de fazer política e gosto de trabalhar pelas pessoas. E eu digo que a gente sempre tem que trabalhar a favor do povo e em benefício das comunidades. Isso é importante, sem olhar quem.
1: Prefeito, Josué Mendes, a gente teve acesso, né, a algumas entrevistas suas, até recentemente, e eu lembro que eu li no artigo que o senhor falava que, apesar de estar no quarto mandato, o poder não tinha subido a cabeça, que o senhor não tinha vaidades, né? E quatro mandatos, como é que o senhor faz para manter esse perfil humano junto ao perfil de administrador municipal? Vemos e convemos que não é fácil. Como é que o prefeito Josué concilia esse lado dele sem vaidades com o perfil de gestor?
0: Ora, o cara que começou a vida numa bicicleta com uma caixa de papelão vendendo prestação nas portas, né? Então isso foi até com que, isso eu, Agrestina é uma cidade que fica a 18 quilômetros de Caruaru. Terra Vermelha é ali a divisa do município, né? Eu morava em Terra Vermelha, estudava no Nicanor, como dona Carmen falou muito bem aqui, a questão do transporte. Naquela época não tinha transporte escolar.
2: E era sua bicicleta ou transporte?
0: Eu muitas vezes eu fui para o Nicanor, meus pais não tinham o dinheiro da passagem, e eu ia de bicicleta de Terra Vermelha para o Nicanor. Eu ficava esperando.
2: O Nicanor que é em Caruaru, né?
0: Caruaru. E muitas vezes tinha seu Olímpio Pontes, foi prefeito de Agrestina, um cidadão que tem o meu perfil, uma pessoa humana, uma figura humana. E não tem palavras, né? Saudosa memória, seu Olímpio Pontes. E ele transportava leite para São Caetano. Na época tinha a Silp em São Caetano. E muitas vezes eu ficava em Terra Vermelha esperando o carro do seu Olímpio, que ele parava, pegava leite lá no onde era, onde era Maurício Nassau, e lá tinha uma picape que trazia leite de Manossobra e o ponto dela era lá no Sindicato dos Trabalhadores Rurais. Eu pegava uma carona com o seu Olímpio, saltava na Marisa Nassau, pegava outra carona no carro, na outra carro do leite, saltava na Rua Bahia e ia de pé para o Nicanor. Aí isso quando eu estava com dinheiro, para ficar com dinheiro, minha mãe me dava o dinheiro para pegar essa carona todinha para ficar com dinheiro da passagem para tomar sorvete, né? Então isso, essa geração de hoje não conhece essas histórias, não conhece esse trabalho. Então vim transportar, na época não tinha transporte escolar, e eu vim transportar alunos de Barra do Jardim, ali de Maria Preta, de Sapucaia, né? Eu já tinha uma rural, né? Com 20 anos, já tinha, juntando dinheirinho, depois fiquei trabalhando com minha mãe nas prestações, e vim transportar, vim estudar na escola professor José Constantino, onde lá recebi uma graça, né? Que é a graça minha esposa.
2: Olha,
0: encontrei
2: aí
0: graça do Constantino, começamos a namorar e casamos, e hoje, como cidadão de Agrestina, né? Eu sou caruaruense, mas eu moro com 22 anos em Agrestina. Isso vai fazer agora, 18 de dezembro, né? Que eu casei e fui morar em Agrestina, 44 anos, né? De história com esta cidade.
2: Dedicada ao povo de Agrestina.
0: Dedicada ao povo de Agrestina. Então, isso sempre foi o meu jeito. Essa popularidade, este carinho com o povo, até o neto Dona Carmen, meu filho de Moreno, Cláudio, é um garoto, tem 13 anos, né? 14 anos, né?
3: Completou hoje 15 anos.
0: Né? E ele é bem brincalhão. Aí ele chega e diz: Seu José, como é que o senhor aguenta falar com tanta gente? Eu estou aqui perto. Ele andou com a gente, ficou no meu carro andando com Dona Carmen. Né? E ele disse: olha, esse dia passa rápido, eu fico mais leve, mais feliz. Imagine que gratidão chegar, né? Falar com todo mundo, né? Isso, inclusive, eu até saí rindo, né? Porque falei com todo mundo, abracei todo mundo, só encontrei uma pessoa que trabalha na sessão, né? E quando eu cheguei, ela fez um sinal com os braços e não queria falar comigo. Eu disse: você não quer pegar na minha mão, né? Eu já percebi, mas um bom dia, que seja feliz, que dê um feliz dia. Só faltei perguntar a ela qual era a escolaridade dela, né? A formação, né? Então isso é gratificante, a gente ter essa alegria, né, de como é recebido com o povo. Inclusive cheguei no Maria Estela, o pessoal todinho que estava de fiscal de Raquel, abracei, cumprimentei, brinquei, e tinha uma pessoa minha perto, está vendo, o que é um prefeito, abraça todo mundo que é adversário. E sempre foi assim, por isso que essa aliança com Dona Carmen deu certo, porque sempre eu tratei bem aqueles que não votavam em mim, né? Então, acho que isso não teve essa dificuldade dessa aliança de Boca Preta e Pé de Pena pelo meu jeito, né? E graças a Deus, vamos caminhar aí por muito tempo.
2: Prefeito José, a gente está se encaminhando já para a reta final dessa conversa importante, prazerosa, e o tempo voa, né? Quando a gente está com tanto assunto importante. Para aqueles que pensam que o prefeito Josué fez muito e realizou muitas entregas agora, nesses últimos meses, pensando só na eleição, o que é que o senhor tem a dizer? Tem muito trabalho daqui para frente ainda?
0: Olha, você, Edgar, tem acompanhado o nosso trabalho, sempre está presente nas nossas inaugurações, tem muitas ruas ainda para ser inaugurada, chegando já a 45 ruas em Agrestina, né? E tem muitas ainda para inaugurar. Isso aí já estou com grandes projetos já para a gente vai continuar essa luta. E essa dificuldade que tem, eu vou inaugurar uma creche que eu fiz em Campo Novo, né? Já no Bosque das Águas está sendo outra, a construção está bem avançada, e tem uma outra da governadora Raquel, que iniciou a obra há pouco tempo. Tudo que precisou para que eu assinasse, para que essa obra viesse através da governadora, em breve a governadora vai estar inaugurando também uma creche em Agrestina, né? Então, isso, a gente estamos bem servidos, essa atenção. A creche Vovó Maria foi inaugurada agora esses dias atrás, há 15 dias, eu acho, né? Quem entra na creche Vovó, quem conhecia a creche Vovó Maria, que foi construída por seu Antônio Marciano, né? A primeira creche de Agrestina foi construída por seu Antônio Marciano, e eu tive agora a honra de ampliar e reformar. A Marciano estava lá presente, a família toda presente na inauguração, né? E como ela ficou bonita. Então, a creche Adeleuza Ribeiro foi a mesma coisa, ampliei e reformei. A escola, a escola do César Centenário também já tem em andamento um projeto, desapropria um terreno. A Maçonilha Leonila Ribeiro está lá. Aquela escola caiu, encontrei ela na pandemia, quando assumi outro mandato. Então, as escolas da cidade, eu não sei o que foram feitas, tudo acabadas, né? Então, a gente estamos ampliando, reformando Barra do Jardim, Barra do Chata, Pé de Serra. Então, sempre a gente tem um ponto de apoio ali no sítio Saquinho. Então, as UBS que eu encontrei, que tudo é obras inacabadas, o que eu consegui fazer, aquele porto que tinha até vergonha quando encontrava o povo, e aquela obra não saía, não, era aqueles ferros para cima,
2: não termina mais, não, né?
0: Então, assim, é uma infinidade de projetos. E
2: a gente teve com o senhor em Cruz de Água Branca, né, na inauguração daquele posto, inclusive ficou muito
0: importante.
2: E eu queria saber
0: também
2: como é que está aquela obra de calçamento lá para Barra do Chata, eu acho que é.
0: Barra do Chata, a gente estamos numa luta grande, infelizmente o período eleitoral, felizmente e infelizmente, por o calçamento de Barra do Chata, porque o recurso não saiu, mas eu estou sentando com o empresário para que ele comece a tocar, porque o recurso só vai ser liberado por conta do período eleitoral.
2: Da emenda, né? Teve aquele bloqueio, né?
0: Isso, aí vai aquele bloqueio só depois do período.
2: Mas a obra já foi feita em algum trecho importante?
0: Já, eu vou até fazer uma visita lá. Um
2: abraço ao Zito da Barra, toda a equipe lá.
0: Já marquei com o empresário, né? Para que a gente possa ver o que a gente pode fazer para a obra não parar. Aí eu vou fazer tudo para ela não parar. É uma obra muito importante, uma obra que vai até uma parte, mas aí já mandei fazer do restante também com recurso próprio, mas é que tem que fazer também ali Cruz de Água Branca, a entrada de Cruz de Água Branca, tem outra rua lá em Barra do Chata. Imagine, de Barra do Jardim, a Terra Vermelha está concluído. Meu sonho era chegar. Antigamente a divisa ficava no antigo posto fiscal, mas hoje, com os limites de município, eu só pude chegar até a divisa do município de Caruaru com a Agrestina.
2: Tá tudo calçado até ali?
0: Calçado ali também, a parte ali, até depois falar tem o forró dos amigos, e sempre o prefeito de Caruaru está presente lá em Agrestina, numa chácara lá em Barra do Jardim. Então ele sempre está presente, diz, meu sonho era, não vou chegar, ele vai vir, vai, era chegar ao fim, agora
2: vai ser o seu pedido para ele interligado, de verdade, né?
0: Isso, né? Isso, imagina a mobilidade, né? Então a mobilidade, imagina como vai ficar de Pé de Serra ali que no inverno, o transtorno. E isso, vamos fazer em pavimentação asfáltica? Eu digo, não, vamos fazer em paralelepípedo. Porque se fizer em pavimentação asfáltica, no final do meu mandato está todo esburacado. E as pedras é eterna, é pro resto da vida a gente
2: e
0: vai
2: se
0: ficar.
2: Se quiser botar o asfalto em cima em depois, cima, aí isso, já é outra.
0: Isso até conversando com o Edinho, isso foi feito, né? Rubens, que vai para.
2: Pro Bola, né?
0: É ali, né?
2: São Lázaro.
0: Foi feito em pavimentação asfáltica, que ele com o Silvinho fez em pavimentação asfáltica até lá, né? E o povo deu até esse reconhecimento. E Edinho, vereador, é de esqueci o nome do distrito. São Lázaro, né?
2: São Lázaro. É que o Edinho, que o senhor fala, Edinho vereador, é lá de Agrestina, mas ele tem propriedade em São Lázaro também,
0: isso,
2: né?
0: Isso também, Edinho está há muitos anos ali em Santa Teresa, o pessoal de Santa Teresa tem essa gratidão ali por ele, né? Essa demonstração hoje da vitória que tivemos em Santa Teresa, né? A gente, como todos, o apoio dos vereadores nas suas localidades que deram esse apoio, e a gente tivemos essa expressiva vitória, né? Eu só tenho mesmo é gratidão.
2: Então tem muita obra ainda em andamento.
0: Isso, tem a obra em andamento e hoje mesmo, quando eu sair daqui, tem uma reunião com nossos engenheiros já, para já traçarmos alguns projetos, que está ali notado que eu desejo concluir até o final do mandato. Olha, a escola do SESC, tem uma escola hoje que tem hoje que ela faz eu estive em Toritama visitando uma escola que não é diferente, ela se for em alvenaria vai chegar o mandato, não faz. Então uma montagem, né, de galpão, bem rápido,
2: né?
0: É isso,
2: eu acho que é o que o prefeito Rubem vai fazer, o hospital de Panelas, assim, segundo ele é uma obra muito rápida.
0: Isso.
2: É um sistema drywall, é um nomezinho bem diferente, não, mas
0: isso,
2: enfim, vai montando, pré-moldado rapidinho, a obra acontece.
0: Exato, a obra acontece.
2: E o senhor tem uma dessa planejada lá.
0: Isso, eles apropriam um terreno por trás do SESC Centenário, né? É uma área que elas apropriam no último mandato ainda. Então, essa área eu quero aproveitar, porque aí vai reformar e depois ver o que vai fazer da escola antiga do SESC, que está horrível, está precisando urgente de a gente fazer uma mudança ali. Então, vou aproveitar já para fazer esse projeto, se Deus quiser, que é uma obra rápida, né? Para a gente ver que a situação ali do SESC é precária, né? É o que eu tenho feito pelo município, investir em saúde e em educação, né? Isso aí eu não me arrependo, são duas coisas que a gente é excepcional. Imagine com o carinho, como a gente trata, quantos alunos vão para a faculdade, que dona Carmen acabou de falar aqui, meus meninos iam no ônibus que chamava Zé Gotinho, né? Kelly, Moreno, Aninha, ia estudar na época do doutor Cláudio, não sei o que foi que teve, que foram ainda fazer uma greve na prefeitura. Os alunos do Zé, queremos Zé Gotinho, acho que o Zé Gotinho quebrou alguma coisa na época. O prefeito era doutor Cláudio, né? Então a gente lembra dessas coisas. Atrás que a gente vê a dificuldade que tinha, né? Um ônibus, até um monobloco, o doutor Cláudio comprou na época, eu lembro, que para transportar os alunos, e hoje a gente tem essa felicidade. Nós temos 18 ônibus hoje a prefeitura.
2: Na frota escolar.
0: É isso, né? No ano passado eu comprei mais duas vans, dois micro-ônibus com recurso próprio, né? Para ampliar mais, dar mais atenção, que às vezes um ônibus quebra, bate uma coisa, outra, aí fica esse transtorno. Então eu comprei esses veículos para reforçar. Então, a dedicação, esses dois anos, é dia e noite em prol da nossa cidade e deixar a nossa cidade, como onde você passa. Eu estive aí no loteamento de Zuzu, estamos lá calçando as ruas, no loteamento Nezinho Maciel, estamos lá calçando as ruas. Ali você passa na BR, ali.
2: Aquela via local, muito calçamento ali, né?
0: Exatamente, muito importante ali para o nosso município. Então, isso, esses dois anos é desafio para deixar essa história e terminar com positivamente, como foi todas as gestões. Por isso que eu estou aqui no quarto mandato. Só quero torcer que Lula também chegue ao quarto mandato.
1: Olha isso. Vice-prefeita Carmen Miriam, também saudá-la aqui, agradecer pela presença, né, por essa conversa muito agradável, e pedir à senhora que deixe, né, sua mensagem para os nossos ouvintes e também para a população, acredito eu, da sua querida Agrestina.
3: Olha, eu quero agradecer mais uma vez a oportunidade de estar aqui falando aqui para o povo, principalmente de Agrestina, e dizer que o momento é de gratidão. Eu sempre sou grata a Deus, sou grata às pessoas, e fazer um pedido a toda a população de Agrestina: vamos às ruas, Vamos fazer uma campanha bonita para o nosso presidente Lula. Vamos, a Agrestina deve fazer a diferença, já fez agora nesse primeiro turno da eleição, e vamos votar todo o nosso presidente Lula. É um trabalho importante, é um trabalho que tem, eu assim, um objetivo. Continuarmos com todos os nossos programas que existem hoje, que só favorece a população, não só agrestinense, mas de todo o Brasil. Eu quero dizer e agradecer a toda a militância que esteve conosco, nos motivando a ir para as ruas, fazermos as visitações que nós fizemos nessa campanha, e foi um resultado positivo. Eu quero fazer uma observação aqui. Eleição de presidente e de governador, como o prefeito falou aqui, o voto já está certo. Agora, nesse percentual de abstenção e de voto nulo, a abstenção e o voto nulo, teve dois fatores para mim, eu acho que teve. A questão dos 6 votos, para as pessoas menos esclarecidas, que não acertaram votar, a desistência nas filas de votações pela demora, porque são 6 votos, é demorado. E nesse segundo turno, que é o voto único para presidente de um lado e de outro, eu acho que a abstenção vai diminuir, o voto nulo vai diminuir e o voto em branco vai diminuir. Porque a gente não deve sair de casa, Edgar, para fazer um voto nulo ou voto em branco. A gente tem que votar, isso é o direito do cidadão. E nós somos seres políticos o tempo todo, o tempo todo. E a política é que move tudo nas nossas vidas. Na questão social, na questão da educação, na questão de segurança, em tudo na vida. E dizer a todos vocês, agrestinenses, meu muito, muito obrigado a todos vocês e um abraço do coração.
2: Pois é, para a gente fechar aqui, né? Lá em Agrestina foram 669 votos nulos, em branco foram 321, então quando a gente soma aqui dá quase 1.000 votos entre brancos e nulos e mais 3.700 pessoas que não compareceram para votar. Prefeito Josué, que prazer, viu, reencontrá-lo e recebê-lo aqui na bancada do Visão Política, em nome do nosso Willa Maraus, do Willa Majuno, Ed Janeiro. O senhor sabe que a Agreste é sua casa e a gente quer lhe receber aqui mais vezes. Muito obrigado pela presença e por essa conversa tão proveitosa, falando de futuro para a Agrestina.
0: Eu é quem agradeço aqui a atenção, né, e sempre você está presente nos momentos de inauguração, de emancipação política, sempre vem acompanhando o nosso trabalho em Agrestina. Então, muito obrigado aqui pela atenção, pelo recebimento, o acolhimento que sempre tive aqui na nossa rádio Agreste FM. Meu abraço aqui ao nosso querido Willamar, né, uma
2: ele
0: figura.
2: Ele está se recuperando, acho que amanhã ele já está de volta aqui à bancada.
0: Se Deus quiser, né, um forte abraço para ele, que Deus. Ele traga logo ele de volta aqui para a rádio.
2: Com certeza, fazer muita falta.
0: Para esse brilhante trabalho. E o que eu digo a essas pessoas que não vieram votar, esses que votaram em branco, né, que pense com carinho, pense onde Lula teve 7.522 votos de frente para Flávio. Eu quero que vamos ampliar essa vitória em Agrestina, que todo brasileiro pense da mesma forma, pense no bem do Brasil. Muito obrigado, um abraço a todos.
2: Ó, quem tá mandando um abraço pro senhor é o Titão. Titão mega está, tá mandando um abraço pro senhor, pra Titão, dona Carmen, tá acompanhando figura, nossa entrevista.
0: Esteve animando lá a nossa festa.
2: Grande Titão, forte abraço mesmo. A Adriana Inácio também tá mandando um abraço aqui, parabéns aí, né, o prefeito Josué, a toda a equipe. Ela mandando um abraço aqui pro senhor, e tem tanta gente interagindo com a gente nas plataformas. Eu vou pedir perdão, viu, gente, a vocês não ter a condição de listar aqui, mas pelo menos 300, 400 mensagens a gente está recebendo aqui, pessoas saudando, né, parabenizando aqui o prefeito Josué pelo resultado lá em Agrestina, a vice-prefeita Carmen Miriam também, o Edinho Vieira tá de idade nova hoje, grande Edinho, parabéns aí ao nosso Edinho Vieira, tá soprando velinhas hoje, tá aniversariando, tá recebendo os parabéns, claro, de toda a família, não é, Edinho Vieira? De todos os amigos e toda a família Agreste FM, ele que é coisa nossa também. Abelardo Ribeiro Godoy, né? Agradecemos já, claro, ao prefeito Josué e à vice-prefeita Carmen Miriam. Final do programa Visão Política de hoje, né, Godoy? Nosso agradecimento a você também pela belíssima participação, isso muito aí, pontual. Valeu. E amanhã a gente vai receber aqui na bancada o prefeito de São Joaquim do Monte, Duguinha Lins. estará aqui também para uma análise em torno dos números lá de São Joaquim do Monte Godói.
1: Edgar, muito bom dia a todos, quero agradecer a presença, né, do prefeito Josué, prefeita Carmen, em nome dos senhores, cumprimentar a toda a comitiva, a todo o povo de Agrestina, cumprimentar toda a nossa audiência em toda a nossa região, né? Esses dias a audiência está bombando, o povo querendo saber dos resultados, das eleições, das análises. E, Edgar, tem muita gente perguntando quando é que volta o guia eleitoral, volta dia 9, tá, gente? Já recebi duas perguntas aqui.
2: Fui,
1: quando,
2: né,
1: volta o guia eleitoral, volta dia 9,
2: eu acho,
1: tá
2: que
1: bom?
2: O Ilamar tava querendo.
1: Então, um abraço a todos, Deus abençoe e até amanhã, se ele permitir.
2: Pois é, o nosso muito obrigado a toda a comitiva de Agrestina, né, Josenildo? Prazer renovado, parabéns pelo trabalho, você, toda a equipe lá, os vereadores Gordo de Zelito. Quero saber como é que a gente vai chamar com o Gordo daqui a pouco, prefeito, porque o Gordo tá se cuidando, olha só, já perdeu quantos quilos, Gordo? 30 quilos o Gordo já perdeu, pronto, daqui a pouco a gente vai ter que procurar um outro nome, né? Não sei como é que a gente vai chamar com o Gordo, mas enfim, o Gordo de Zelito, né? O Josa do Bolsa, vereador Valdir Bena, Duda Gameleira, Jobinho, primeira dama, Graça, prazer recebê-la aqui, o nosso muito obrigado, também, o doutor Moreno também aqui com a gente, nosso muito obrigado, né? O Vanúcio também tá aqui com a gente, os secretários municipais, né? O Marciano Filho, o Edson Romão, o Paulo Lima, o doutor Edailson, né, Barbosa, procurador do município, enfim, outras pessoas que chegaram aqui também, posteriormente, a gente agradece muito aqui ao Breno, né, Breno tá na equipe de comunicação, nosso muito obrigado. Gente, um abraço especial para todo mundo, tá chegando a simpatia do rádio, Renato Neves, e o Visão Política, você sabe, conta com o oferecimento da pomada negra do Eu Machucou. 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Com a sonoplastia competente do Naldo Ferreira e a direção do Willamar Júnior, vamos ficando por aqui agradecendo a todo mundo. Amanhã, se Deus quiser, o comunicador de todas as gerações estará de volta aqui na bancada do Visão Política. Bom dia, Cupira. Bom dia, Agreste Pernambucano. Bom dia, Nordeste Brasileiro. Fiquem todos na santa paz de Deus.
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6: Muito bem, pessoal, agora são 10h25. Daqui a pouquinho, então, a gente vem com tudo, trazendo o maior e melhor programa das suas manhãs. E é claro que eu tô falando do nosso Geração 89. A você aí de casa, do trabalho, muito obrigado pelo carinho, pelo rádio ligado. Tava acompanhando, né, o programa Visão Política, junto com Edgar Fênix e toda a bancada. Hoje a participação especial do amigo prefeito de Agrestina, Josué Mendes, e da vice, dona Carmen Miriam. Um abraço, Agrestina. Obrigado pelo carinho. Pois bem, intervalo continua. Já já tem programa Geração 89.
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E aí, tô chegando, minha galera! Tô chegando, meu povo! Programa Geração 89 entrando no ar a partir de agora! E aí, tudo bem? Tudo bem? Tudo certo com você? Opa! Que bom tá contigo então, a partir de agora, programa Geração 89, invadindo o seu rádio, invadindo o seu dial, onde quer que você esteja, para onde quer que você vá, o nosso melhor, muito obrigado pelo carinho da audiência! Vamos lá então, fazer história na comunicação a partir de agora. Muito prazer, eu sou Renato Neves, seu amigão da comunicação, já falei, vamos juntos até as 12 horas, programa Geração 89. E lembrando, claro, a você aniversariante do dia, parabéns, sucesso, felicidades. Aqui, ó, vai rolar muita música, muita alegria, muita participação, muita brincadeira e o nosso jeito único de comunicar, de fazer FM que só a gente tem. Com essa, ninguém pode! 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Bom dia, dona de casa! Bom dia, trabalhador! Bom dia a você no trânsito, a você nos fabricos, a você no comércio, amigo patrão, gerente, funcionário, cliente, amigo, toda essa moçada muito boa que tá a fim de se informar, de ouvir boa música, desse bate-papo legal, dessa companhia perfeita que é a sua, o melhor do rádio a partir de agora, programa Geração 89.

Obrigado, meu Deus, obrigado, Senhor Jesus, pela paz, pelo amor, pela vida. Como sempre, são muito mais motivos para agradecer do que reclamar. Não reclame, não. Agradeça, assim o seu dia, a sua vida vai ser muito melhor e muito mais produtiva também. Põe à prova, você vai ver que é verdade, tá bom? E aí, qual é a música que a Vossa Senhoria tá a fim de ouvir aqui na programação? O WhatsApp tá liberado através do 81, que é o DDD 998-26-1509. Se você já havia mandado aí a sua mensagem antes, copia, cola, envia de novo, porque tá valendo a partir de agora, tá bom? Daqui a pouquinho tem alô pra todo mundo, tem aquele abraço. 10h32, o tempo já tá correndo. Vamos lá que o Geração 89 já tá no ar.

0: Boa noite, Uberlândia!
1: Faz barulho aí, Uberlândia, que eu quero ouvir!
0: Que coisa linda, galera!

Parabéns, Eduardo Lira, pelo dia do prefeito. Você que com entusiasmo e trabalho duro constrói uma cidade melhor para todos. Eu, tendo o privilégio de conviver e dividir boa parte do seu tempo, sei, reconheço e admiro sua jornada de dedicação, sacrifício e muito trabalho. A exata tradução de um líder comprometido e inspirador do nosso município. Obrigada por ser o alicerce da minha vida e de nossa coletividade. Mensagem da primeira-dama, Sônia Lira. Uma homenagem alinhada com a maioria da população do município de Cupira. Vem pra...

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1: Muito bem, já de volta, pessoal. Agora são 10:39, 10:39, e a gente segue em frente agora trazendo para você as primeiras dicas dos astros.

0: Simbora então, pessoal, trazendo as melhores pra você e agora as dicas dos astros. Olá, muito bom dia a você do signo de Áries. Cadê os arianos e arianas que nos ouvem agora? Muito obrigado pelo carinho, pela audiência, pela participação de norte a sul, de leste a oeste. Tem sempre alguém ouvindo a nossa Agreste FM, a rádio mais amada do Brasil, mais amada do planeta, já que estamos também pela rede mundial de computadores. Olá, arianos, tudo certo? Dia em que terá a oportunidade de ter apoio da família, resolver problemas financeiros e conquistar a estabilidade financeira. Alto astral para planejar novos negócios, contar com sócios ou superiores. Amor agitado, né? Olá, bom dia, taurinos. Fazem que terá a solução das pendências profissionais e apoio para iniciar novos projetos. Paz em família. Novidades envolvendo dinheiro. Terá chances de resolver problemas afetivos também. Pode viajar. Olá, bom dia, geminianos. Período em que estará ativo e vai encontrar a solução para assuntos profissionais. Colaboração de sócios ou superiores. A pessoa amada transmite apoio e carinhos, alegrias com a família. Olá, bom dia, cancerianos. A lua no seu signo traz novas oportunidades, chances de ganhos e a solução dos problemas financeiros. Evite indecisões familiares e importantes decisões na vida afetiva também. Saia para compras. Olá, bom dia, leoninos. O seu dia será no alerta até às 23:54 exatamente. A lua traz alguns problemas nos negócios e até dificuldades no relacionamento com superiores, colegas ou sócios. Fique na rotina, adie viagens e compras. Olá, virginianos, como estás? Tudo bem? Espero que bem, viu? Você do signo de virgem, você está bem e terá um bom dia e deve aproveitar para acertar o trabalho e assuntos da família. O ideal hoje é se preparar, resolver tudo e até o relacionamento afetivo. Cuide bem da sua saúde. Logo mais tem as últimas, hein? Trazendo ainda os bons dias aos signos de Libra, Escorpião, Sagitário, Capricórnio, Aquário e Peixes. Ainda conto com você, patrão. Não sai daí, não. Daqui a pouquinho tem mais.
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0: 10:44.

0: Agreste FM 89 do seu coração, as melhores músicas, tá aí o som do Natanzinho, nesta programação sensacional de mais uma terça-feirona. 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
0: Vamos lá então, direto, já são 10h47, olá, bom dia a você do signo de Libra, librianos e librianas que nos ouvem agora, né? Tudo certinho, tudo ok? Vamos lá então, período em que se sente mais livre para negociar, sair da rotina e acertar assuntos profissionais, mudanças importantes no trabalho, boas ideias sobre a sua família, está mais amistoso com o seu amor, tente na loteria. Olá, bom dia, escorpião, nesta fase precisará usar sua energia espiritual e entender que pode ter imprevistos, não conte com a colaboração ou crescimento financeiro. Vênus está no seu signo, mas está retrogradando. Isso é parado. Olá, bom dia, Sagitário. Dia em que precisa ser mais atencioso com quem trabalha ou negocia. Todos esperam sua ajuda, por isso não crie problemas. Evite discutir com a família e a sua colaboração será importante. Amor neutro. Olá, bom dia, Capricórnio. Fazem que deve evitar exigências com a família. Use a sua tendência positiva, a paciência e acertará os problemas financeiros e conseguirá melhorar o relacionamento com parentes. Amor com recompensas. Olá, bom dia, Aquário. Ótimo dia para assuntos da família. Pode sair para compras, viagens e decisões de trabalho. Suas energias estão em alta, o que traz vontade de sair da rotina. Colaboração do seu amor também. Lá feliz. Olá, bom dia, piscinianos. A fase indica que você está bem, mas não deve passar dos limites ou mudar o ritmo dos negócios e trabalho. Precisará de equilíbrio com seus gastos e aceitar apoio da família. O seu amor está bem, obrigado, com você. Que bom. Por aqui, então, missão cumprida. Mas dicas dos astros somente amanhã. Amanhã, quarta-feirona, a partir das 9h30 da manhã, logo após o programa Visão Política. 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
0: Já são 10h50. Nossa, será que vai dar tempo? Deixa eu aqui então adiantar. Não vai dar para atender a todo mundo, mas pelo menos a gente dá aqui uma aliviada nas mensagens de voz. Um abraço e bom dia para minha amiga Osana Alves, está com o rádio ligado, mandando um beijão para todo mundo. Seja bem-vindo, prazer nosso. Muito obrigado, Osana. Alô, bom dia, você do Zap.
3: Bom dia, Renato. Sou eu, Marido Socorro Félix, da Presidente Vaga. Renato, eu gostaria de ouvir a música com Damares, Na Mesa do Rei, para oferecer para meu marido Fernando, para meu filho Renan, para todas as minhas amigas, para você e família, para todos os ouvintes, enfim, para todo que tá.
0: Obrigado! Bom demais, bom demais.
4: Bom dia, Renato. Sou Janaína da Avenida Presidente Vargas. Gostaria que você passasse a música de Caetano Veloso, Sozinho. E vou oferecer para você, para meus pais José e Marinês, para meus irmãos Marcos e Juscelia, minha cunhada Cristiane, minha sobrinha Mariana e Vitória, para meu esposo Jonael, para meus filhos João Miguel e José Henrique, todos os ouvintes dessa rádio maravilhosa. Rádio
0: maravilhosa!
5: Bom dia, Renata, é a tia Laíde, põe Se Eu Não Tivesse Ido com o Bruno e Marrone, vai para você e família, para Terezinha, para Jane de Paula, para Manuel, Dona Maria, Saúba em Riachão de Dentro, para Zefinha, Lelis em Agrestina e todos que te escutam. Um abraço, Renato, Deus te abençoe.
0: Você também, tia Laí, de sucesso, Deus te abençoe, minha querida. Oi, Renato, bom dia. Cione de Belém de Maria, mandando um beijão aí pro maridão Muca, mãe Iracia, os filhos Mateus, Lucas, Maíra, Leandro, Laís, Poliana, enfim, as amigas Fabíola, Neguinha, Dona Isabel, Zéza, Sandro, todo mundo lá junto com ela, acompanhando a Agreste FM. Oi, Renato, bom dia, um alô para o Pelé, na cidade de Catende, também tá curtindo aí o nosso som.

0: Robério Neri Sacristão, o original. Nilda, fala você, querida.
1: Bom dia, Renato. Tudo bem, Renato? Só tá
0: tudo
1: esperando
0: bem?
1: Você entrar no ar, viu?
0: Opa.
1: Acabou agora, tá o prefeito e a Grechina aí, né? Tô na escuta, que é 24 horas no ar, viu, Renato?
0: Muito bom.
1: Eu quero ouvir com coladinho com o Zé Vaqueiro, tá bem?
0: Vamos lá.
1: Passa um bom dia, Deus abençoe.
0: Você também, Nilda, muito obrigado, querida. Tudo de bom pra você.
2: Bom dia, parceirão da Agreste FM. Sou eu, Júnior Ligeirinho do Trevo de Panela. Não perde só um programa seu, da segunda-feira ao sábado. Quero que você coloque a música aí, Leandro e Leonardo, Sonho por Sonho. Vou oferecer pra você e família, pra meu pai Neném do Milho, para minha filha, a Aurora Beatriz do Santo, pra mãe dela, Raiane Piscira, para toda a minha família, para o sacristão Roberto da Paróquia de Cruz, mas é de Cruz de Família, para Cícero do Gai, para meu primo João da Oficina, para todos meus amigos e amigas geral. Bom dia, parceirão da Guest FM. Cheguei, Brasil.
0: Ele chegou. Valeu, Juninho.
3: Bom dia, Renato Neves. Aqui é
0: Bom
3: Beleza.
0: Dia.
3: Eu quero ouvir a música de Papa Choro na Chuva. Para oferecer a você, a Jane de Paula, a José Léo, todos fazem essa rádio maravilhosa. Oferecer meu irmão Sandro e oferecer meu filho Júnior Motobike, a Suza Suelda e a meus amigos e amigas Belém Maria da Grestina.
0: Ok, dona Beleza, um beijo no seu coração, tudo beleza. Tem abraço e bom dia pra Mari lá em São Joaquim do Monte, Mari, minha amiga Rosa Santos lá do sítio Tamanduá. Renato, bom dia, Tati lá em Tamandaré. Olha aí, ó, às 10h52, a minha amiga Tati de Tamandaré tá parabenizando o Wallace, o seu filho, que hoje completa 10 anos de vida. Parece que foi ontem que ele nasceu, né, Tati? Como o tempo passa rápido. E a gente aqui, na bela missão de celebrar junto com vocês essa data especial, dia 6 de outubro, aniversário do pequeno, quer dizer, pequeno não, já do grandão Wallace, que hoje completa 10 anos, é o amor da vida da minha amiga Tati lá em Tamandaré. É a mamãe que tá parabenizando o seu filho amado hoje assoprando as velinhas. Wallace, seja muito feliz, viu? Mãe te ama muito. Obrigado pela participação, pela audiência junto à nossa rádio Agreste FM. Tem mais aqui, não acabou não. Vamos lá, 819-98-26-1509. Só pra gente adiantar, tem um monte de gente participando. Alô, bom dia, você do Zap.
4: Olá, Renato. Bom dia, sou Nazaré de Sítio Jardim e gostaria de ouvir a música Folha Seca com Amado Batista.
0: Deixa com a gente, Valéria do Sítio Caracol, município de Altinho, também tá com o rádio ligado, mandando aquele abração para o esposo Dado, não é isso? Ao filho Gabriel e a todo mundo lá com o rádio ligado. Minha amiga Cleide também tá participando. Deixa ver quem mais aqui, rapidinho. Alô, bom dia.
5: Bom dia, aqui é Michelle de Panela, tô com os gai de Maria Passa na Frente, para oferecer para minha mãe, que se encontra internada no hospital em Caruaru, na Sala Vermelha.
0: Opa, vamos ficar em oração, em orações então, né? Para que tudo dê certo o mais rápido possível. Maria à frente, Deus à frente, acima de tudo. É verdade. Tudo de bom aí na recuperação da sua mamãe, tá bom? Força, força, tamo junto. 10h54, alô, bom dia, Zélia.
6: Bom dia, nosso melhor locutor, todo mundo.
0: Opa!
6: Como você está? Espero que esteja bem, a família esteja
0: bem.
6: Tô bem,
0: obrigado.
6: Aqui, a Zélia na escuta, estou bem. Eu gostaria hoje
0: muito
6: oferecer
0: bom
6: todas as músicas, seu programa, para toda a minha família, tá bom? Para você ter um ótimo e abençoado dia de trabalho, Renato.
0: Um cheiro para você, tamanho do estado de Pernambuco. Muito obrigado, Zélia, minha pernambucana.
7: Oi, Renato, bom dia, sou a Neve, do sítio Jardim de Panelas. Gostaria de ouvir com o Rick Rene, filha, para os meus filhos, Erika Vitória de Jailson, Emerson, meu esposo Hélio, para todos os meus ciclos de amizade, para você, enfim, para todos que eu tivesse tonizado na melhor. Valeu, Renato, ótima terça-feira e um bom trabalho. Uhul!
0: Aê,
8: bom dia, Renato,
0: tem
8: Neves.
0: Mais.
8: Sou eu, Jéssica de Cruz, queria pedir uma música de Calcinha Preta, casamento, se eu não me engano é essa, de Calcinha Preta.
0: Presente de casamento.
8: Para oferecer para você, para minha mãe aí do bairro da Boa Vista, para minhas filhas e todos que estão curtindo essa rádio maravilhosa, Renato.
0: Combinado. Muito obrigado, Jéssica, direto de Cruzes Panelas, tá aí participando. Meu amigo Fabrício de Agrestina também tá com o rádio ligado pedindo o som do Queen. Opa, obrigado, hein? Tem bom gosto, grande Fabrício, obrigado pela participação. Renato, bom dia, cadê o nome? A Cirlene também tá ligada, a Paulinha em Vila de Santana, maridão Paulinho, os filhos Paulo Henrique, Ana Esmeralda, toda a família top do Brasil. Renato, bom dia, Renan da Mendes Motos, ô meu garoto, tamo junto, queridão, saudades de você, viu, Renan? Tava sumido no Suma, não. Abração a todos os amigos e clientes do bairro Novo Horizonte, estão lá agora pegando no pesado, trabalhando como sempre, né? E ouvindo aí a nossa programação. E manda abração para o Bar do Pescoço, lá na Coab, no bairro da Coab, aqui em Cupira. Valeu e como valeu. Nilda e Zezinho, lá em Panelas, também com rádio ligado, mandando beijão pra todo mundo. Fala você, Nita.
9: Bom dia, meu amigo Renato Neves. Oi. Da Rua do Arame. Renato Neves, eu queria que você me mandasse qualquer uma música de Cristiano Neves para oferecer a meu filho Anderson, a minha nora Larissa, a meu neto Samuel, para Dida, para Lorena, para Socorro da Presidente Vaga, para as meninas do Fábrico lá de Solange e os meninos, para você, para seu esposo, para todos que estão ali ouvindo, Renato. Um abraço bem grande. Passa uma boa terça-feira. Que Deus abençoe. Que dê bem muita saúde, bem muitas coisas boas a você, Renato. Você merece.
0: Amém a nós. Muito obrigado, minha amiga do coração. Grande Nita, beijão pra você, abração pra o Anderson e a mãe do Anderson. Toda a felicidade do mundo. Daniel aqui em Cupira também tá com o rádio ligado. Valeu, meu garoto. Grande Cristiano do Espetinho lá em Cachoeirinha, o pai da Valentina, o marido da Silvana. Alô, Cristiano. Cristiano! É o CR7, né? Não é o Cristiano Ronaldo, é o Cristiano lá de Cachoeirinha. Tem abraço e bom dia para o Leandrão, pai da Maria Laila, minha amiga Joelma Costa lá de São Paulo, também tá junto conosco. Bebê já nasceu, que bacana, sucesso pra você. Muito obrigado pela participação, hein? O Josias lá do Sítio Cocão. Renato, bom dia, tô aqui acompanhando você agora. Cadê o nome? Só pra mim saber quem é e mandar aquele alô muito legal. É a Natécia. Oi, Nath, bom dia. Com essa, ninguém pode. Aldemiro Pérola Negra, Keliane do Sítio Carrilho, município do Bonito, mandando beijão para o filho João Paulo e o maridão João, que não pode esquecer, não. Rosiane Lopes em Itapiraí também tá participando pelo Zap Zap, mandando aquele alô, mandando aquele abraço. Tem a Maria Aparecida em São Joaquim do Monte e toda a sua família. E daqui a pouquinho eu volto trazendo mais alô. Se isso aqui não for audiência, eu não sei o que é, não, hein? Agora tem o som do Caetano Veloso, Sozinho.
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1: Parabéns, Eduardo Lira, pelo Dia do Prefeito. 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Vem!

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Obrigado, meu povo, pelo primeiro lugar em audiência. Há mais de 3 décadas marcando presença aí no seu rádio, te informando, divertindo, trazendo um conteúdo de qualidade para quem merece o melhor. Um abraço, bom dia para o Carlos do Açougue, lá no Bonanza. Também tá junto com a gente. Alô, Carlão, tudo bem com você? Espero que sim, viu? Satisfação reencontrá-lo através das ondas do rádio. Grande Carlão e a toda a equipe lá do Bonanza Supermercados. Também tem a turma do restaurante Rodrigues aqui em Cupira. Olá, bom dia, bom trabalho. Alô, Natália, é show! A Agreste FM é a rádio do seu coração. Terezinha do centro da cidade. Terezinha! Bom dia, Tere. Obrigado pelo carinho, volto sempre. O prazer é nosso, tudo de bom. Minha amiga Constância também está participando. A Osana Alves, não desliga nunca o rádio. Bom dia, Osana, tudo bem com você? Espero que sim, viu? Tiagão Coroinha lá em Panelas, é só gente boa. A Agreste FM é primeiro lugar em todo lugar.

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Pessoal, final do horário, só resta agradecer a você o carinho, o rádio ligado, a sua participação. A gente se encontra agora somente amanhã. Amanhã tem muito mais a partir das 9:30 da manhã, logo após o programa Visão Política. Vem aí Valderlin Santos, mais uma edição do programa O Agreste Reclama, e tudo de bom para todo mundo, viu? Mesmo que a gente não se conheça pessoalmente, o meu mais profundo e sincero desejo é que o nosso bom Deus continue abençoando você, a sua casa e toda a sua vida. Até amanhã, pessoal. Cheiro no coração. A gente se encontra por aí. Bota.

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1: Pare tudo. A partir de agora, como sempre, renovando laços de amizade, audiência, credibilidade acima de tudo, aqui estamos, gente amiga, no ar, programa O Agreste Reclama. Meio-dia, 2 minutos, na terra emancipada pelo Major Bastos, Cupira, aqui no Agreste Central Pernambucano. É a terra da emissora de rádio mais ouvida, mais querida, mais charmosa em todo esse pedaço de chão.
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1: E através dela, a sua legítima defesa no rádio. A hora e a vez do povo, programa O Agreste Reclama. Terça-feira hoje, 6 de outubro do ano 2026. Dia Mundial da Paralisia Cerebral, Dia do Tecnólogo, Dia Nacional do Circulista e Dia do Prefeito. Pronto. A todos os chefes de executivos municipais do Brasil afora, do mundo afora também, especialmente do Brasil, de nossa região, prefeitos parceiros da Agreste FM, a nossa rádio, eu vou simbolizá-los, personificá-los através da figura do gestor municipal da terra da Agreste FM, Cupira. Então, na figura do Eduardo Lira, prefeito de Cupira, nosso abraço, nosso salve, homenagem a todos os prefeitos no seu dia hoje, terça-feira, 6 de outubro. Hoje também, para nossa proteção, é dia de São Bruno da Calábria e Santa Maria Francisca das Chagas do Nosso Senhor Jesus Cristo. Muito bem acompanhado, de forma prazerosa, alto nível de satisfação de vocês aí do outro lado. Muito obrigado mesmo pela moral dada. A gente, como sempre, promete entregar um espaço de interatividade, um programa recheado de informação, notícia, prestação de serviço. Tem também o jornalismo comunitário com boca no trombone, na forma exata de prestação do serviço, boca no trombone, dando vez a quem não tem voz. Valeu de verdade pela companhia, no mínimo até 1h30 da tarde, tendo muita coisa para comentar, para registrar na parceria renovada por proximidade profissionalmente com ele. Tá ali, ó, o Pequeno Príncipe, o homem da vida de Joyce, pai de Luiz Miguel, conhecido também como Naldo Ferreira, por competência, a gente sempre reconhece, tá ali muito bem posicionado na qualidade de comandante da nave de som da nossa rádio, para o programa O Agreste Reclama, oferecido sempre por WS Móveis e Eletros, em Cupira e Panelas, onde você encontra tudo para deixar sua casa um show. 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
1: É, desse jeito, viu? Isso é uma Alexa desenrolada da peste, viu? Sem falar que ainda pelas redes sociais, nas plataformas da Agreste FM, você não apenas escuta, mas vê toda a movimentação aqui no estúdio do programa O Agreste Reclama. As lives já estão ativadas no YouTube, no Facebook. Vamos embora então trabalhar. Vamos cair para dentro da pauta de hoje, começando sempre a contragosto, meu pai. Diante das broncas da área policial, as mazelas da sociedade. Lá vamos nós. Ó, no balanço da violência, 9 pessoas foram assassinadas em Pernambuco durante 24 horas. Alô, Helenivaldo Pereira. Leno é o galã de Tapetim. Boa tarde. Canal aberto.
3: Boa tarde, Valderlin Santos e ouvintes do programa O Agreste Reclama, na Rádio Agreste FM. Registrados 9 homicídios nessa segunda-feira em Pernambuco, sendo 5 crimes no interior e 4 no Grande Recife. São 46 assassinatos neste mês de outubro. No ano, de janeiro até agora, mataram no estado 2.140 pessoas. Em Panelas, no Agreste, um homem foi assassinado com golpes de barra de ferro. Neilton Vanderlei da Silva, de 35 anos, foi encontrado com lesões na região da cabeça. O SAMU foi acionado, mas a equipe já encontrou a vítima sem vida. Em São Caetano, um jovem foi morto a tiros na estrada de acesso ao loteamento de Zé do Machixe, área rural do município. A vítima foi identificada como Elias Andreil Barbosa, de 23 anos. Em Bezerros, também no Agreste, a Polícia Civil está investigando um homicídio que aconteceu no distrito de Encruzilhada de São João. O jovem José Diogo de Siqueira, de 21 anos, foi assassinado a tiros. De Caruaru, Helenivaldo Pereira.
1: Gente amiga, a Polícia Federal apreendeu quase 3 milhões de reais no primeiro turno das eleições. A Polícia Federal apreendeu 2 milhões e 800 mil reais durante o primeiro turno das eleições, realizado no último domingo. Do total, 520 mil reais foram em espécie. O restante foi em forma de bens. A PF, que é a Polícia Federal, atuou na prevenção e repressão de crimes eleitorais. O balanço foi divulgado ontem. Foram instaurados 49 inquéritos policiais e lavrados 100 termos circunstanciados de ocorrências para apurar a prática desse tipo de crime. Durante todo o dia da eleição, 204 pessoas foram conduzidas a delegacias. Os principais crimes eleitorais registrados foram compra de votos e propaganda eleitoral irregular. Foram registradas ocorrências no Distrito Federal e em 23 estados: Bahia, Rio de Janeiro, Alagoas, Espírito Santo, Pernambuco, Minas Gerais, Sergipe, Roraima, Acre, Rondônia, Amapá, Maranhão, Amazonas, Mato Grosso, Rio Grande do Sul, São Paulo, Paraíba, Santa Catarina, Piauí, Pará, Paraná, Rio Grande do Norte e Tocantins. E tem mais, hein? Eita, ó, em Caruaru, rapaz de 16 anos que estava desaparecido desde o final de semana foi encontrado morto. Corpo estava boiando no açude. Adielson Galvão, Tequinha, detalhes. Boa tarde, Adielson. Canal aberto.
4: Boa tarde, Valderlins, amigos e amigas ligados aqui no Agreste Reclama. Durante a tarde deste domingo, o corpo de um adolescente foi encontrado boiando em um açude por trás do loteamento Mirante do Vale, aqui em Caruaru. A vítima, o Luiz Carlos Cândido dos Santos, tinha 16 anos de idade. Ele residia no loteamento Copacabana, no bairro Cidade Jardim. Os familiares acreditam que ele foi assassinado. Eu tô aqui com o Danilo, que é irmão da vítima. Ô Danilo, o teu irmão, ele estava desaparecido desde a sexta-feira?
5: Isso, Deus da sexta, no horário de meio-dia, saiu da escola, encontrou com esses amigos, ele chamou ele pra ir pra lá, aí eles foram.
4: O teu irmão, ele tinha sinais de ser autista?
5: Isso, sinais de ser autista, fazia até um acompanhamento? Isso.
4: Através de um centro de atendimento aqui em Caruaru?
5: Isso, só no seu local.
4: Certo, e estudava onde, amigo?
5: Eu não sei o nome da escola, mas ali em Cidade Jardim.
4: A escola de referência?
5: Não sei o nome.
4: Aquela escola que fica ali próximo a justamente aquele pequeno campo de futebol. Então, se for, é a escola de referência.
5: Eu acho que creio que sim, fica perto desse campo de futebol.
4: Chegou ao seu conhecimento de que três adolescentes estariam com ele e teriam levado ele para esse açude?
5: Isso.
4: Isso teria ocorrido na sexta-feira, a que horas?
5: Depois das meio-dia. Porque saiu meio-dia da escola, saiu cedo nesse dia e foi com esses amigos.
4: A escola que teu irmão estudou a vida toda.
5: Isso, desde quando ele chegou aqui.
4: E por que eles teriam matado teu irmão?
5: Ah, não sei te falar ainda. Não tem notícia.
4: Tá revoltado com tudo isso que aconteceu?
5: Ah, revoltado nós fica, né, cara? Mas esperar a justiça, né?
4: Ô, cara, tu chegou a conversar com esses adolescentes?
5: Só com um.
4: E o que ele fala?
5: Ele conta várias versões, né? Várias versões.
4: E pelo menos uma delas, o que foi que ele falou?
5: Ele falou que primeiro eles falou que eles foi pra lá, aí dizer que eles entrou no raso, ficou lá, aí dizer que deu a dor de barriga nele e ele foi no mato
4: fazer. Irmão?
5: Não, o menino.
4: Sim.
5: Foi no mato, aí ficou um com ele, ficou dois com ele, aí parece que um sumiu, aí meu irmão desapareceu, aí o menino voltou, perguntou cadê ele, ficou calado, paralisado, olhando pra água, e foi isso.
4: E o corpo do teu irmão apresenta algum ferimento?
5: Uai, eu não cheguei, eu creio que não.
4: Mas pode ter sido morto por afogamento mesmo?
5: Eu creio que sim.
4: Não sabia nadar?
5: Não.
4: E ele já teve algum atrito? Você disse que ele tinha sinais de ser autista, mesmo assim, ele teve algum atrito com algum desses adolescentes?
5: Você fala briga?
4: Sim.
5: Aí eu fiquei sabendo que muito tempo atrás ele tinha com um desses, que foi esse menino que ficou com ele.
4: Então, você acredita que ele foi assassinado pelos três?
5: Aí eu creio que sim, né?
4: Pois é,
5: alguma
4: gente.
5: Alguma coisa aconteceu.
4: Mas seu menino, seu irmão, né? Um menino bom?
5: É, um menino bom, todo mundo fala bem dele lá no bairro, todo mundo conhece ele.
4: Pois é, gente, tá aí a polícia investigando este caso, né? Adolescente encontrado morto em um açude, caso que aconteceu ali por trás do loteamento Mirante do Vale, aqui em Caruaru. A vítima, Luiz Carlos Cândido dos Santos, apenas 16 anos de idade, residia no loteamento Copacabana, no bairro Cidade Jardim, aqui em Caruaru. O corpo já está em estado de decomposição, foi encaminhado aqui pro IML e agora os familiares estão aguardando a liberação para cuidar do seu funeral. Então vamos aguardar e inclusive saber o desfecho também da investigação. Direto de Caruaru, com informações da área policial, Adielson Galvão para o Agreste Reclama.
6: Triste, gente amiga, triste, lamentável, viu? Lamentável mesmo. Ah, falando em lamentável, corta o BG aí, por favor, Naldo Ferreira, para que eu possa me irmanar, eu possa me associar a boa parte, para não dizer a totalidade da população lagoa-gatense, diante do falecimento do ex-prefeito, o Agripino, como era conhecido. A gente daqui hipoteca principalmente o voto de pesar, condolências, pêsames, junto à família do Geoval Severino de Freitas, o agora saudoso Agripino, ex-prefeito da Lagoa dos Gatos. Comerciante, empresário de destaque a partir de Lagoa dos Gatos em toda essa região e tendo uma vasta, comprida mesmo, folha de serviços prestados ao município, à coletividade de Lagoa dos Gatos, diante dos cargos públicos que ocupou, como liderança política também e efetivamente como prefeito que foi daquele querido município Lagoa dos Gatos. A Prefeitura da Lagoa dos Gatos, inclusive, publicou nota de pesar com o seguinte conteúdo: a Prefeitura manifesta seu mais profundo pesar pelo falecimento de Geoval Severino de Freitas, mais conhecido como Agripino, ex-prefeito e ex-vice-prefeito de nosso município. Agripino foi um exemplo de dedicação e amor por nossa cidade, deixando um legado que será sempre lembrado por nós. Ficam aqui nossas condolências aos familiares e amigos neste momento de dor, que encontrem conforto e força para atravessar esse período tão difícil. Nota de pesar da Prefeitura da Lagoa dos Gatos, construindo uma nova história, tendo à frente e representando toda a equipe administrativa de forma efetiva o prefeito Estênio Fernandes. Que o amigo Agripino, ex-prefeito da Lagoa dos Gatos, siga em paz e na luz. Segue o baile, né? Ó, deixa eu ir pro intervalo comercial, trazendo e pedindo a atenção de vocês todos aqui de Cupira em especial, louvando, homenageando a iniciativa da minha amiga, primeira dama aqui do município de Cupira, com essa mensagem top, top como é a Sônia, em homenagem ao seu marido, companheiro e prefeito do município de Cupira, pelo dia do prefeito, hoje, dia 6 de outubro. Escutem o material que ela providenciou. Parabéns também, viu, Sônia? Um abraço grande, canal aberto.
7: Parabéns, Eduardo Lira, pelo dia do prefeito. Você que com entusiasmo e trabalho duro constrói uma cidade melhor para todos. Eu, tendo o privilégio de conviver e dividir boa parte do seu tempo, sei, reconheço e admiro sua jornada de dedicação, sacrifício e muito trabalho. A exata tradução de um líder comprometido e inspirador do nosso município. Obrigada por ser o alicerce da minha vida e de nossa coletividade. Mensagem da primeira-dama, Sônia Lira. Uma homenagem alinhada com a maioria da população do município de Cupira.
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0: Seguindo, gente amiga, a hora e a vez do povo, o programa O Agreste Reclama.
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0: Eita, gente amiga, ó, o primeiro turno de 2026 teve maior abstenção desde 1988, com mais de 33 milhões de ausentes. Abstenção quer dizer exatamente ausência. Pessoas que deixaram de comparecer para votar. Mais de 33 milhões de eleitores não compareceram às urnas no primeiro turno das eleições de 2026, de acordo com o Tribunal Superior Eleitoral. O TSE. A taxa de abstenção foi de 21,08% contra 20,95% no primeiro turno de 2022. A taxa registrada no último domingo, dia 4, é a maior desde 1998. Nas últimas 4 eleições gerais, o índice havia sido de 20,79% em 2022, 20,33% em 2018 e 19,39% em 2014. Dos 158.745.463 eleitores aptos a votar no nosso país, 78,92% não compareceram às urnas. Entre os estados, Mato Grosso do Sul registrou a maior taxa de abstenção. A maior taxa de abstenção foi registrada no estado de Mato Grosso do Sul, com 23,85%. Enquanto Ceará teve a menor, com 15,33%. Os 5 estados com maiores taxas de abstenção foram esses aqui, ó: Mato Grosso do Sul, 23,85%, Rio de Janeiro, 23,31%, Minas Gerais, 22,62%, São Paulo, 22,54%, Mato Grosso, 22,18%. Os 5 estados com menores taxas de abstenção foram Ceará, 15,33%, Piauí, 17,7%, Roraima, 17,10%, Sergipe, 17,27% e Paraíba, 17,36%. O índice elevado de abstenção não era uma possibilidade descartada antes da votação, não, viu? A pesquisa Travessia, realizada com exclusividade para o Estadão, e divulgada em 2 de outubro mostrou que 20,2% dos eleitores ainda não tinham certeza de se compareceriam às urnas. Outros 78,5% diziam ter certeza de que votariam e 1,3% não souberam ou não responderam. Naldo, troca aí, em vez do Ian Luca, traz o Cadelo, o Breno Zonta. Traz aí o Breno Zonta, porque exatamente, gente amiga, nessa lacuna de abstenção, vocês vão ouvir do Breno Zonta quais são as estratégias de Flávio Bolsonaro e Lula no segundo turno. Tá aqui na matéria do Breno Zonta o foco do candidato Lula 3.0. Escutem, canal aberto.
2: Os cerca de 3.400.000 votos que o atual presidente Lula do PT deixou de receber entre a eleição de 2022 e a deste ano podem indicar que uma parte do eleitorado que se identifica à direita, mas tinha ressalvas democráticas, com o projeto de extrema-direita apresentado por Jair Bolsonaro, foi absorvida pelo filho mais velho do ex-presidente Flávio Bolsonaro neste primeiro turno do último domingo. A análise da cientista política Tatiana Chicarino, coordenadora do curso de graduação em Sociologia e Política da Fundação Escola de Sociologia e Política de São Paulo.
3: Ele está hegemonizando o campo da direita, né? Então essa direita é democrática, ela foi tragada nesse movimento, algo que a gente não tinha visto exatamente em 2018, ainda que muitos bolsonaristas tenham sido eleitos. Essa direita mais tradicional, ela ainda se mantinha, né? De uma forma acentuada.
2: A cientista política avalia que a candidatura de Flávio Bolsonaro explorou melhor um dos assuntos de maior potencial de revolta para o eleitor e a eleitora. Associou o escândalo do Banco Master apenas ao Supremo Tribunal Federal, convocando sua base a eleger senadores em busca de maioria na casa para impeachment de ministros. Enquanto isso, abafou o áudio de Flávio Bolsonaro enviado ao então dono do Master, Daniel Vorcaro, pedindo o equivalente a 130 milhões de reais para a produção do filme Dark Horse, que narra a trajetória de Jair Bolsonaro.
3: Esse escândalo numa instituição tão importante acabou sendo um argumento de senadores para se candidatarem e serem, né, as suas campanhas eleitorais. E também, quando a gente fala de Flávio Bolsonaro, também esse discurso está muito presente, embora a gente saiba que ele era o único candidato implicado no escândalo do Banco Master, isso não chegou de forma tão clara para o eleitorado que votou nele, ou não deu tanta importância, ou isso não ficou tão claro.
2: Além da articulação de lideranças importantes no Sul e no Sudeste, do acesso a recursos públicos de um partido poderoso como o PL, Chicarino destaca uma capacidade que o campo adversário ainda não desenvolveu: a comunicação eficiente pelas plataformas digitais. Exemplo expressivo disso foi o recorde impressionante dos deputados federais Nicolas Ferreira, por Minas Gerais, e Lucas Pavanato, por São Paulo, ambos pelo PL, ambos com mais de 3 milhões de votos. A maior votação era de Eduardo Bolsonaro, em 2018, com 1 milhão e 800 mil. Nicolas e Pavanato, ambos com menos de 30 anos, engajados na comunicação pelas redes sociais.
3: O bolsonarismo, ele tem uma afinidade muito maior, ele se forma nesse movimento digital, fazem campanha junto, tem essa capacidade de capilarização em uma comunicação fragmentada. Então, eles conseguem combinar ações coordenadas, centralizadas, mas dentro da descentralização que é o próprio ambiente comunicacional hoje.
2: A cientista política também chama atenção para Flávio Bolsonaro não ter colocado as urnas eletrônicas e a eleição brasileira sob suspeita, já que seu campo político se saiu amplamente vitorioso desta vez.
3: Nunca foi sobre urnas eletrônicas, nunca foi sobre essa forma de votação em si. O que a gente está falando é de uma cartilha da extrema-direita, que sempre vai contestar os resultados das urnas quando não lhe são favoráveis. É sobre a democracia de uma forma geral. A democracia só me é conveniente se eu e meu grupo somos vitoriosos, senão ela não é.
2: No segundo turno, Lula terá de tirar uma diferença de 2.200.000 votos. Na avaliação de Chicarino, é difícil, mas possível. No primeiro turno de 2022, Jair Bolsonaro teve 6 milhões de votos a menos que Lula. No segundo turno, mesmo com Tebet e Ciro mais próximos ideologicamente de Lula, reunindo 8 milhões de votos, Bolsonaro reduziu uma diferença de 4 milhões. Desta vez, cenário reverso. Os mesmos 8 milhões de votos estão com os eleitores de Cury, Caiado, Renan e Zema, todos ideologicamente mais próximos de Flávio. A batalha será de rejeições.
3: Para aqueles eleitores mais indecisos ou chamados mais pragmáticos, ou seja, que não gosta nem de um nem de outro, o que, que vai ser menos pior, né? A eleição de Lula, que representa mais continuidade, mais do que já teve, ou de outro lado, o Flávio Bolsonaro, que é um candidato ligado à milícia, ele é investigado por lavagem de dinheiro, corrupção.
2: Na avaliação da cientista política, a campanha de Lula tem um caminho mais promissor ao tentar dialogar com os mais de 33 milhões de brasileiros que deixaram de votar. A abstenção de 21% dos eleitores aptos a votar foi a maior desde 1998.
3: O histórico de abstenção ele está ligado a baixa escolaridade e é um eleitor típico, né, caro aí ao petismo. Então, a gente já imaginava que alguns cenários que o Flávio Bolsonaro ia no primeiro turno à frente por conta disso.
2: Para se reeleger, Lula também precisa de um feito inédito. Desde a redemocratização do Brasil em 1988, nenhum candidato que venceu o primeiro turno perdeu no segundo. Mas o petista pode apostar em ineditismos recentes. Até Jair Bolsonaro em 2022, também desde 1988, nenhum presidente em exercício havia deixado de se reeleger. Ou quebra esse padrão, ou Lula será o segundo dessa lista. Agência Rádio Web, produção e reportagem, Breno Zonta.
0: Eita, segundo turno cheio de nuances, né? Cheio de, como eu poderia dizer, misticismo, possibilidades. Vamos ver, né? A urna é quem define tudo, ou o voto na urna é quem define. Aguardemos então.
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0: Daqui a pouquinho, mais da hora e a vez do povo, o programa O Agreste Reclama. E se tiver demanda, terá também inteiramente a serviço do povo, dando vez a quem não tem voz, boca no trombone. Já, já. No relógio da Agreste FM, 12:34 agora.
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0: 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Desse jeito. Naldo Ferreira, bota a musicazinha do abraço pra gente com ele, enviando o abraço, salve, renovar a parceria deliciosa de todos os dias junto ao restaurante Panela Quente. É, alô, meu querido chefe Luciano e o pessoal do atendimento no salão do restaurante Panela Quente, cheio agora, né? 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Muito obrigado pelo feedback de audiência. 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Em Cupira. Erivaldo mandou um áudio, não tenho nem como escutar, viu? Se for complemento de informação, já foi. A gente no ar aqui é complicado, viu? Parar para escutar. Ou amigo digita, ou então a gente escuta depois. Mas valeu, viu? Valeu. Erivaldo, montador de imóveis, muito obrigado mesmo pelo rádio ligado. E bom trabalho, viu? Outro salve daqui, eu mandei ontem e coloquei uma informação equivocada. Novidade, né? Eu me enrolar. Puxa vida. Quando eu mandei um abraço e citando o profissionalismo de atuação do meu amigo Ramon Santana, com seu estúdio fotográfico e seu talento, com os cliques tops, eu disse que o estúdio do Ramon era ao lado do Convida. Que Convida o quê, Valderlins? 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É lá onde está também, top, a estrutura, o estúdio do meu querido Ramon Santana. Um grande abraço para ele. Aproveitando também, um abraço, um salve e o reencontro por antecipação, que será legal amanhã em meio à Feira Livre, junto ao querido Quinho da Shark. Deve estar nos ouvindo aí em Lagoa dos Gatos, ao lado de dona, a sua esposa, a professora Fabiana, o filho Ravi, todo o restante da família, os colaboradores e clientes na mercearia Quinho da Shark, na área aí do bairro Compesa de Lagoa dos Gatos. O colaborador direto do Quinho da Shark é o filho do nosso querido Pio Fofinho. Acabei esquecendo o nome dele. Falar no Pio Fofinho. Eu não vou nem dizer aquela história que Quinho me pediu para falar aqui, né não? O filho do Pio. Aquele negócio lá do Pio Fofinho roncando. É, rapaz, tem que ver essa questão aí da apneia de sono, né? Roncando. Roncando demais. Olha, vocês não querem nem saber o que é que rola de conversa, de fofoca, naquela banca da feira do Quinho da Shark toda quarta-feira. Um abraço pro Quinho, um abraço pro seu Marinho, vizinho dele ali na Feira Livre de Cupira. Pessoal do bolo, seu Manuel, dona Maria, nosso querido Washington, nosso querido Renato, por lá também o Lucas, o Tony da Batatinha, Alisson e a clientela também por ali. Um grande abraço para todos vocês, boa feira. Ainda falando em participação na Feira Livre de Cupira, o rei da tilápia, nosso querido Jardel do Peixe. Ele temporariamente atuando ali no final, próximo à entrada dos fundos, né? Do açougue aqui de Cupira. Um abraço para o Jardel, para sua esposa e toda a equipe, né? Toda a equipe do Jardel do Peixe. E falando no Jardel do Peixe, eu me lembro exatamente do compadre Zezé da Caminana, viu, Jardel? Que está se articulando para recebê-lo mais uma vez, naquele estilo que só o compadre Zezé sabe receber muito bem os amigos lá na sua residência, sítio Caninana, área rural de Panelas. Jardel do Peixe, mais uma vez, dona Josilene, sua esposa e toda a equipe, até amanhã em meio à Feira Livre de Cupira. Ah, ainda no açougue, os marchantes que estão atuando, né, finalizando a produção da carne animal, da proteína, em meio a toda a estrutura de EGS, abatedouro central aqui de Cupira, em nome de EGS, na figura do nosso querido Guga do Matadouro, um grande abraço. E no ambiente do açougue público, o pai do Guga do Matadouro, Berinho, marchante referencial aqui de Cupira. Um abraço para ele e toda a família. Muito obrigado mesmo pelo acompanhamento junto aqui à nossa rádio com o programa O Agreste Reclama, que volta já já. Aguardem. Agreste FM, a nossa rádio, tem boca no trombone em instantes, hein? 12:46 agora.
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7: Já de volta. 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

0: 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Cadê? O que é que tem mais por aqui? É o Diogo Bastos que tá vindo, né? Naldo Ferreira. Antes do Diogo Bastos, deixa eu massificar para todo mundo ficar sabendo, tá alinhado com vocês, que em função da eleição em segundo turno, a partir da sexta-feira que vem, sexta-feira agora dia 9, até a sexta-feira, dia 23 de outubro, a gente vai ter a volta da propaganda eleitoral gratuita, o chamado Guia Eleitoral no rádio e TV, com duração de 10 minutos. Especificamente no rádio, são duas edições, né, do Guia Eleitoral, das 7 da manhã às 7h10 e de meio-dia a meio-dia e 10. Isso quer dizer que, de sexta-feira agora que vem, até o dia 23 de outubro, a gente se reencontra somente com o programa O Agreste Reclama a partir de meio-dia e 10 minutos. Valeu? Mas, minha gente, que susto da gota foi aquele, hein? Motor de avião pegou fogo após colisão com pássaro lá no Grande Recife. Tá todo mundo comentando e o Diogo Bastos repercute. Canal aberto.
1: O motor de um avião pegou fogo no ar sobre o Grande Recife nesta segunda-feira após colisão com um pássaro. Segundo passageiros, algumas pessoas se desesperaram durante o voo após ouvirem barulho de explosão e verem as chamas pela janela. O incidente não deixou feridos. O avião da Gol Linhas Aéreas decolou às 13 horas e 16 minutos do Aeroporto Internacional do Recife, na zona sul da capital, em direção ao Aeroporto de Guarulhos, na Grande São Paulo. A colisão com a ave foi percebida poucos minutos depois e, como medida de segurança, o comandante pediu retorno e fez um procedimento para queimar combustível e pousar mais leve. O avião pousou de volta no Recife às 13h48. Segundo a ENA, que administra o aeroporto, o voo era o GL1587. A concessionária disse que não foi declarada emergência e que após a aterrissagem, os passageiros foram desembarcados normalmente. O administrador Serafim Baquim, um dos passageiros, contou relatos desse voo.
2: Dentro da aeronave dava para ver do lado direito fogo, aí o pessoal começou a gritar fogo, fogo, fogo, aí todo mundo começou a gritar, se desesperar, mas aí a comissária de bordo falou para todo mundo se acalmar, ficar quieto, que o piloto estava fazendo as manobras que precisavam, e aí ele fez todas as manobras, e aí depois de uns 20 minutos, eu acho, aí ele avisou que a aeronave tinha segurança para pousar e que ele ia retornar para pousar aqui.
1: A Gol informou que o pouso ocorreu normalmente e sem intercorrências. Segundo a companhia, depois de aterrissar, a aeronave seguiu para manutenção. A empresa afirmou que todas as ações referentes a esse voo foram tomadas com foco na segurança. E tudo isso deixou o aeroporto do Recife em estado de alerta, né? Ambulâncias foram acionadas, corpo de bombeiros, as pistas para pouso e decolagens foram fechadas, aguardando essa aeronave queimar combustível para poder pousar em segurança. Mas que susto, hein? Esse voo sobrevoando aqui a região da zona sul do Grande Recife, bem baixinho, segundo relatos, segundo vídeos que circulam nas redes sociais. Em alguns momentos ele pegava altitude, em alguns momentos perdia a altitude. Então, que susto, meus amigos, que susto. Da agência de rádio Conexão Notícias, reportagem Diogo Bastos.
0: Susto da peste mesmo, viu? Misericórdia, ainda bem, né? Ainda bem, a mão de Deus assegurou que tudo terminasse sem nada mais sério e como tragédia, né? Como tragédia principalmente. Amém, amém, Amém mesmo.
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0: Ó, ainda no radar da agência Conexão Notícia do nosso Diogo Bastos, quem chega agora é o Ian Luca com a coluna Conexão Política. Como a gente falou, exatamente, ó, o tema do Ian Luca, ir atrás dos votos de quem não compareceu para votar no último domingo, será exatamente uma das metas de Lula 3.0 no segundo turno. Ian Luca, canal aberto.
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4: Olá pessoal, estamos iniciando mais uma coluna Conexão Política, dessa vez para falar do cenário nacional. O primeiro turno ficou para trás e agora a eleição presidencial está longe de terminar. O Brasil já conhece os dois candidatos que vão disputar o segundo turno no próximo dia 25 de outubro. O presidente Luiz Inácio Lula da Silva, do PT, e o senador Flávio Bolsonaro, do PL. E nesta segunda-feira, dia 5, durante uma reunião com aliados para discutir as estratégias para a nova etapa da campanha, Lula adotou um discurso mais duro e afirmou ser o único candidato que representa uma posição antissistema. O presidente também voltou a criticar o Supremo Tribunal Federal. Lula afirmou que é necessário discutir uma reforma no sistema da justiça do Brasil e uma nova forma de escolha dos ministros da Suprema Corte, incluindo a possibilidade de estabelecer mandatos. Segundo o presidente, essa discussão precisa envolver a sociedade e definir critérios para as indicações ao Supremo. Lula também afirmou que ninguém está acima da lei, incluindo os ministros do STF. Mas outro ponto que chamou a atenção na reunião foi a abstenção. Mais de 33 milhões de eleitores não compareceram às urnas no primeiro turno. O índice chegou a 21,08% do eleitorado apto a votar. Para Lula, será fundamental recuperar parte desse eleitorado neste segundo turno. O presidente afirmou que a campanha precisa entender por que milhões de brasileiros deixaram de votar e trabalhar para recuperar o interesse dessas pessoas pelo processo eleitoral. E a disputa, de fato, começou novamente. Flávio Bolsonaro terminou o primeiro turno com 47,03% dos votos, mais de 56 milhões de votos. Lula ficou com 45,16%, ultrapassando os 53,8 milhões. Agora, são 3 semanas de uma nova campanha. Menos candidatos, mas uma disputa ainda mais polarizada e com milhões de votos em jogo. O desafio de Lula é ampliar sua votação e conquistar eleitores que não estiveram com ele no primeiro turno. Para Flávio Bolsonaro, o desafio é manter a vantagem e transformar a liderança inicial em vitória nas urnas. E aqui em Pernambuco, como sempre, estará o centro dessa discussão. O estado deu uma votação expressiva a Lula no primeiro turno e será novamente um território estratégico na corrida presidencial. A eleição ainda não acabou e o segundo turno já começou. Os próximos 20 dias prometem ser decisivos para definir quem comandará o Brasil pelos próximos 4 anos. Esta é a nossa coluna de hoje e eu agradeço a você desde já a audiência e até amanhã.
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0: Pronto, recado dado, tem break, tem intervalo comercial, daqui a pouquinho a gente volta, boca no trombone e muito mais. A hora e a vez do povo, programa O Agreste Reclama.
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0: No relógio da Agreste FM, 1:02 agora.

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1: Parabéns, Eduardo Lira, pelo Dia do Prefeito. Você que com entusiasmo e trabalho duro constrói uma cidade melhor para todos. 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

0: 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Na sequência tem boca no trombone, mas ainda dá tempo. Se você tiver demanda em tom de cobrança, de reclamação, a busca por melhor qualidade de vida para você, sua família, para sua coletividade, conte conosco aqui. Boca no trombone, dando vez a quem não tem voz, inteiramente a serviço do povo, já já. Mas minha gente, 600 quilos de queijo foram apreendidos em carroceria de caminhão em Tacaimbó. Deixa eu dizer uma coisa, eu posso estar sendo, ignorante no sentido de quem fala sem ter conhecimento de causa, defendendo algo indefensável, mas me diz aí, quem foi que já morreu, quantas pessoas aqui você conhece que já morreu porque consumiu um queijo? Eu já estou antecipando aqui, esse queijo todo foi apreendido porque era transportado sem refrigeração. Aí eu pergunto, quantas pessoas morreram? Eu não estou falando de queijo estragado não, viu? Queijo estragado com bolor, fungo, mofo, aí, muito embora tem queijo chique, né? Gorgonzola principalmente é mofado, caro e é de degustação para poucos, né? Assim, quem gosta, quem tem conhecimento e um refino apurado. Mas o queijo coalho nosso tradicional, me diz aí, você tem conhecimento de quem já morreu adquirindo, consumindo queijo coalho que do laticínio ou laticínio, o ambiente onde foi confeccionado para bodega, para mercearia, para o supermercado, para feira, sem refrigeração, causou algum mal à saúde de alguém? Tá certo, são normas sanitárias, é lei, é prevenção, é aquilo, mas sei não, cara, sei não, olha para aqui. 600 quilos de queijo apreendidos em carroceria de caminhão em Tacaimbó. Olha pra aí a quantidade. Se eu te mandar a foto aí, Naldo, tu consegue, né? Deixa eu ver aqui se tu consegue botar aí no ar pro pessoal ter ideia do que a gente tá falando. Tá aí, Naldo, te mandei. Bom, cadê a matéria? Deixa eu achar aqui que eu me perdi, deixa eu voltar. Pronto, aqui, ó. Um caminhão, uma carga de cerca de 600 quilos de queijo coalho sem refrigeração, que era transportada na carroceria de um caminhão, foi apreendida no dia de hoje pela Polícia Rodoviária Federal, a PRF, integrada pelo meu amigo Sargento Sandro Martins. O flagrante foi realizado na BR-232 em Tacaimbó, no agreste do nosso estado. Tacaimbó é exatamente uma cidade estratégica, numa região também importante como bacia leiteira e ambiente, né? De produção de laticínios, de venda de laticínios, principalmente lá em Tacaimbó. Então, por meio de nota, a polícia disse que uma equipe do grupo de patrulhamento tático realizava uma fiscalização de veículo de carga no quilômetro 168 da rodovia quando abordou um caminhão com a carroceria coberta por lona. Ao verificar o compartimento de carga do veículo, a equipe encontrou diversas barras de queijo sem qualquer refrigeração em cima de engradados. O motorista disse que o produto havia saído de Venturosa. Venturosa já é no Agreste Meridional, também região que é referência, como bacia leiteira e de produção de laticínios, de queijo. O motorista disse que o produto havia saído de Venturosa e seria entregue em Bezerros. A Agência Estadual de Defesa Agropecuária, a ADAGRO, foi acionada para adotar as providências cabíveis, que a gente já sabe quais são essas providências. Descartar, incinerar, colocar produto que exatamente inviabiliza o consumo do produto, de todo esse queijo. Agora eu pergunto, Naldo Ferreira ou qualquer pessoa viajando, cruzando a BR-232, passando em Tacaimbó, voltando para casa, para ali naquelas várias lojas que vendem laticínios, queijos, produtos típicos, aí compra um quilo, dois, sei lá, quantidade de queijo coalho, coloca dentro do carro, transportando sem refrigeração, mesmo com o ar-condicionado do carro ligado. E se não tiver ar-condicionado? Temperatura ambiente. No mínimo o quê? 2 horas de viagem de lá para cá, né? E aí? Condicionou ou não a qualidade ou a condição desse queijo ser degustado quando chegar em casa? É disso que eu estou falando, gente amiga. Me desculpe mais uma vez, me desculpem as autoridades, quem melhor entende que eu, a minha ignorância nesse sentido.
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0: Vamos embora, Naldo Ferreira. Tem uma demanda única aqui, mas a gente vai prezar pela atenção, pelo compromisso, registrando-a em boca no trombone, que você pode, claro, já sabe, encaminhar sua demanda, reclamação, cobrança via o WhatsApp da Agreste FM. Eu sei que muita gente já baixou, já adicionou, mas quem ainda não fez, faça isso cantando com a gente.

0: Lá vamos nós. Boa tarde, Valderlins. Boa tarde. É Sivoneide. Oi, Sivoneide. Chega junto e fica à vontade, amiga. Tá com 8 dias que não tem água aqui na rua Santo Expedito, bairro Panorama, Panelas. Pergunta aí a Compesa de Panelas, cadê a água? Estamos precisando de água e de uma resposta. O que está acontecendo? Alô, Compesa Panelas. Ô, meu amigo Shirleidson, boa tarde para você, para sua Vanessa, carregando aí no ventre o mais novo futuro, ou mais nova futura herdeira ou herdeira da vida e da família querida, bonita, do meu amigo Shirleidson, com a esposa Vanessa, gestante, e as filhas, a Laila e a Laysa. Enfim, o Shirleidson, você conhece a parte técnica de distribuição de água em Panelas? Ali no Panorama é complicada as manobras de serem feitas, a rede adutora de distribuição é deficiente, não é completa. O que gota acontece com o loteamento Panorama, ou bairro Panorama, como queiram em Panelas, que a situação de água é tão deficitária em termos de abastecimento? Aliás, desabastecimento constante. É a pergunta que a gente tenta responder ou ter a resposta para justificar tanta reclamação que vem de lá no sentido de falta d'água, como agora. 8 dias, segundo a Sivoneide está relatando para a gente aqui agora em Boca no Trombone, Agreste FM, programa O Agreste Reclama. Com a palavra, Compesa, Panelas, principalmente.
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0: Muito obrigado, viu? Muito obrigado pelo interesse, muito obrigado pela confiança de Sivoneide, de vocês todos, aqui na nossa atuação, com Boca no Trombone, dando vez a quem não tem voz. E a gente volta em instantes, a hora e a vez do povo, programa O Agreste Reclama. A Agreste FM, a nossa rádio, passam 15 minutos da 1 da tarde, 1:15.

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5: 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Aí a gente costuma dizer, né, aquele bordão, que de tudo acontece na área policial, mas de tudo também acontece na área da política. Política eleitoral, eleição, principalmente. Eu estava vendo aqui, recebendo de um companheiro de trabalho, ele disse, rapaz, tu gosta dessas fuleiragens? Mas foi verdade, eu creio que é verdade, não é fuleiragem não. Mato Grosso do Sul elegeu dona de puteiro para a Câmara Federal. Tá aqui, ó. Mato Grosso do Sul terá a partir de 2027 uma deputada federal cuja trajetória política começou longe dos tradicionais gabinetes partidários e ganhou notoriedade justamente pela exploração pública da imagem de empresária do ramo de entretenimento adulto, para não dizer putaria, cabaré. Isa Marcondes, do Republicanos, conhecido como Cavala, que apelido sugestivo, hein? Cavala, e que se apresenta publicamente como dona de zona, foi eleita no último domingo para uma das 8 cadeiras de Mato Grosso do Sul na Câmara dos Deputados em Brasília. A dona do puteiro, chamada popularmente de Cavala, recebeu 76.716 votos e ficou na sétima colocação entre os eleitos como deputados e deputadas federais pelo estado do Mato Grosso do Sul. Eu acho legal, né? Reconhecimento público de quem fez a alegria de muita gente.
6: É mesmo, é?
5: Dos homens, eleitores principalmente de Mato Grosso do Sul. Tá vendo? Dona de puteiro, dona de cabaré, tornando-se deputada federal pelo Mato Grosso do Sul no ano que vem. Que situação, hein? Eita! Ah, não, não. É pra gente ir embora. Eu errei até o pantinho aqui. Errei até o código pro Naldo. Vamos fazer o seguinte. Depois dessa, a gente se encaminha pra fechar a bodega, pra encerrar a hora e a vez do povo, o programa O Agreste Reclama, nesta terça-feira, dia 6 de outubro do ano 2026. Vamos dar os parabéns a quem está aniversariando, trocando de idade no dia de hoje? Então, pronto. Felicidades hoje. Deixa eu ver aqui no Facebook qual é a indicação que nós temos de quem está apagando velinhas na data de hoje. Cadê? Ó, daqui de Cupira, nosso querido Amaro Neto. Neto é assim conhecido, policial militar, lotado no primeiro Biesp. Um abraço para ele, Amaro Neto, Arruda. É da família Arruda, viu? Bastante conhecida e tradicional aqui de Cupira. Pro Neto, policial militar, lotado no primeiro Biesp em Carubaru, a homenagem registrada aqui pelo programa O Agreste Reclama, pelo seu aniversário no dia de hoje.

0: Quem chega por aqui também é o meu amigo senhor Alexandre, coordenador de trânsito, coordenador da frota da Secretaria de Educação aqui de Cupira. Ele chega dizendo: boa tarde, meu amigo. Hoje é aniversário da minha filha Ana Clara da Silva, professora lotada na escola Hilda Vieira Calado. Parabenizamos a mesma em nome de todos os familiares. Eu, o pai Alexandre da Silva Inácio, a mãe Maria Aparecida, os avós José Caetano e Maria das Graças, padrinhos Altair e Janaína, o esposo Adenilson, sogros Adeildo e Maria das Dores, o cunhado Adeilson, que Deus na sua infinita bondade abençoe grandemente a vida do maior presente que o próprio Deus nos deu. Deu à minha família, que é a minha princesa Ana Clara da Silva. Professora Ana Clara, a gente se soma, viu, ao seu pai, representando seus familiares e os demais citados aqui, para redimensionar para cima a homenagem merecida pelo seu aniversário no dia de hoje, especialmente através do registro dessa festa, digamos assim, não é? Da festa, com certeza, contando com bolinho e guaraná, festejando seu aniversário hoje. Professora Ana Clara, felicidades de montão. A minha amiga Dona Marilene da Castanha, direto lá dos Quandus, em São Joaquim do Monte, chegando para dizer que hoje os parabéns seguem para sua neta Ana Vitória. Ana Vitória é neta não, né? Não. Bom, é no ambiente familiar da Dona Marilene da Castanha. Deixa eu pegar do começo para ficar certinha a mensagem enviada pela amiga Dona Marilene da Castanha. Ela está chegando aqui, Dona Marilene da Castanha, direto dos Quandus de São Joaquim do Monte, dizendo que hoje os parabéns são para Ana Vitória, completando 18 anos, ao lado do seu esposo André, sua filha Ana Sofia e ao lado dos familiares. Ah, rapaz! Ana Vitória é nora de Dona Marilene da Castanha e do Cícero Amaro da Castanha. Tá na família Castanha e recebe também como presente o programa O Agreste Reclama de hoje. Ana Vitória, felicidades hoje e sempre para você, amiga, e o carinho, lembrete em família, principalmente de sua sogra, Dona Marilene da Castanha, repetindo, direto do sítio Quandus de São Joaquim do Monte. O empresário próspero, querido, amigo dos amigos, Silvânio Céu, está aniversariando hoje também. Fez questão de não deixar a imprensa aqui esquecer através deste áudio. Alô, Silvânio Céu, canal aberto.
1: Fala, Val, é hoje, viu? Meu aniversário, quero seus parabéns. É sempre especial ouvir os parabéns aí em sua voz. E hoje tô fazendo 32 anos. Quero agradecer aí, né, a todos que desejaram parabéns, a todos os amigos e clientes da loja Silvânio Céu, e dizer que estou muito feliz por essa data marcante. E hoje é meu dia 6 de 10 de 2026. Agradeço demais pela parceria, viu, meu amigo? Obrigado.
0: Valeu, Silvânio Céu, ele ainda completa. Obrigado, meu Deus, por mais um ano de vida. Só gratidão pela minha vida, pela família feliz, pela saúde e pela força que o Senhor me dá todos os dias para continuar buscando todos os meus sonhos e objetivos. Sou muito feliz e grato porque tenho tudo o que preciso. Uma esposa que me ama, uma família maravilhosa, amigos de verdade e muita vontade de vencer na vida. Gratidão sempre a Deus por tudo. Hoje, dia 6 do 10 de 2026, meus 32 anos. Diz o Silvânio Céu, para realmente confirmar 32 anos muito bem vividos e, claro, comemoração com, no mínimo, bolinho e guaraná na loja Silvânio Céu, Centro Comercial de Cupira, entre amigos, clientes, familiares, tudo que merece na forma de homenagem máxima. Silvânio Céu, um grande abraço renovador também de nossa amizade e bem querer. Para fechar aqui o rol dos aniversariantes, a Mônica Torres, nossa recepcionista, passando para enaltecer de sua vizinha a homenagem à mesma. Parabéns para dona Fia, do esposo seu Ivo, dos filhos Tati e Ilamar, netos Tainara, Gabriel e Iali. Dona Fia, vizinha da Mônica Torres, parabéns, felicidades de montão para a senhora, para quem aqui foi citado, para quem mesmo não citado, aniversariando hoje, os três S's. Sorte, saúde e sucesso. E a musicazinha, Naldo Ferreira.

0: Valeu, valeu, como valeu mesmo, viu? Muito bom estar com vocês, muito obrigado a todos que fizeram o programa de hoje conosco, nosso reencontro já fica na expectativa para amanhã, a partir do meio-dia, Agreste FM, a nossa rádio, programa O Agreste Reclama, com a força de WS Móveis e Eletros, a sua melhor opção no centro de Cupira e Panelas. Saúde e paz, gente amiga, e a gente se fala por aí.
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4: 1:32.
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Moça, aqui nas tardes da Agreste, 1h38. Simbora nós, chega pra cá. Juntinhos, eu e você, você e eu. Terçou por aqui, né? Ó, terça-feira, 6 de outubro. Hoje é dia mundial da paralisia cerebral, dia do tecnólogo. Hoje é dia de São Bruno também. E pra você, que é aniversariante do dia 6 de outubro. Espero que o seu dia seja de grandes alegrias, boas surpresas e traga a realização dos seus desejos, viu? Feliz aniversário! E você, até a fim de participar aqui com a gente, já sabe, nosso WhatsApp é o 998-26-1509. Manda mensagem aqui pra gente, vai, pedindo teu sucesso! Terçou por aqui, né? E tu já sabe como funciona a nossa tardezinha? Bem-vindos todos, eu sou Jane de Paula e é sempre um prazer ter a tua companhia por cá, ok? Bora lá, bora começar trazendo o sucesso do Zé Vaqueiro. Música nova, hein? Sem você. É hora de curtir, aumenta o som aí, só pra gente começar desse jeito o nosso Ligado em Você. Eu tô. Você tá ligado com a gente aqui, ó? Com

0: bora pra galera, não. Daqui a pouquinho, depois do intervalo, só que antes do intervalo comercial, deixa eu fofocar com vocês, viu? Tititi dos artistas. E o Tadeu, a pergunta que tá rolando é essa. Ana Clara comenta a possibilidade de apresentar o BBB. Oportunidade, disse ela. Que história é essa? Deixa eu contar pra vocês. A possibilidade de Ana Clara assumir o comando do Big Brother Brasil voltou a ser assunto após a apresentadora falar abertamente sobre o tema. Durante participação aí... no Blogueirinha entrevista, na última segunda, ontem, 5, ela foi questionada sobre uma eventual troca de função dentro da Globo e deixou claro que enxergaria o convite como um passo importante na carreira. Apesar de demonstrar interesse, a Ana Clara revelou que nunca recebeu uma sondagem oficial para substituir o Tadeu Schmidt, né? Ao ser perguntada diretamente sobre a possibilidade, ela afirmou, seria uma grande oportunidade profissional. Na sequência, fez que questão de destacar o atual apresentador do reality, mas eu não sei de onde saíram as suposições. O Tadeu está ótimo, é tá lá apresentando, né? A resposta afastou qualquer ideia de disputa pelo posto. A conversa avançou para outro cenário, a possibilidade de Ana Clara dividir a agenda entre o BBB e o Estrela da Casa, atração musical que apresenta. Em vez de escolher um dos programas, ela avaliou que poderia manter os dois trabalhos, né? Dá pra fazer os dois, declarou ela. Quando questionada sobre como encaixaria as gravações, explicou que os calendários seriam compatíveis. Eu conseguiria fazer os dois. Um é de janeiro a abril, outro é de agosto a setembro. Bem, durante a entrevista, a apresentadora também retomou a saída do bate-papo BBB, programa no qual ganhou destaque, ao conversar com participantes eliminados. Segundo ela, a mudança aconteceu porque surgiu a oportunidade de ampliar sua presença na televisão por meio de um novo projeto no Multishow. Na época, a gente abriu uma janela no Multishow, que é televisão. E foi uma oportunidade de eu ter um espaço mais relevante do que era a internet, explicou ela. Mesmo sem ter recebido o convite para comandar o BBB, a Ana Clara deixou evidente que não fecharia as portas para uma futura possibilidade. Ao falar sobre o trabalho de Tadeu Schmidt, também evitou alimentar críticas ao colega e afirmou: eu nunca criticaria o trabalho de um outro apresentador. Parabéns pra ela, Ana Clara. Será, gente, que o Tadeu vai deixar de apresentar aí o BBB? Ah, 27 vem aí. Quem será? Quem será que vai apresentar o programa? Eu acho que ele continua. E você? O que você acha? Aí, ó, 1h46, a gente corre pro intervalinho e eu já chego chegando chamando você pra pedir tua música aqui com a gente, tá bom? Hora certa, Pitu.
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0: Confere com a gente aqui, 1h46, boa tarde.

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1: Parabéns, Eduardo Lira, pelo Dia do Prefeito. 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

Restava apenas a formalização no novo contrato. O anúncio da renovação deve ser feito pelo clube nos próximos dias. O capitão do Barcelona chegou ao time em julho de 2022, vendido pelo Leeds, por cerca de 58 milhões de euros. 343 milhões na cotação atual reais. Falando de real, viu? A última renovação dele aconteceu no ano passado. O novo contrato contará com valorização financeira para o atleta, um dos astros do elenco hoje. Ele já havia indicado que pretendia estender o vínculo mais uma vez e o diretor esportivo Deco tinha anunciado um acordo entre as partes. A informação da assinatura do contrato foi publicada pelo jornalista Fabrizio Romani, confirmada aí pelo G1. A renovação aí do Rafinha vem em um dos momentos de maior brilho do atacante com a camisa do Barcelona. O brasileiro, que também se tornou capitão da equipe, vem tendo um começo de temporada impressionante. Soma 14 gols e 3 assistências nos 8 primeiros jogos de 2026-2027. Desfalque para a seleção brasileira no amistoso contra a Índia, Rafinha deve estar de volta aos gramados no duelo entre Barcelona e no sábado, né? Isso, no primeiro compromisso do clube após a pausa para a data FIFA. Quem vai enfrentar, hein? É com você agora. E é isso aí, Rafinha, de volta ao Barcelona 2000. Aí é com renovação de contrato até 2030. A gente já volta, viu? É, com o seu pedido musical aqui, ó.

minha gente, o nosso abraço a todos vocês. 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

0: quer que, aliás, mande mensagem pra gente, né? No nosso WhatsApp. Oi, boa tarde.
1: Boa tarde, Jean, tudo bem? Você tá boa?
0: Tô bem, tô boa.
1: Faz tempo que eu liguei, não liguei mais porque morreu uma amiga minha aqui, vizinha.
0: Ah,
1: aí eu tava sem...
0: Sinto muito.
1: Ligar o rádio, mas voltei a ligar. Queria ouvir uma música, Jean, de Cristiano Neves, Carta no Quintal, para oferecer para Elô. Isso. Beijo, Rosa, Jane. Tchau.
0: Beijo, Rosa, pra você também, meu amor. Deixa eu ver quem mais aqui participando com a gente. Oi, minha querida, boa tarde.
2: Oi, querida Jane Rosa, da Cruzeiro de Capá. Querida, coloca a cama de Alexandre Pires. Amor de verdade. Pra você, pra todos aí, viu? Da Grécia, minha esposa Juquinha, meu Zinhaquinice. Pra Zé Maria, pra Lucas. Vai entrar com a nossa aqui fazer. Pra toda a vida do Cruzeiro de Azeite, todos os meus amigos, tá bom, querida? Tchau, um cheiro.
0: Cheiro pra você também, lindona.
2: Ô, querida, é amor verdadeiro. Rosileide.
0: Valeu, Rosileide. Beijo.
3: Boa tarde, Jane Paula. Eu gostaria de ouvir a música. Dá um play no presente do compositor Antônio Júlio. E eu ofereço a todos que estão ouvindo a Grécia FM.

0: principalmente a você. Um beijo. Boa tarde.
1: Essa música é linda, né? Dá um play no presente. É a autoria do Antônio Júlio, compositor da nossa terrinha, né? Tá de parabéns, tá? Só que essa veio aí, ó, numa voz feminina. Linda, linda, linda. A letra é maravilhosa. E todo mundo ouça junto com a gente. Boa tarde.
2: Boa tarde, Jana de Paula, que é a paridade do São Caetano, né, Jana? Eu queria pedir uma música pra oferecer a meu irmão, que tá de data nova hoje, Alexandre. E pra toda a minha família. Eu queria que você passasse uma música de Paula aí. E pra você, Jana.
1: Obrigada, meu amor, pela sua participação aqui também com a gente, viu? Muito boa tarde! Deixa eu ver quem mais aqui grudadinho com a gente, né? Patrícia de Panelas! Um beijo, querida! Maravilha! Olha só, oi, Jane, Edinaldo, tá pedindo música Made Dilson. Eu amei uma mulher que jurava me querer. Pra todos os ouvintes, recado dado, meu querido. Olha só, José Maria lá de Taquaritinga do Norte, né? José Maria Taquaritinga do Norte, tá com a gente também, aquele abraço. Deixa eu mandar um beijo especial pra Lorena, Zefinha, Carminha, o Arlindo, né? Lá na Rua Nova, Batateira, tô todo mundo sintonizado aqui na melhor, 89,5. Beijos pra amiga Lusitane, Tony da Batatinha Eletricista, também curtindo aqui a nossa programação. Oi, Jane, passa pro Bruno e Marrone, qualquer uma, e oferece de um alguém do Recantinho do Mundo pro Fabrício, lá em Agrestina. Olha só, Fabrício! Vamos tocar assim, viu? Vamos curtir então, gente, essa música, dá um play no presente. Letra de Antônio Júnior.

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1: Voltamos já chamando você pra participar aqui com a gente, viu? Fiquem ligados.
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0: 17 na Grácio, tá na hora de você participar aqui também com a gente, né? Tia Laíde, boa tarde, meu amor.
1: Boa tarde, Janete e Laíde, põe Ainda Te Espero com Amado Batista. Vai pra você, Bárbara, pra Terezinha, Salva de Riachão de Dentro, Manuel, Dona Maria, para Lica Lelis, Valquíria da Caixa d'Água, Socorro, Leandro, as três irmãs da Coab, todos que te escutam, beijo rosa, Janete.
0: Beijo, Rosa, tia Laíde também. Obrigado pelo carinho, viu? Deixa eu ver quem mais aqui passando pra pedir música com a gente. Oi, Júnior.
2: Boa tarde, minha rainha. Quero que você coloque a música aí de Roberta Miranda, vai com Deus. Eu vou oferecer pra você e família, Júnior Nicola, pra meu pai, no meio, para toda a minha família, para minha filhinha Aurora Beatriz do Santo, pra mãe dela, Rayane Piscina, e pra todos meus amigos e amigas em geral. E tenha uma boa tarde, minha rainha.
0: Boa tarde, Rosa. Meu lindo.
3: Boa tarde, Jeaninha. Aqui é Tredinha Cachoeirinha. Gostaria de ver o Mosga com Zezé de Camargo e Luciano. Flor sem vida. Flor em vida. Para me oferecer a Rono, toda a sua família, para o meu filho. E afinal, para todos e todas que estejam na escuta. Para você, minha querida. Que Jesus te abençoe e que faça um bom programa. Ô, Glória, coisa tão boa, meu Deus.
0: Um beijo, meu amor. Para você também que tá curtindo aqui a nossa tarde. Zezé e Luciano Camargos. Flores em vida. Deixa eu mandar um abraço aí pro nosso amigo Wellington Pedreiro, lá de Batateira, curtindo com a gente. Tá pedindo banda Reflexo, né? A gente toca já. Quitério do Pão do Glória também tá ligadinho com a gente, pedindo Maurício.

0: minha gente, o nosso abraço a todos vocês. 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
3: A Câmara Municipal de São Joaquim do Monte realizou a sessão ordinária com aprovação de importantes matérias para o município. 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Acesse
2: por aqui. Oi, boa tarde.
4: Boa tarde, Jane. Aqui é a Ivaneira de Cruzes. Gostaria de ouvir uma música de Ana Castelos. Qualquer uma das músicas, só para curtir.
2: Valeu, bem, a gente vai tocar para você nosso quadro.
5: Boa tarde, Jana, que é Massa de Cruz. Hoje eu coloco aí a música Chora na Chuva com o Pablo. Ofereço para você e sua família, para minhas filhas, para Fernanda, para Dark Bonheiro, para Lenitor e Panela, junto do Treve Edmilson, para o Roberinho Sacristão e todos os meus amigos e amigas, enfim, né, para todos da rádio e todos que estiver ouvindo essa rádio maravilhosa.
6: Boa tarde, gente, fala tudo bem, que é a Jaqueline, falando do estado da Bahia. Gente, tá aí o Rei da Pisadinha, nova música do nosso nascimento, por favor. Feliz pra todo mundo aí de Batateira, minha mãe lá de Fuscão. E pra vocês, sua linda, que Deus abençoe vocês e sua família.
2: Beijo pra você também, lindona. Bora, Diana Castela, chegando por aqui, nossa Aninha.

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1: Ligado em você, de volta. Oi, boa tarde.
3: Boa tarde, Jane. Ô, Jane, eu quero uma música 5 da manhã para oferecer para você da rádio, para todos que estiver curtindo o Riachão do Veríssimo, e para você, Jane. Manda aí, Jane, uhul.
1: Mando sim. Ah, não vou mandar. É 5 da manhã que você quer? O que, que eu vou fazer? 5 da manhã, né? 5 da manhã é a Estulira. Brincadeira, meu amor. Beijos. Oi, boa tarde, Paulo Dizito.
4: Boa tarde, Ana de Paula. Aqui é Paulo Dizito. Se te acha chato, tá embora. Queria você tocar essa aqui pra nós curtir. Aqui tem uma leite da vaca escutando a BFFM. Meu grito com o Aguinaldo Timóteo. Muito obrigado, uma boa tarde.
1: Boa tarde pra você também, Paulo Dizito, e toda a turma aí curtindo a nossa programação. Obrigado pelo carinho.
5: Boa tarde, Ana de Paula. Jane, por favor, passa aí pra gente ouvir. É, Grupo Revelação, a música Esperanças Perdidas. Quero oferecer a todos os ouvintes. Aqui é Zé Filho e Cachoeirinha. Valeu, minha querida.
1: Valeu, meu querido.
5: Um abraço.
1: Tchau e obrigado. Vocês. Tchau e obrigado. Oi, Capitão Gun chegando.
6: Não tá sendo andando de casa, que coisa bonita.
1: Boa tarde.
6: Porradinha, armadinha.
1: Giliardi, cadê você?
7: Boa tarde, Anivola. Hoje, Anivola. É o Giliardi de Cachoeirinha, mais uma vez, conhecido como Capitão Gancho.
1: Nossa, prazer. Eu
7: gostaria de pedir uma música. Com o Reginaldo Rosa, a Raposa e a Azuva, para oferecer para minha esposa Maria de Lourdes, meu filho Marcelo e Marquinhos, Mônica, meu neto Renan Gabriel, Davi, Maria Alice, e o meu neto mais novinho, que se chama Luquinha. Para todo mundo de Cachoeirinha, para todos os ouvintes, e para vocês, especialmente, que é a nossa garganta de ouro, a nossa rainha da rádio brasileira. Viu, Jane?
1: Obrigada, meu lindo.
7: Tenha uma boa tarde, viu? E muito obrigado por tudo.
1: Boa tarde também pra vocês todos aí em Cachoeirinho, irmãozinho do ovo com a gente.
8: É, filme!

Parabéns, Eduardo Lira, pelo Dia do Prefeito. 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Vem pra...

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0: coladinho. Tá pedindo Zé Vaqueiro coladinho pro seu esposo Hélio, seu círculo de amizade, pra todo o pessoal que trabalha na Agreste e pra todo mundo que vai ficar coladinho nessa música aqui com a gente, né? Aquele abraço. Boa tarde. Tá só gravando. Valeu, meu amor. Beijos. Marisângela de Bonito. Tá curtindo a gente? Beijo rosa pra você também, meu amor. Geisiane tá passando por aqui querendo curtir, né? Do compositor Antônio Júlio. Somos nossa cara metade oferecendo aí para os pais que estão em São Joaquim ouvindo a Agreste. Ó, aquele abraço. Genilson mandando alô pra sua esposa Lidiane, os filhos Jonathan, Johnny, John, pai Niveia, sua mãe Josefa e pra toda a galerinha que tá grudadinha aqui com a gente.
1: Boa tarde, gente. Eu sou Janaína da Avenida Presidente Vargas. Gostaria que você passasse a música de Limão com Mel, Máquina do Tempo. Vou oferecer pra você, pra meus pais José e Marinês, meus irmãos Marcos e Célia, minha sobrinha Mariana, Vitória, meu filho João Miguel e José Henrique, pra minha cunhada Cristina, pra meu esposo Jonaio, todos ouvintes dessa rádio maravilhosa, Rádio Agreste FM.
0: Uhul! Obrigada, amor, pelo teu carinho aqui com a gente também, viu? Valendo, valendo. Oi, boa tarde.
2: Oi, Jane, boa tarde. Aquele de ciclo de Jane, quero que você passe uma música com calcinha preta para oferecer para toda a minha família, meus irmãos, minha mãe e para toda essa galera que está curtindo esse maravilhoso programa e para você, Jane. Um beijo rosa.
0: Beijo rosa, querida. Para você também, tá bom? Oi, boa tarde.
3: Boa tarde, Jane, minha linda. Tudo bem com você? Quero lhe pedir uma música de Rita Renda, Direção, para oferecer a você, que é uma pessoa especial, e oferecer a todos os ouvintes que estão curtindo essa rádio maravilhosa. Um beijo rosa no seu coração, Jane. Deus te abençoe. Você
0: Obrigada, viu? 13:02. Oi, Denis, boa tarde.
4: Boa tarde, Jane. Bota a música aí de Lázaro, qualquer uma. Eu ofereço a minha esposa, Ana. Ofereço pro meu irmão Rafael, que trabalha lá no fábrico de Sua Alexandre. E ofereço pro amigo Joãozinho, de Laje Grande. E ofereço pra você e pra todos que estão ouvindo.
0: Obrigada pela sua participação. Vamos de coladinho. Zé Vaqueiro.

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0: Tá achando bom, né? Ligado em você, nosso programaço. Olha, a Gracilene tá por aqui pedindo música. Dá um play no presente. A gente já tocou essa aqui. Música do Antônio Júlio, né? Agradecendo pra todo o pessoal que tá curtindo. Gracilene, um beijo. Não, Gracinete. A gente tocou essa hoje, né? Olha, deixa eu mandar um beijo pra Zilma de Jundiaí, Alagoas. Tá pedindo Adelino Nascimento, qualquer uma. Mandando pra toda a galera que tá curtindo a nossa programação. Jeová Dionísio, um beijo. Sandra e Ney de Laje Grande que atende também estão sintonizadíssimos aqui com a gente. Oba, irmãozinho do ovo lá de Cachoeirinha, aquele abraço. Rosa do Bar aí no Farol, aquele abraço pra você. A Rosa, lá no Alto da Compesa, a Rosa do Bar, né? Lagoa dos Gatos, curtindo a gente também. Obrigado pelo carinho, viu, amores? Ó, deixa eu mandar beijão pro Maurício do Ovo e a Lúcia, sempre em sintonia, né? Grudadinho com a gente também. Aquele abraço. Amanhã, Maurício do Ovo vai estar na Feira Livre aqui de Cupira, né? Com ovos fresquinhos e selecionados pra você aí, tá bom? Então, na Feira Livre de Cupira aqui amanhã, Maurício do Ovo, isso aí. Um beijo pra vocês, deixa eu ver, tem mais. Ah, deixa eu mandar beijos pra quem eu também tá curtindo com a gente. Minha linda Carminha. O Toquinho lá em Belém de Maria também curtindo a nossa programação. Nosso amigo, o Careca. É, ao lado da estátua do Padre Cícero, né, vendendo o que você precisar pra cama, mesa e banho, ele tem, viu?
6: Sim.
0: Cortina, né, além só. Eita, nosso abraço pra vocês aí, tá? Mão de onça também curtindo a gente. Vamos de música. Tem Irmão Lázaro. Quem pediu? A gente vai tocar agora. Deus vai fazer, viu? Pode ter certeza. Creia. Somente creia. Porque Deus fala.

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2: Boa tarde, você aqui grudadinho com a gente, né? Que bom ter você por aqui, viu? Oi, boa tarde.
3: Boa tarde, Jane de Paula. Jane de Paula aqui é Manuel da Verdura, Lanche Grande Catem. Jane de Paula, tô ligado mais uma vez aqui nesse seu programa, Jane de Paula, que é um programa maravilhoso, essa Grécia FM. Mandar um abraço aí pra todos os ouvintes da Grécia FM. Jane Paula, tô com uma música aí de Vitor Vaqueiro, Kit do Amor. Vou oferecer especialmente para meus irmãos de São Paulo, que eu não esqueço nunca.
2: Eita, que foi isso? O que é que aconteceu?
3: Irmão Edinho, meu irmão Val Baiano, meu irmão Valdinho, tá ligadinho. É, meu irmão Zé do Piseiro, meu irmão Everaldo. Mandar um alô pra doutor Nezinho, Valdemir dos Três de Cupira. Mandar um alô pra Edgar Fênix, mandar um alô pra Lucinaldo. Um abraço pra você, um beijo rosa e tenha uma boa tarde. Fique com Deus, gente, Paulo. Tô ligado.
2: Um beijo pra você também aí, curtindo por cá, gente, sempre, né? 3:35 na Grécia. Bora de música. Aumente o som, por favor.

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0: É o seu programa de segunda aqui até a sexta, né? Ligado em você, ó. A gente faz até o sábado. Sábado tem Sabadão 89. 13h45. Boa tarde, a sua vez.
1: Boa tarde, Jean de Paula, aqui é Leandro, e Agrestino, notamente Piranga, Leandro Gargata. Gostaria de parabenizar meu prefeito aqui, Josué Mendes. Parabéns pra você, prefeito excelentíssimo. Agrestino está de parabéns. Luiz Agrestino também, um prefeito excelente. Atencioso, viu? E faz muito trabalho aqui pro Agrestino. Parabéns pra você. Que Deus abençoe. Tenha bastante saúde, viu? Prosperidade para você e para sua família, viu? Grande abraço, Josué Mendes. Que Deus te abençoe. Vou colocar uma música aí, Leonardo. Parabéns para crescer. Pastor Josué Mendes e todos os agrestinenses. Um grande abraço. É Eliane Garigato, de Agrestino, totalmente Piranga. Grande abraço, Jane. É nóis.
0: Um beijo pra você, meu amor. Ele tá fazendo aniversário, Josué Mendes, é isso? Um beijo muito especial, né, pro nosso querido Josué Mendes, aniversariante. Que Deus abençoe muito a sua vida, viu? Em nome de toda a família Agreste, os nossos parabéns. Bora, oi, boa tarde, Corina.
2: Fala, tem um alô pra mim, seu cor do sítio lá de Bonita, que tô completando anos hoje, 55 anos, data especial. Agora daqui pra frente, se Deus quiser, é só lazer.
0: Muito bem, socorro, Laje Bonita, isso? Peraí, deixa eu falar.
2: Boa tarde, Jane de Paula, tem um alô pra mim, seu cor do sítio Laje Bonita, que tô completando anos hoje.
0: Ah, sítio Laje Bonita, aniversariante de hoje, né, socorro?
2: É só lazer.
0: Só lazer, né, socorro de Laje Bonita, 5.5 hoje. Feliz aniversário, saúde, amor, sucesso e muitos anos de vida, viu, sua linda? Parabéns pra você! Que Deus abençoe muito, continue abençoando muitão sua vida, tá bom? É só sossego agora, né?
3: Boa tarde. Jane, passa aí. Com Marília Mendonça, nada mudou. Feliz pra você e todos que estiver curtindo esse maravilhoso programa da tarde.
0: Beijo no seu coração, Sandra! 13h48, é hora de mandar os parabéns para nossa querida Socorro lá de Laje, Sítio Laje Bonita, aniversariante de hoje. Hoje ela completa 5.5, né, sua linda? Parabéns, parabéns também aí, ó, Bonita, aniversariante de hoje. Hoje ela completa 5.5, né, sua linda? Parabéns, parabéns.

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1: Parabéns, Eduardo Lira, pelo Dia do Prefeito.
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0: Fala, vamos nós, chamando por aqui os nossos ouvintes. Oi, beleza? Boa tarde, querida.
1: Boa tarde. Jane de Paula, que é beleza. Ah. Eu quero, por favor, que você passe aquela música de Roberto Miller, O Amor Nasceu de uma Cerveja.
0: Eita, outra cerveja beverei.
1: Pra oferecer a você, Josia Leal, a Renato Neto, a todos essa rádio maravilhosa, a meu irmão Sandro, a meu filho Júnior Motobike, a Suza, a Suelda, a meus amigos e amigas, Belém Maria e da Cristina, e amigas, e minha amiga, e amigos de Cupira, e a Heraldo Relógio. Passe um boa tarde, um beijo rosa, bem
0: pra
1: gostoso,
0: você
1: um abraço.
0: Também, sua linda.
1: Da sua ouvinte, beleza?
2: Boa tarde, Jana. Aqui é Conceição de Bonito, Barro do Sapucaí. Fala, gostaria de ouvir um Raça Negra, Pare de Agir Assim. Ofereço para você, para Jeová Dianizinha Agrestina, minha filha Jardiane, minha neta Júlia e Vanessa, e para todos os ouvintes. Passa uma boa tarde. Beijo.
0: Beijo para você também. Mua. Oi, minha linda.
3: Oi, Jana. Jana. Jana, gostaria de ouvir Carta Sobre a Mesa. Ofereço a minha filha, também filha de Jonara, a minha filha Davi, a minha neta Emma, a minha Rafaela, a Henrique, o Fábio de Assumar, Simar, Regina, e a toda a comunidade da FM, especialmente a você, que já está ligado. Beijo, Rosa.
0: Beijo, Rosa, meu amor, pra você também, queridona, linda, maravilhosa.
4: Oi, Jana, boa tarde. Foi o Marlene Dalton, interpretando o louvor de Eliane Fernandes, com participação de Jefferson Rufino, há um tempo, para abençoar nossas vidas, nossas famílias e todas as famílias. Beijo, Rosa. Você não escuta, minha rainha?
0: Também.
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0: Roberto Miller. Agora vamos tomar outra, né? Uma pra se apegar e outra pra se apegar. Outra, né? Eu acho que o fim é pior, né?

0: de Didi dos artistas. Caiu aqui, ó, vai pra boca do povo. Pois é, ele tá impressionando, gente, ao exibir braços musculosos e ex-BBB reagindo, Olimpíada. Né? Depois de tirar aí a barba, tá só com o bigodão. O Gustavo Lima, 37 anos, chamou a atenção nas redes sociais aí ao compartilhar um novo registro de sua rotina de treinos. O cantor sertanejo exibiu aí os braços musculosos e definidos, além das veias aparentes, e recebeu uma série de comentários sobre o físico.
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0: Conhecendo ele como embaixador, Gustavo reúne mais de 45 milhões de seguidores e costuma dividir momentos de sua rotina com os fãs. Dessa vez foram os resultados da dedicação aos exercícios que ganharam aí destaque na publicação. Entre as reações, João Pedro, ex-participante do BBB 25, brincou com a aparência do sertanejo e comparou sua preparação física à de um atleta. Está se preparando para a próxima edição do Boteco ou para as Olimpíadas, escreveu ele. Além da brincadeira do ex-BBB, fãs de Gustavo Lima aproveitaram aí os comentários para elogiar a boa forma do cantor. Uma seguidora fez referência à assistência virtual da Amazon ao brincar com a aparência do artista. Alexa, o que é perfeição? Escreveu. Outro internauta reagiu diretamente ao tamanho dos braços do sertanejo. Ai, que susto! Que pancada, viu? Comentou. Os elogios continuaram e outra fã também demonstrou surpresa com o resultado dos treinos de Gustavo. Você tá doido, bebê? Assim eu não aguento. Disparou ela. A musculação faz parte da rotina do Gustavo Lima há anos, né? Todo mundo sabe. Mesmo com uma agenda de shows e outros compromissos profissionais, o sertanejo mantém os exercícios físicos entre seus hábitos. O artista já contou que a prática não está ligada apenas à estética, mas também ao condicionamento físico necessário para enfrentar longas apresentações nos palcos. Gustavinho casado aí com Andressa Suíta, né? Gustavo é pai de Gabriel, de 9 anos, e Samuel, de 8. Ai, como ele tá... de homem normal também, viu?
2: O romance, a gente comete erro.
0: Uhul! A gente já volta, lembrando, ó.
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0: Amanhã é quarta sertaneja por aqui, a gente só toca.

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0: tardes da Grécia. Oi, Aldemir, ainda estáis por aí?
1: Quem boa tá tarde, aqui, velho? Boa tarde, Aldemir Júnior, então vamos ver com calcinha preta. É, presente de casamento. Oferece pra minha mãe Selma, meu para José, Teresa da Bravita, Linda Barraca, Silva Bezerra, Wilma Chagão, mas que tudo que um vão de Cajueiro, a mulher dele, todos os vizinhos, vão da Beira do Açude, Lago dos Gatos. Beijo!
0: Beijo, mas eu coloco essa primeirona aí do Forrozinho da Nais de Bom, combinado?
2: Boa Oi. Tarde, boa tarde, Jane de Paula, tudo bem com você, Jane? Ótimo. É de Santana de Parnaíba, São Paulo, tô aqui ligadinho, hein? Jane, gostaria de ouvir aí uma música de Amado Batista, Folha Seca. Eita. Quero oferecer aí para meu irmão Manuel da Verdura, Inácio Grande de Catende, Gabriel da Barraca, meu irmão Everaldo, meu irmão Valdinho aqui em Santana de Parnaíba, meu irmão Baiano na cidade de Barueri e a todos os ouvintes da Grete Jane, tô na escuta, minha linda.
0: Valeu, meu lindo, um cheiro pra vocês aí, curtindo a nossa programação, tá? Ó, deixa eu ver quem mais aqui. Oi, boa tarde, venha.
3: Boa tarde, Jane Paula, aqui é o Leonardo de Lagoa dos Gatos. Jane, estou aqui trabalhando com meu colega pedreiro Jorge e a gente queria ouvir Camelô com Edson Gomes. Um abraço, Jane, rainha do beijo rosa.
0: Pra vocês, bora curtir. Olha o Edson Gomes chegando. Ai, Thiago, é fã do Edson Gomes, né? Aquele abraço aí pra vocês da Mila.

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0: Olha nós por aqui, já são 13, aliás, 4h35, caramba, o tempo tá correndo. Oi, Lenildo, fala você, boa tarde.
1: Lenildo, bom e marrom, perfume. Quero oferecer pra minha irmã, minha irmã, minha irmã, minha dos netos, minha sobrinha Luiz e Laís, para a Rony, meu primo Rony, meu filho Laércio, para Zé Pedreiro e Damiana, para Gito Pedreiro, para... Senhor Paulo de Ananilha, do Sítio Sambaquim, todo o Sítio Sambaquim. E para todos que estão entendendo o seu programa, gente. Valeu, um grande abraço, beijo.
0: Valeu, meu lindo. No Sítio Sambaquim aí, toda a galera curtindo com a gente. Oba! 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
2: Oi, Jean, boa tarde. Aqui é Maria Tita Verde. Quero você tocar a minha música de Zezé de Camargo, Luciano. Flores em Vida. Ó, feito com meu filho, daí o Sueto de Jean, com meu neto, para vocês todos da rádio, especialmente para vocês, Jean. Um beijo, Rosa.
0: Beijo, Rosa, pra você também, meu amor.
3: Boa, boa tarde, Jane. E fala, minha rainha, beijo, Rosa. Ô, Jane, eu gostaria. Se meu nome é Corina, Jane. Ô, Jane, eu gostaria de você passar a música aí. E Pablo. Chore na chuva.
0: Já toquei.
3: Chore na chuva. Pra oferecer a minha família e a você, Jane. E todos que estão ouvindo. Deus abençoe, Jane.
0: Beijo, meu amor.
4: É bom, senhor. Mandar um beijo pra senhor. Uma música pra senhor. De Amaro Batista pra senhor. Pensei, chefinha.
0: Já tocamos, Mano Batista, foi ali, Folha Seca, acabamos
4: era do relógio, Chinico, João da Venda, Maria, minha prima, meus amigos de Belém, Maria, e para a Agrestina, oferecer a beleza, minha irmã.
0: Aquele abraço! Deixa eu mandar um beijão pra galera do Bonanza também, curtindo com a gente, o Carlos tá por lá, sempre na sintonia, né? Um beijo pra Luciana, a mãe do Ravi. Oi,
5: ô, Jane, eu quero uma música de Amado da Batista, daquela mais velha de Amado Batista, tá?
0: Toquei
5: Santinho.
0: Folha Seca, das boas. Um cheiro, lindona.
6: Boa tarde, minha linda Claudicéia, de Alto Bonito, ligadinha na Agreste FM. A programação tá nota mil. Gostaria de ouvir com Roberta Miranda, duas taças. Para oferecer para torcer da rádio, todos os ouvintes, e que tenhamos um final da tarde e uma noite abençoada por Deus. Um cheiro, minha lindona.
0: Um beijão, minha linda. Duas taças, brindamos. Amor.
7: Ana, aqui é linda, Alva de Sapucaia de Cima. Jana, quero ouvir uma música, por favor. É... Limão com Mel, pedido de casamento. Ofereço para meu amigo Balaz e Barra do Jardim. É... Pessoal que tá escutando, tá? E para você também.
0: Tá bom,
7: amiga.
0: Beijo, Rosa.
8: Boa tarde, Jana de Paula. Aqui é Joseline de Panelas. Eu gostaria que você tocasse para mim uma música Rick Ren, para mim. Para mim curtir aquela que dá assim, filha, aquela de 15 anos. Para mim curtir com meu esposo Manuel, com as minhas duas irmãs, Marlene e Marinei. Com meus três filhos, com meu, pra minhas duas noras e um beijo rosa pra você, Jane.
0: Outra
8: gosto muito
0: amada
8: de você quando você tá na rádio. Quando você não tá na rádio, faz falta. Fica triste.
0: Obrigada,
8: valeu, Jane.
0: Amor. Beijões. Rosiane Lopes, lá de Itapira, também curte a gente, né? Fala, Daniel, aqui em Cupira. Beijões. Carminho Toquinho, Belém de Maria, curtindo a gente também. Aquele abraço, Rosângela Becker, passando por cá. Não sei se vai dar tempo de tocar as músicas, porque o horário já tá bem avançadinho, né? Quero mandar um beijo também aqui pro Maurício do Ovo e a Lúcia, sempre sintonizados com a gente. E amanhã, Maurício do Ovo tá aí na Feira Livre de Cupira, né? Por falar em Feira Livre de Cupira, com ovos fresquinhos selecionados sempre. Não, eu quero dizer o seguinte, que amanhã é quarta, sexta mesmo por cá, viu? Então não perde, não.
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0: Um beijo a todos os prefeitos do nosso Brasilzão, né?
10: Olha,
0: dia do prefeito, viu? Socorro, lá de Laje Bonita, hoje completa 5.5. E o Alexandre também, parabéns.

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3: A Câmara Municipal de São Joaquim do Monte realizou a sessão ordinária com aprovação de importantes matérias para o município. Entre os projetos do Poder Executivo, foi aprovado o projeto que cria a Política de Matérias para o Município. Entre os projetos do Poder Executivo, foi aprovado o projeto que cria

Olha, 4h51, é hora da nossa despedida por cá, né? Deixa eu mandar um beijão aí, ó, pra minha amiga Wanda. Wanda, foi tu que disseste o nome do cantor errado. Eu não encontrei a sua carta, mas agora eu encontrei, tá bom? É com Cristiano Neves. Sandra e Ney de Laje Grande, Catete, beijos. Orlando e Sex também curtindo com a gente. Obrigado pelo carinho de todos vocês. E a gente tem encontro marcado, viu? Amanhã, aqui, quarta-feira. Aí eu venho com tudo, trazendo aí a nossa quarta sertaneja. Tocando muito modão pra você que nos acompanha aqui sempre, viu? Fiquem com Deus, que Deus te dê em dobro tudo quanto desejares a mim. Um ótimo final de tarde. Beijo no coração. E olha só, vamos tocar, Cristiano Neves? Chega, chegando. Fim do nosso programa. Não esquece, amanhã tem quarta sertaneja. Pensa aí no teu modão e vem curtir aqui com a gente, tá? Daqui a pouquinho tem forrozinho da Nath Bão. Sai daí não. Beijão para os nossos aniversariantes. A Socorro no sítio Laje Bonita. E o A.

0: Viva com moderação.
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Bom, minha gente, o nosso abraço a todos vocês. 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
0: 5:32.

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1: Boa noite, querido povo de Deus. Olá, meu irmão, minha irmã. Graça e paz para você e sua família. Estamos quase concluindo o mês de setembro. Hoje é uma noite especial, pois celebramos a festa dos arcanjos Miguel, Rafael e Gabriel. Os arcanjos são os nossos companheiros de viagem, enviados por Deus para nos acompanhar e guiar. Invoquemos a luz do Espírito Santo para que abra as nossas mentes e corações ao acolhimento da palavra do Senhor. Ó Espírito Santo, tu que habitas, tu que falas, rezas e age em mim. Abre-me a palavra, que a minha mente e o meu coração seja um terreno bom, onde a semente da palavra possa germinar, crescer e frutificar, para que minha vida seja transformada. Amém.

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1: Vamos refletir nesta noite o Evangelho de João, capítulo 1, versículo 47 a 51. São quatro versículos. Jesus viu Natanael vindo em sua direção e disse a seu respeito: és um verdadeiro israelita, no qual não há falsidade. Disse-lhe Natanael: de onde me conhece? Respondeu-lhe Jesus: antes que Felipe te chamasse, quando estava sobre a figueira, eu te vi. Respondeu-lhe Natanael: Rabi, tu és o Filho de Deus, tu és Rei de Israel. Respondeu-lhe Jesus: por que eu te disse que te vi embaixo da figueira? Tu crês, verás coisas maiores que esta. E disse-lhe: verás o céu aberto e os anjos de Deus subindo e descendo sobre o Filho do Homem. A igreja celebra hoje a festa dos arcanjos Miguel, Gabriel e Rafael. Que tipo de ser um anjo? São seres espirituais com inteligência e vontade, incumbidos de determinadas missões da parte de Deus. Servidores e mensageiros de Deus no projeto da salvação. Contemplamos sem cessar a face de Deus, incumbidos, nós somos cercados de sua proteção e intercessão. Miguel, quem como Deus? Veja bem, Miguel, quem como Deus? Aparece em Daniel e Apocalipse. Sua missão é ser protetor do povo na luta contra as tentações e o maligno, pois ele combate contra o dragão. Gabriel, força de Deus, mensageiro por excelência, faz os anúncios dos nascimentos no Evangelho sinótico, de João a Zacarias, de Jesus a Maria. Rafael, Deus cura, acompanha Tobias em uma longa viagem em busca da cura para seu pai Tobit, do nosso nascimento até nossa morte. Somos acompanhados ou acompanhados por nossos anjos. Desta forma, nos três arcanjos, há uma perene mensagem de esperança, a vitória sobre as forças do antirreino, o anúncio da salvação e o dom da cura, como os discípulos do Senhor. Um dia, na glória, veremos o céu aberto e os anjos de Deus subindo e descendo sobre o Filho do Homem. Amém? Bonitas essas colocações. Ouçamos o canto.

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1: Respondeu-lhe Natanael: Rabi, tu és filho de Deus, tu és rei de Israel. Respondeu-lhe Jesus: Porque eu te disse que te vi embaixo da figueira? Tu creres, verás coisas maiores que esta. E disse-lhes: Vereis o céu aberto e os anjos de Deus subindo e descendo sobre o Filho do Homem. Vimos no evangelho de hoje o encontro de Jesus com Natanael. Ele se surpreende porque Jesus o elogia por sua sinceridade e revela que o viu debaixo da figueira. Jesus conhece a nossa verdade mais profunda, as nossas alegrias, buscas e sonhos, mas principalmente as dificuldades que enfrentamos, nossas lutas cotidianas, mas temos a certeza de que não estamos sozinhos neste combate, porque o Senhor confiou aos arcanjos a tarefa de nos defender, proteger. Foi precisamente o papel de Miguel, Gabriel e Rafael. Confiemos-nos aos arcanjos, pedindo sua intercessão para luta contra as tentações, escutar a palavra de Deus e curar as feridas da vida. São Miguel, glorioso e príncipe do céu, protetor das almas, nós os invocamos para que nos livre de toda adversidade e de todo pecado, e nos faça perseverar no serviço de Deus, conseguindo-nos dele a graça da perseverança final. São Gabriel, glorioso arcanjo, fortaleza de Deus, nós os invocamos para que nos alcance a graça de sair do mal pela prática do bem e dominar as nossas inclinações humanas, para que, servindo ao amor ao longo de nossa vida. São Gabriel, medicina de Deus, afastai de nós as doenças do corpo e do espírito, trazei-nos a saúde e toda a plenitude da vida prometida por nosso Senhor Jesus Cristo. Anjo de Deus, que sois a minha guarda e a quem fui confiado por celestial piedade, iluminai-me, guardai-me, protegei-me. Amém. São Miguel Arcanjo, defendei-nos na luta, sede nossa força contra a malícia e as ciladas do inimigo. Intercedei por nós ao Senhor, para que o bem triunfe no mundo e todos os seres humanos alcancem a salvação em Cristo Jesus.

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1: Querido povo de Deus, eu aproveito para convidar todos e todas. Vamos acompanhar a novena de Nossa Senhora Aparecida, padroeira do Brasil, a mãe da Igreja do Brasil, com o título de Aparecida, pelas TVs, pelos meios de comunicações, pelas redes sociais. Na nossa paróquia nós temos o Tríduo, lá em Gado Bravo, né? A festa de Nossa Senhora, 29 a 12, tá bom assim? Também Poços Preto, nós temos a festa de 9 a 12, aí em Poços Pretos. Também nós temos Nossa Senhora Aparecida lá na Chatinha Comunidade, domingo, né? Às 16 horas, missa e depois procissão. E temos também a Mãe Rainha lá na matriz, né? Na cidade. E também temos de 13 e 14, Nossa Senhora de Fátima lá em Porteiras, lá em Vanda, né? E depois nós temos cruzeiro aí, é muita festa, né? Mas vamos vivenciar, tá bom? Então, convite para que possamos vivenciar este final de semana. Segunda-feira também eu não estou no programa, porque é de Nossa Senhora Aparecida, eu estou nas comunidades celebrando, tá bom? Aí eu venho na terça-feira, né? Na terça-feira é dia 13, né? Dia 13, aí eu venho fazer, tá bom assim? Um grande abraço, Deus abençoe a todos e a todas. Música.

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1: Jesus, coloca tuas mãos benditas, ensanguentadas, chagadas e abertas sobre mim neste momento. Sinto-me completamente sem forças para prosseguir carregando as minhas cruzes. Preciso que a força e o poder de tuas mãos, que suportará a mais profunda dor ao ser empregada na cruz, me ergam e me cure agora. Jesus, não peço somente por mim, mas também por todos aqueles que mais amo. Nós precisamos desesperadamente de cura física e espiritual, através do toque consolador de tuas mãos ensanguentadas, infinitamente poderosa. Eu reconheço, apesar de toda a minha limitação e da infinidade dos meus pecados, que é Deus onipotente e misericordioso, para realizar o impossível. Com fé e total confiança posso dizer: mãos ensanguentadas de Jesus, mãos feridas lá na cruz, vem tocar em mim, vem Senhor Jesus. Por esta noite é só, a bênção de Deus Todo-Poderoso, Pai, Filho e Espírito Santo. Amém. Boa noite, até amanhã, com a graça de Deus.
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1: no seu CPF dia do prefeito. Que ficou lá sobrando. E os bancos no dia 9.
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meio da Força Nacional do SUS. Na plataforma digital Sou Força estão reunidas informações sobre formação, competência,

0: exemplo, aconteceu um deslizamento de terra numa tal região. Então, eu sei que eu vou precisar de profissionais da logística, profissionais da enfermagem e de medicina. Eu tenho capacidade agora de acionar o voluntário, saber se ele está disponível para aquela missão.
1: O sistema Sou Força, criado em parceria com a Universidade de Brasília, conta com cerca de 3 mil profissionais voluntários cadastrados atualmente. Para Jonas Brandt, epidemiologista e professor do Departamento de Saúde Coletiva da UNB, a ferramenta vai ser uma ajuda importante no enfrentamento dos efeitos de fenômenos climáticos como o El Niño.
2: Cada vez mais a gente tem aumentado essa frequência dos eventos extremos, as mudanças climáticas. O Brasil é um país que tem perspectivas de ser muito afetado pelo El Niño, seja na região norte do Brasil por causa da seca, seja na região sul do Brasil por causa das chuvas. Ter essa lista organizada é muito importante para que a gente possa dar conta dessa resposta esse ano.
1: Quem deseja se voluntariar pode acessar o sistema diretamente pelo site plataforma-fnsus.saude.gov.br. Reportagem Luciana Colares de Holanda.
3: Calor acima do normal, risco de incêndios florestais e mudanças extremas no volume de chuvas.
4: Outubro chegou e os brasileiros vão continuar sentindo os impactos do El Niño em diferentes regiões do país.
3: A previsão dos Centros Nacionais de Monitoramento indica que o fenômeno tem mais de 95% de chance de atingir intensidade muito forte entre outubro e dezembro, com efeitos que devem se prolongar até o início do ano que vem.
5: O Instituto Nacional de Pesquisas Espaciais, INPE, e o Centro Nacional de Monitoramento e Alertas de Desastres Naturais, CEMADEM, alertam para os efeitos do El Niño em todo o país. A quarta edição do painel El Niño 2026-2027 atualiza o cenário do fenômeno climático no Brasil. Entre outubro e dezembro, há probabilidade superior a 95% de que o El Niño alcance intensidade muito forte. Os estudos indicam que o fenômeno deve permanecer pelo menos até o início de 2027. A previsão indica probabilidade de chuva acima da média na região sul, em parte do sudeste e no leste do nordeste. Já em grande parte do norte e em áreas do nordeste e centro-oeste, a tendência é de volumes abaixo da média. As temperaturas devem permanecer acima do normal em quase todo o país. Na agricultura, a menor disponibilidade de água no solo no centro-norte pode interferir na germinação e no estabelecimento da soja da safra 2026-2027, além de afetar pastagens e a oferta de água para os rebanhos. No sul, a maior disponibilidade hídrica favorece o milho de primeira safra, mas o excesso de umidade pode aumentar a ocorrência de doenças no trigo e dificultar a semeadura da soja e do arroz irrigado.
4: Ainda falando de El Niño, para garantir uma boa safra, um dos pontos que o produtor rural deve observar é a previsão do tempo.
3: Com essa informação, é possível definir a melhor época para plantar, reduzindo o risco de perda.
4: E com previsão de intensidade do fenômeno climático, os dados sobre temperatura e clima passam a ser ainda mais importantes.
3: Agora, o agricultor pode contar com mais uma ferramenta, uma página oficial com informações e orientações sobre o El Niño e seus possíveis impactos na agricultura e na pecuária brasileira.
6: Excesso de chuvas ou longos períodos de seca. O fenômeno El Niño deve trazer grandes desafios para a agricultura nos próximos meses. Por isso, o Ministério da Agricultura e Pecuária, em conjunto com o IMET, Instituto Nacional de Meteorologia, criou um site com o objetivo de oferecer prevenção e mitigação para os agricultores. A página traz, por exemplo, informações como clima, seguro rural, zoneamento agrícola de risco climático, assistência técnica e formas de crédito rural. Também estão disponíveis avisos meteorológicos de eventos severos, previsão do tempo para capitais brasileiras e informações técnicas voltadas à agricultura, incluindo tecnologias de ponta desenvolvidas pela empresa brasileira de pesquisa agropecuária, a Embrapa. Essas ações têm como foco fortalecer a gestão integrada dos riscos climáticos, combinando prevenção, boas práticas de manejo, assistência técnica e instrumentos de proteção ao produtor, como o seguro rural. A ideia é prevenir cenários e reduzir riscos. A página na internet pode ser acessada pelo Ministério da Agricultura no endereço gov.br/agricultura. Cleide Lopes, para a Voz do Brasil.
4: Organizações e moradores de 44 cidades da Bahia e de Pernambuco já podem apresentar projetos destinados a ações de recuperação ambiental.
3: A chamada pública do Banco Nacional de Desenvolvimento Econômico e Social, o BNDES, é voltada para a restauração da vegetação e dos recursos hídricos no entorno das usinas de Sobradinho e Itaparica, no Rio São Francisco.
7: Estão abertas as inscrições para o edital Águas do São Francisco, que vai apoiar ações de restauração ecológica da vegetação nativa e revitalização dos recursos hídricos nas áreas de influência dos reservatórios das usinas hidrelétricas de Sobradinho e de Itaparica, na região entre os estados da Bahia e de Pernambuco. A região de abrangência do edital contempla 25 municípios na área do reservatório da usina de Sobradinho e 19 municípios na área do reservatório da usina de Itaparica. O edital é fruto de uma parceria entre o BNDES, Banco Nacional de Desenvolvimento Econômico e Social, e a conta do Programa de Revitalização dos Recursos Hídricos das Bacias Hidrográficas do Rio São Francisco e do Rio Parnaíba. A gerente do Departamento de Meio Ambiente do BNDES, Vera Guedes, detalha os objetivos da seleção.
8: Serão ao todo 20 milhões de reais para apoiar ações de recuperação da vegetação, além de projetos que contribuam para melhorar a quantidade e a qualidade da água, conservar a biodiversidade, mitigar as mudanças climáticas e ampliar a oferta de serviços ecossistêmicos.
7: As inscrições para o edital Águas do São Francisco vão até o dia 2 de dezembro. Você pode obter mais informações no site chamadas.fumbio.org.br. Reportagem André de Barros Lima.
4: Estudantes de instituições federais têm até o dia 14 de novembro para se inscrever no exame de proficiência em língua inglesa.
3: As inscrições podem ser realizadas através do portal EPLI. ifsp.edu.br.
4: A iniciativa é um exemplo das possibilidades de formação e qualificação oferecidas pelas instituições, que hoje reúnem 755 unidades em todo o país.
3: E nesse mês, a educação profissional e tecnológica completou 117 anos de história no Brasil.
4: Ao longo desse período, ampliou a oferta de cursos técnicos, de graduação e outras oportunidades de formação para milhões de brasileiros.
3: Saiba mais na reportagem de Gabriela Noronha.
9: A técnica de segurança do trabalho, Patrícia Colasso, hoje atua em uma importante empresa de engenharia paranaense do município de Araucária. Ela conta que a formação no Instituto Federal do Estado foi fundamental para a sua trajetória.
10: Eu trabalhava como operadora de máquinas, aí eu quis um crescimento profissional mais avançado. E hoje em dia eu sou formada, eu já faço uma outra graduação, mas tudo se deu início devido a essa formação em segurança do trabalho.
9: O diploma do Instituto Federal também é a aposta de Franciele Pereira para um futuro melhor. No campus estrutural em Brasília, ela é estudante do curso técnico integrado em meio ambiente e participa de pesquisas, ações de extensão e projetos que relacionam o conhecimento aprendido em sala de aula aos desafios da comunidade.
11: Minha mãe falou que queria muito que eu entrasse no Instituto Federal de Brasília e, cara, representa muita coisa no meu futuro, não só pelos trabalhos que eu desenvolvo aqui e por esse negócio de você apresentar muitos projetos.
9: Os institutos federais são entidades especializadas na educação profissional e tecnológica, oferecendo também educação básica e superior. Atualmente, a rede federal conta com 755 unidades entre campi e polos de inovação. Para Marcelo Bregagnoli, Zanoli, secretário de Educação Profissional e Tecnológica do Ministério da Educação. O diferencial desta modalidade de ensino é o compromisso com o desenvolvimento social e econômico da região.
12: Aquelas matérias que muitas vezes ele não tem uma associação dentro de sala de aula, ela sempre vai estar vinculada a alguma questão prática de resolução com arranjo produtivo, com arranjo social.
9: Embora os institutos federais tenham sido criados em 2008, a educação profissional e tecnológica faz parte da história do Brasil há 117 anos. Uma caminhada que começou oficialmente em 1909. Naquela época, o objetivo era oferecer um ofício aos jovens das classes menos favorecidas. Hoje, são mais de 3 milhões de matrículas na educação profissional técnica de nível médio, segundo o censo escolar da educação básica, e cerca de 2 milhões de estudantes em cursos tecnológicos de graduação, conforme o censo da educação superior. Para a presidente da Associação Quilombola de Faceira de Chapada do Norte, em Minas Gerais, Ana Maria Pereira, contar com um campus da EPT Quilombola representa uma oportunidade de acesso à formação profissional para indígenas e quilombolas da região.
13: Campus Quilombo, ele vem para nos fortalecer, para garantir para que nós, nossa juventude, permaneça em nossos territórios.
9: O acesso à educação profissional e tecnológica varia conforme a instituição, o curso e o nível de ensino. Na rede federal, as regras de ingresso são definidas por cada instituição e divulgadas em edital. Nos cursos de graduação, a seleção pode ser feita pela própria instituição ou pelo SISU, conforme as regras de cada curso. Reportagem Gabriela Noronha.
3: Então, para quem quiser fazer o exame de proficiência em língua inglesa, eu vou repetir o portal onde as inscrições podem ser feitas. epli.ifsp.edu.br.
14: Dicas do Enem.
15: Meu nome é Ana Beatriz Silva e minha dúvida é: como controlar o tempo durante a prova?
14: Quem responde a Ana Beatriz é o professor Tiago Diana. Ele aproveita para dar dicas sobre os principais temas da prova de história. Vale a pena conferir.
16: Fala pessoal, dica importantíssima para você que vai fazer a prova do Enem. Eu vou dividir a minha fala aqui em dois momentos diferentes. O primeiro é sobre a organização da prova e a sua estratégia. São duas provas longas e você aproveitar bem o seu tempo vai ser um grande diferencial competitivo. São 3 minutos por questão. Investe muito no tempo de qualidade, leitura e interpretação da prova. Agora, nos temas de história, que é sempre muito recorrente, tem uma aposta grande na recorrência do tema Brasil-Colônia e principalmente os aspectos da escravidão. Toda vez que você pensar em aspectos de trabalho, economia, cidadania, direito, esses temas estarão presentes na prova e farão você acumular muitos pontos. Em história geral, a pegada história contemporânea, tentando se aproximar dos tempos mais atuais, é muito forte. Você tem uma grande prova e aproveite muito todo o seu estudo e toda a sua dedicação.
14: É isso aí. Se prepare e acompanhe as nossas dicas toda terça-feira aqui na Voz do Brasil e também na radiogov.ebc.com.br.
4: Estudantes indígenas ganharam mais tempo para reunir a documentação e garantir a participação no programa de desenvolvimento acadêmico indígena.
3: O prazo de inscrições para a seleção, que terminaria no dia 1º de outubro, foi prorrogado e agora segue aberto até o dia 26.
4: Com a alteração, o calendário do processo seletivo precisou ser ajustado e tem novas datas.
17: Candidatos interessados em participar do programa de desenvolvimento acadêmico indígena, o PEDAI, tem até 26 de outubro para se inscrever na seleção. O prazo inicial, previsto para 1º de outubro, foi ampliado pela Coordenação de Aperfeiçoamento de Pessoal de Nível Superior, a CAPES, autarquia vinculada ao Ministério da Educação. As candidaturas poderão ser enviadas até 26 de outubro, no horário de Brasília, exclusivamente pelo sistema eletrônico de inscrição da CAPES. Com a mudança no prazo, todo o cronograma foi reajustado. Agora, a análise documental está prevista para o período de 27 de outubro a 5 de novembro. O resultado será divulgado em 6 de novembro, com prazo para recursos entre 9 e 11 de novembro. A matrícula e o início das atividades seguem previstos para o primeiro ou segundo semestre de 2027. Para mais informações, acesse o portal gov.br/mec. Locução, Thalita Albuquerque.
3: Essas para as notícias do governo federal.
4: Uma realização da Secretaria de Comunicação Social da Presidência da República.
3: Com produção da empresa Brasil de Comunicação.
4: Fique agora com as notícias do Poder Judiciário e do Congresso Nacional. Boa noite.
3: Uma boa noite, até amanhã.
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20: CNJ e Bacen propõem novas regras e limites para negociação de precatórios.
21: Justiça Eleitoral convida eleitores para contar como foi a experiência nas eleições 2026.
20: STJ anula júri e autoriza que peritos sejam ouvidos em caso sobre bebê de, ou seja, sobre morte de bebê após parto.
21: Boa noite, eu sou Marcela Luiz.
20: E eu sou Walter Lima.
21: O presidente do Supremo Tribunal Federal e do Conselho Nacional de Justiça, ministro Edson Fachin, e o presidente do Banco Central, Gabriel Galípolo, receberam nesta terça-feira uma nota técnica com novas regras e limites para a negociação de precatórios.
20: O evento ocorreu na sede do STF em Brasília. A nota foi entregue pelo Grupo Executivo Interinstitucional criado pelo CNJ, o Banco Central e pela Advocacia Geral da União. Na ocasião, Fachin destacou que a nota técnica é fruto de um trabalho conjunto das instituições para dar uma resposta firme, mas cuidadosa à realidade do mercado.
22: É dessa matéria complexa, sensível e de impacto prático que nós hoje aqui estamos a cuidar. Como sabemos, a cessão de crédito precatório é um instituto constitucionalmente admitido e garantido. Por isso, o desafio é exatamente esse, o de garantir que essa circulação ocorra com informação adequada, rastreabilidade, transparência, proteção do cedente, respeito à ordem constitucional de pagamento e o controle pelo tribunal competente. Por isso, regular não é impedir que o crédito circule, é assegurar que ele circule com segurança. E é justamente esse chamado que a nota técnica procura aqui atender.
21: Segundo Fachin, a nota técnica será submetida à análise do plenário do CNJ e da instância competente do Banco Central.
20: O presidente do Supremo ressaltou ainda que o normativo deverá ser apreciado e aprovado ainda neste mês de outubro.
21: Justiça Eleitoral convida eleitores para contar como foi a experiência nas eleições 2026.
20: A enquete anônima está disponível no site do Tribunal Superior Eleitoral até 31 de outubro. Mariana Fabre.
23: O objetivo é entender como foi a experiência de quem participou das eleições e o que pode ser melhorado nas próximas. Além de uma avaliação geral, o eleitor ou a eleitora pode compartilhar sua experiência sobre o acesso à informação, o deslocamento para a sessão eleitoral e sobre a própria votação. A participação é voluntária, feita pela internet, no site tse.jus.br, que leva cerca de 3 minutos.
21: STJ anula júri em que médico e enfermeira são acusados por morte de bebê após parto domiciliar.
20: Segundo os ministros, a defesa foi prejudicada ao não obter autorização para que 2 peritos fossem ouvidos. Fátima Uchoa.
24: O Tribunal de Justiça do Rio Grande do Sul negou o pedido de oitiva dos peritos por avaliar que a defesa perdeu o prazo para indicar os assistentes técnicos a serem ouvidos, mas o STJ anulou o júri, considerando que as particularidades do caso e a necessidade de compreensão da atuação médica são suficientes para autorizar a oitiva dos peritos em novo júri e que a perda de prazo não pode prevalecer sobre o princípio da plenitude da defesa. O relator foi o ministro Reinaldo Soares da Fonseca.
21: Justiça do Trabalho manteve uma indenização de R$3.000 a um empregado agredido pelo supervisor.
20: O caso aconteceu em Ituiutaba, Minas Gerais, mas o trabalhador também contribuiu para o conflito. Simone Moura.
25: O empregado fotografava o supervisor sem autorização e publicava as imagens com comentários depreciativos no grupo de WhatsApp da empresa. Em uma dessas situações, ele foi agredido pelo chefe. Para a justiça, a agressão não se justifica, mesmo com provocação. Mas a conduta do trabalhador também foi considerada na fixação da indenização no valor de R$3.000.
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21: Uma boa noite.
20: E até amanhã.
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1: Eu sou Paula Groba.
2: E eu sou Humberto Pinheiro.
1: E estes são os destaques de hoje do Jornal do Senado, que começa agora.
2: Senadores iniciam sessões de discussão da PEC que acaba com a escala de 6 dias de trabalho e 1 de folga.
1: Projeto no Senado prevê inclusão de artesãos de baixa renda na Previdência Social.
2: Senado discute medidas para enfrentar impactos de Super El Niño.
1: Boa noite.
2: Boa noite.
1: Mais dias de descanso e menos dias de trabalho. O Senado começou a discutir o fim da escala 6x1. A proposta pode mudar a rotina de milhões de trabalhadores.
2: Segundo o presidente do Senado, o texto pode ser votado em primeiro turno já na próxima semana, após 5 sessões de discussão. Repórter Alexandre Campos.
5: O Senado fez nesta terça-feira a primeira de 5 sessões de discussão da proposta de emenda à Constituição, que acaba com a chamada escala 6x1, antes da votação da matéria em primeiro turno. Na prática, a PEC prevê que a jornada de trabalho passará de 44 para 40 horas semanais, sem redução de salário e com direito a 2 dias de folga, sendo um deles preferencialmente aos domingos. Essas regras não valerão para os servidores públicos, mas alcançarão os terceirizados de órgãos públicos. Também não serão aplicáveis para os trabalhadores da iniciativa privada que tiverem diploma de curso superior e que receberem um salário maior que 2,5 vezes o teto da Previdência Social, salvo se o empregador, por vontade própria, decidir o contrário. A diminuição será gradual. Se aprovada a proposta, 2 meses depois de sua promulgação, o tempo de trabalho por semana passará de 44 para 42 horas. Um ano depois da implementação dessa primeira etapa, vai diminuir para 40 horas. Sem se manifestar sobre o mérito da PEC, a senadora Damaris Alves, do Republicanos do Distrito Federal, defendeu que o início da discussão da proposta em plenário deveria ocorrer depois do segundo turno das eleições.
6: É uma matéria delicada, uma matéria que diz respeito a inúmeros segmentos e é a matéria de mais interesse do trabalhador. Como é que você pega uma coisa que vai mexer com milhões de vidas e você coloca no período eleitoral? Eu acho que essa discussão, pé no chão, tinha que ser pós-eleição. É diz respeito à vida do trabalhador.
5: Mas o senador Paulo Paim, do PT do Rio Grande do Sul, afirmou que a redução da jornada de trabalho é uma pauta antiga no país. Ele lembrou que o ex-presidente Getúlio Vargas, diante da falta de limite, fixou a jornada em 48 horas semanais.
8: Depois, na Constituinte, nós conseguimos reduzir de 48 para 44. De lá para cá, eu apresentei acho que uma meia dúzia de PEC. Realizamos dezenas de audiências públicas e aqui no plenário também 2, 3 sessões temáticas. Para mim, as eleições devem acontecer sim, sempre. No Brasil acontece 2 em 2 anos, que é os prefeitos e depois governadores e o Congresso, né? E a presidência da República. Então, cada vez que tiver uma discussão de uma campanha eleitoral, não se vota mais nada. É totalmente absurdo.
1: O presidente do Senado, Davi Alcolumbre, afirmou que vai cumprir todas as etapas previstas para a análise da proposta que acaba com a escala 6x1. Segundo ele, a PEC passará por 5 sessões de discussão antes de uma eventual votação em primeiro turno. Se for aprovada, serão necessárias mais 3 sessões de discussão antes da votação em segundo turno.
2: Alcolumbre também destacou que cumpriu o compromisso de levar a proposta ao plenário e afirmou que, no momento da votação, cada senador e senadora terá liberdade para decidir sobre a redução da jornada de trabalho dos quase 40 milhões de brasileiros que, segundo ele, atualmente trabalham na escala 6x1.
26: Qual é o meu desejo? É cumprir integralmente o rito constitucional, sem atropelos, sem acelerar nada, para na semana que vem termos sessões terça, quarta e quinta, e se caso todos nós pudermos concluir as 5 sessões de debate na semana que vem, do ponto de vista regimental, colocar para sua deliberação em primeiro turno.
1: Quem vive do artesanato poderá ter direito à proteção da Previdência Social.
2: Um projeto em análise no Senado prevê que artesãos de baixa renda sejam reconhecidos como segurados especiais com acesso a benefícios previdenciários. Repórter Marcela Cunha.
7: O projeto da senadora Lurdinha Pereira, do PSB do Maranhão, inclui entre os segurados especiais da Previdência o artesão que trabalha em regime de economia familiar. O segurado especial é uma categoria da Previdência que reúne trabalhadores que vivem da própria atividade e tem regras específicas de contribuição. Para ser enquadrado nessa categoria, é preciso ter o artesanato como profissão habitual ou principal meio de vida. Além disso, a renda obtida com a atividade não poderá ultrapassar um salário mínimo. A regra valerá tanto para quem vive no campo quanto nas cidades. A senadora Zenaide Maia, do PSD do Rio Grande do Norte, destaca que, para muitas famílias, o artesanato também representa fonte de renda e sustento.
9: O artesanato não é só beleza, ele é cultura, é renda, é dignidade e é desenvolvimento para muitas comunidades.
7: A condição de artesão deverá ser comprovada de acordo com a Política Nacional do Artesão.
1: Chuvas intensas, secas, enchentes e ondas de calor podem se tornar mais frequentes e intensas com a previsão de um super El Niño.
2: O fenômeno acende o alerta para os impactos no Brasil e o Senado já discute e aprova medidas para preparar o país e reduzir os prejuízos causados por eventos climáticos extremos. Repórter Patrícia Oliveira.
10: A previsão a partir de agora em outubro e para os próximos meses é de chuvas acima da média em partes da região sudeste do Brasil e principalmente no sul, com a possibilidade de ciclones. Enquanto outras regiões, como o Nordeste e a Amazônia, podem enfrentar períodos mais secos e maior risco de queimadas. Um projeto transformado em lei da senadora Tereza Cristina, do Progressistas de Mato Grosso do Sul, impede o bloqueio dos recursos do pagamento do seguro rural para proteger o produtor contra grandes perdas no campo. Outra proposta do senador astronauta Marcos Pontes, do PL de São Paulo, cria uma política nacional com um sistema de informações para prevenção e monitoramento dos riscos de desastres.
11: E isso é extremamente importante para que os nossos municípios fiquem mais preparados para enfrentar situações de emergências climáticas, e elas vão aparecer cada vez mais.
10: O projeto está pronto para votação na Comissão de Constituição e Justiça.
1: Respeitar a vontade do eleitor expressa nas urnas é fundamental para fortalecer a democracia. A avaliação é do presidente do Senado, Davi Alcolumbre, após o primeiro turno das eleições.
2: Ele pediu respeito ao resultado também no segundo turno, marcado para o dia 25 de outubro. Repórter Raíssa Abreu.
12: Ao chegar ao Senado nesta terça-feira para retomar as sessões plenárias, o presidente da Casa, Davi Alcolumbre, cobrou dos brasileiros respeito ao resultado das urnas no segundo turno.
13: Que o povo brasileiro possa, a partir deste segundo turno para presidente, nos estados que teremos segundo turno, fazer a escolha com a sua consciência livre de escolher o que é melhor para o Brasil. Como presidente do Congresso Nacional, eu tenho a convicção, primeiro, que todos nós precisamos respeitar o resultado das urnas. Isso é questão fundamental para o fortalecimento da democracia.
12: O segundo turno das eleições está marcado para 25 de outubro.
1: Já o senador Confúcio Moura, do MDB de Rondônia, defendeu uma atuação política sem radicalização e voltada à solução dos problemas concretos do país. Ele afirmou que o próximo Congresso deve priorizar medidas graduais e destacou a importância da educação, da pesquisa científica e da valorização de professores e pesquisadores.
2: Para Confúcio, governos de diferentes linhas políticas precisam concentrar esforços em fazer o básico bem feito. Ele destacou que é completamente injustificável adotar posturas contrárias ao avanço do conhecimento.
15: Não pode nenhum governo de direita, conservador ou esquerda, no mundo da tecnologia, do avanço da inteligência artificial, de tudo isso, a gente ser contra a pesquisa científica, contra o pesquisador brasileiro, contra o professor. Isso não justifica em nenhum partido do mundo.
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2: Edição de Paula Groba e trabalhos técnicos de Eliseu Caires. O Jornal do Senado fica por aqui. Acompanhe agora as notícias da Câmara dos Deputados. Boa noite.
1: Boa noite e até amanhã.
4: Jornal Câmara dos Deputados. Bancadas discutem pautas prioritárias para o período depois das eleições.
14: Homens brancos e com graduação são maioria entre os deputados eleitos.
4: Primeiro turno teve maior número de abstenções desde a redemocratização.
14: 23 deputados federais vão assumir outros cargos no próximo ano.
4: Boa noite. A partir de 2027, pelo menos 23 deputados que cumpriam o mandato parlamentar na Câmara nesta legislatura vão ocupar outros cargos, como informa o repórter Luiz Cláudio Canuto.
16: 23 deputados federais foram eleitos para outros cargos, como governador, senador e deputado estadual. 17 deputados federais foram eleitos para o Senado e 2 foram eleitos na chapa para o Senado, como suplentes de senador. Em nível estadual, o deputado Zuco, do PL do Rio Grande do Sul, foi eleito em primeiro turno governador do estado. Em Tocantins, o deputado Vicentinho Júnior, do PSDB, disputará o segundo turno contra a senadora professora Dorinha, do União. Segundo o cientista político Paulo Castro, a Câmara dos Deputados costuma ser o ponto de partida para uma carreira política em nível nacional. E é natural que deputados, após algum mandato, passem a disputar vagas no Senado, prefeituras ou governos de estado.
17: Então o eleitor percebe isso, ele sabe que essa atuação política aqui na Câmara dos Deputados também gera muito aprendizado político, consolida também as bases de atuação desses parlamentares nos seus municípios, principalmente depois que nós tivemos aí a possibilidade de flexibilizar, vamos dizer assim, a forma como eles disponibilizam, direcionam emendas parlamentares para os seus eleitores, e o eleitor valoriza essa experiência. Então é comum, porque dentro da política, né, quem tem mais exposição, quem tem mais presença, costuma sair à frente na eleição. Então, certamente um deputado federal que disputa outro cargo já tem esse recall.
16: 5 deputados federais foram eleitos para assembleias legislativas e 4 ficaram como suplentes nas chapas eleitas para os legislativos estaduais. Outros 31 deputados candidatos não foram eleitos. Da Rádio Câmara de Brasília, Luiz Cláudio Canuto.
4: Eleições.
14: O perfil dos deputados permaneceu quase inalterado em relação às legislaturas anteriores e a maior parte da Câmara segue sendo formada por homens brancos e com nível superior. Saiba mais detalhes sobre o perfil dos parlamentares eleitos na reportagem de Agui Pontes.
18: Com a contagem dos eleitos, a Câmara dos Deputados mantém perfil social majoritariamente branco, masculino e com idade média em torno de 49,9 anos. Segundo o cientista político da Universidade de Brasília, Murilo Mendes, o rosto da Câmara é muito próximo do que ela já vem tendo há muito tempo.
22: A Câmara dos Deputados manteve o mesmo perfil, muito parecido, o perfil social de outras legislaturas, majoritariamente formada por homens brancos de ensino superior, também de maior renda.
18: Segundo o último levantamento dos perfis dos deputados, dos 513 representantes na Câmara, 421 possuem ensino superior. Deputados do sexo masculino ocupam 404 cadeiras e 374 dos representantes são brancos. Esses mesmos fatores encontram pouca correspondência na população geral, segundo dados do IBGE. Enquanto deputados com ensino superior são 82,1%, esse mesmo perfil representa 21,4% da população. A população masculina corresponde a 48,5% do povo brasileiro. Já na Câmara, 78,8% dos eleitos são homens. E apesar de 72,9% dos deputados serem brancos, 10,2% dos brasileiros se autodeclaram da mesma forma. Representantes pretos e pardos somam 26,4%, em torno de um quarto da Câmara. Pessoas indígenas têm 3 representantes, um a menos se comparado. comparado à legislatura anterior. E pessoas amarelas de ascendência asiática têm um representante, 2 a menos do que antes da eleição, o deputado Kim Kataguiri, do Missão de São Paulo. Segundo o cientista político Murilo Mendes, apesar do perfil da Câmara se manter muito próximo ao que sempre foi, houve um aumento da presença feminina. Foram mais 19 cadeiras com as eleições de 2026, fazendo com que elas passassem de 17,7% das candidatas eleitas em 2022 para 21,2%.
0: Hoje as mulheres são vitrines eleitorais dos partidos, funcionam como puxadoras de votos em muitos estados. Então hoje o investimento em candidaturas femininas deixou de ser apenas para cumprir a nominata, para cumprir a cota de gênero. E hoje elas são cabeças de chapa da disputa proporcional.
18: No recorte de faixa etária, a média de 49,9 anos se mantém constante em comparação a outras magistraturas, mas apresenta diversidade de idades na casa. A maior fatia dos deputados, 31%, tem entre 40 e 49 anos. Cerca de 24% tem entre 50 e 59. 17,5% possui entre 60 e 69. Entre 21 e 34 anos, são 9,7%. E 70 anos ou mais, são 6%. Os deputados mais idosos, com 78 anos, são Magna Mofato, do PL de Goiás, e Luiz Carlos Busato, do União do Rio Grande do Sul. O mais jovem, com 21 anos, é Alvinho Lira, do PP de Alagoas. A composição da Câmara contou com uma maioria de deputados reeleitos. Aproximadamente 58% estão renovando o pleito. Da Rádio Câmara, de Brasília, Agui Pontes.
19: Na próxima legislatura, 29 deputados federais voltam a exercer o mandato na Câmara. É o maior número de ex-deputados que retornam à casa desde 2010. Confira os detalhes na reportagem de Antônio Vital.
20: Dos 513 deputados federais eleitos este ano, 29 já tinham exercido o mandato antes e estavam fora da Câmara. Esse número representa menos de 6% do total, mas inclui ex-parlamentares conhecidos em seus estados, como o ex-presidente da Câmara João Paulo Cunha, do PT de São Paulo, e o ex-líder do governo Bolsonaro na casa, Major Vitor Hugo, do PL de Goiás. Dos ex-deputados que retornam à Câmara, 12 são do PL, 7 do PT, 3 do MDB e os demais do PP, Podemos, União Brasil, Novo, PSD e PRD, com um representante cada. O número de ex-deputados que retornam à Câmara é o maior desde 2010. Em 2010 foram 28 e em 2022 foram 17. Esses deputados não estão incluídos nos cálculos de renovação da Câmara, que só considera os eleitos para o primeiro mandato. Esse número é de 183, o que representa uma taxa de renovação de pouco mais de 35%. Dentre os outros nomes conhecidos que ocuparão cadeiras de deputados no ano que vem, estão Freixo, do PT do Rio de Janeiro, Agnello Queiroz, do PT do Distrito Federal, e subtenente Gonzaga, do PL de Minas Gerais. Para o cientista político Ricardo de João Braga, são políticos experientes que enfrentaram uma tarefa difícil ao se elegerem sem estar ocupando um mandato.
21: Quem estava fora da política no sentido dos cargos teve que subir uma montanha relativamente alta. E quem estava fora da política mesmo, eu acho que teve que trabalhar vários anos para conseguir reconstruir a sua rede de relacionamento. Esse retorno, primeiro, é o reconhecimento do eleitor, ou então é simplesmente até um recall, como a gente costuma dizer, aquela lembrança. Mais uma coisa que é interessante é que é uma volta de parlamentares experientes.
20: Entre os que voltam a exercer um mandato este ano estão apenas 3 mulheres: Perpétua Almeida, do PCdoB do Acre, professora Rosa Neide, do PT de Mato Grosso, e Rose Modesto, do União de Mato Grosso do Sul. Da Rádio Câmara de Brasília, Antônio Vital.
19: Política.
14: O primeiro turno das eleições registrou o maior número de abstenções desde a redemocratização. Quem explica os detalhes é a repórter Kate Nayane.
23: Neste domingo, o primeiro turno das eleições de 2026 registrou o maior número de abstenções desde 1998. Ao todo, foram 21,08%, o que equivale a 33,4 milhões de eleitores, segundo dados do Sistema de Totalização de Votos do Tribunal Superior Eleitoral. O especialista em relações governamentais, Eduardo Galvão, analisa que o percentual já era esperado, considerando as últimas eleições. Para ele, a alta expectativa dos brasileiros sobre os candidatos causa uma espécie de frustração, o que pode levar o eleitorado a se abster do direito ao voto.
5: Tanto aqui no Brasil, quanto em outros países também da América Latina, que é a alternância muito rápida de poder entre espectros políticos, ou seja, vota-se na direita, não consegue resolver os problemas, vota-se na esquerda tentando resolver os problemas, não se consegue esse resultado, o imediatismo das pessoas, do eleitorado por soluções.
23: Ele afirma ainda que essa expectativa explica não só a alternância no poder, quanto a desmotivação das pessoas para ir às urnas exercer a sua cidadania.
5: Na minha visão, esse dado, ele conversa muito com essa tendência de alternância de poder, porque isso demonstra uma insatisfação muito grande das pessoas em relação ao ambiente político, em relação aos próprios representantes. Na percepção das pessoas, as demandas sociais não estão sendo atendidas nem por um projeto de governo, nem por outro projeto de governo.
23: Em 2022, a porcentagem de abstenção foi de 20,95% na primeira etapa da votação. Em 2026, 158,7 milhões de eleitores foram considerados aptos a votar. 125 milhões compareceram às urnas. Entre os votantes, 2,2 milhões dos votos foram em branco e 3,6 milhões nulos. Os votos brancos e nulos são geralmente de pessoas que não se identificam com nenhum candidato ou partido. É tido como um voto de protesto e pode demonstrar o descontentamento da população em relação às opções de governantes disponíveis para ocupar as cadeiras do plenário. Da Rádio Câmara de Brasília, Kate Nayane.
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19: Economia. Arthur Oliveira Maia, do União da Bahia, é favorável à proposta de emenda à Constituição que limita a alíquota máxima do IPVA a 1% do valor de venda do veículo. A PEC também altera a base de cálculo do imposto para considerar o peso de fábrica do automóvel em vez do valor de mercado.
14: Arthur Oliveira Maia explica que a ideia é tornar a cobrança mais previsível e evitar que o valor do IPVA aumente de forma excessiva em razão do preço do veículo. O texto ainda permite que os estados concedam descontos para veículos menos poluentes.
19: Fernando Coelho Filho, do União de Pernambuco, apoia a criação de uma frente parlamentar em defesa do mutualismo. O colegiado visa garantir uma alternativa viável e competitiva ao mercado tradicional de seguros de veículos.
14: Fernando Coelho Filho ressalta que a iniciativa busca articular ações entre o governo, a iniciativa privada e a sociedade civil para fortalecer o setor. Segundo ele, o colegiado é importante para garantir um ambiente regulamentado que amplia a proteção do patrimônio da população.
19: Agricultura. Gabriel Mota, do União de Roraima, defende a aprovação de projeto que cria um programa nacional de assentamentos produtivos próximos às cidades. A proposta busca ampliar o acesso à terra para famílias vulneráveis. Nacional de assentamentos produtivos próximos às cidades. A proposta busca ampliar o acesso à terra.

0: PT, PCdoB, PV, com a segunda maior bancada eleita para a Câmara, diz que o fim da escala 6x1 é uma demanda da sociedade. A repórter Silvia Munhato tem as informações.
1: Com a definição das novas composições da Câmara e do Senado para a próxima legislatura, os partidos já começam a discutir as pautas legislativas prioritárias. A partir da força eleitoral do PL mostrada nas urnas, o deputado Maurício Marcon, do Rio Grande do Sul, vice-líder do partido na Câmara, acredita que haverá menos espaço para medidas que busquem regular as relações trabalhistas, como as discussões sobre a jornada de trabalho máxima.
2: A gente tem exemplos dos Estados Unidos, do Canadá, da Austrália, da Inglaterra, que fazem a questão por horas trabalhadas com os direitos trabalhistas garantidos de forma proporcional, onde as pessoas vão fazer as suas horas de trabalho que assim desejarem. Se quiserem trabalhar 2, 3, 4, 5, 6 dias, elas vão ter a liberdade.
1: Para o deputado Daniel Almeida, do PCdoB da Bahia, vice-líder do governo no Congresso, a sociedade se mostrou favorável ao fim da escala 6x1, porque quer mais tempo livre.
3: Quem está contra isso está contra a evolução natural das coisas, está contra a opinião da sociedade, está contra os trabalhadores brasileiros. Esse debate de que o mercado regula as relações na sociedade, regula as relações no mundo do trabalho, as relações econômicas, é uma falácia. Não é assim que as coisas funcionam.
1: Maurício Marcon afirma que o partido deve trabalhar pelo corte de impostos e até para suspender a reforma tributária, aprovada em 2023 pelo Congresso. Outro movimento, segundo ele, será na direção do corte de gastos, além de outras pautas.
2: Fim das decisões monocráticas do Supremo Tribunal Federal, que está lá esperando há muito tempo lá, e a gente precisa votar, redução da maioridade penal. Então a gente tem várias pautas aí para serem aprovadas.
1: Daniel Almeida acredita que o país terá que fazer um enfrentamento mais firme do crime organizado e citou a proposta em discussão que busca reestruturar o sistema de segurança pública.
3: Criou-se o fundo eleitoral, mas a presença do poder econômico e de forma especial de setores do crime organizado na vida política está cada vez mais intensa, então tem que fazer uma reforma político-eleitoral.
1: O vice-líder do governo também acredita que será necessária uma discussão sobre o Supremo Tribunal Federal no sentido de fixar mandatos para os ministros. Da Rádio Câmara de Brasília, Silvia Munhato.
4: Segurança Pública. Mário Negro Monte Júnior, do PSB da Bahia, apoia a proposta que amplia a coordenação da União na segurança pública e integra os órgãos federais, estaduais e municipais. A PEC também reforça a atuação da Polícia Federal contra organizações criminosas e milícias.
0: Mário Negro Monte Júnior destaca ainda a criação da Polícia Viária Federal, com atuação em rodovias, ferrovias e hidrovias, e a inclusão das guardas municipais no sistema de segurança pública. Ele acrescenta que a proposta também prevê recursos para os fundos nacionais da área.
4: Marangoni, do Podemos de São Paulo, é autor de proposta que altera o Código Penal para aumentar a punição a quem comete o crime de ato obsceno em locais de uso coletivo. De acordo com a matéria, a punição passa a ser de 2 a 5 anos de reclusão, além de multa.
0: Marangoni afirma que a medida alcança banheiros, vestiários, escolas, transportes coletivos, centros comerciais e outros espaços frequentados por crianças e adolescentes. Ele considera que esses ambientes exigem proteção reforçada contra a exposição a atos de conteúdo sexual.
4: Marussa Boldrin, do Republicanos de Goiás, propõe criar diretrizes nacionais para transformar as salas lilás em uma política de atendimento humanizado a mulheres e meninas vítimas de violência. A implantação seria gradual, respeitando a autonomia de estados e municípios.
0: A proposta relatada por Marussa Boldrin na Comissão de Saúde garante acolhimento, escuta especializada e integração com a rede de proteção. Também prevê treinamento contínuo das equipes e protocolos nacionais para orientar o atendimento às vítimas.
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1: Previdência. Vander Lubé, do PT de Mato Grosso do Sul, apoia o projeto que regulamenta a aposentadoria especial por penosidade no regime geral de previdência social. A proposta define o conceito de penosidade e estabelece critérios para a concessão do benefício.
2: O texto de Vander Lubé prevê a aposentadoria após 25 anos de trabalho em condições de grande desgaste físico ou mental, mediante comprovação por perícia técnica. O projeto também cria regras específicas para motoristas do transporte rodoviário comprovarem o direito ao benefício.
1: Termina agora o Jornal Câmara dos Deputados, produzido pela Rádio Câmara, com trabalhos técnicos de Everson Urani e apresentação de Luciana Vieira e José Carlos Andrade. Uma ótima noite para você.
2: A Voz do Brasil volta amanhã. Uma boa noite para você.
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0: Só as melhores. 8:06, começando o nosso Planeta Música de terça-feira à noite. Hoje, 6. Desse mês 10 de 2026, completando você mais um ano de vida. Parabéns, tudo de bom. Sejam bem-vindos ao nosso programa, já na fase inicial. Uma hiperseleção para você que do outro lado já está inscrito aqui entre os nossos ouvintes especiais. Lembramos que às 10 as canções românticas de volta, viu? As canções de amor. Aqui o Josias Leal, você do outro lado. Simpaticamente, mais importante para todos nós. Terça-feira à noite, é véspera de Feira Livre aqui em nossa cidade, Cupira. Os nossos queridos feirantes e feireiros que já estão se organizando, né, para a Feira Livre de amanhã, reproduzindo aí o nosso som. Muito obrigado, sejam bem-vindos, parabéns, tudo de bom. Você está na 89.5, tá tudo certo, tudo direitinho. Então a gente vai começando hoje a nossa programação eclética da noite. Hoje é com o grupo que o Gugu era padrinho oficial. Vamos começar com o Dominó hoje? A gente mata a saudade da música Companheiro, você lembra? Então, para começar a programação de hoje, com esse ritmo de saudade.

0: Está na hora de você pedir músicas, participar da nossa programação da noite. Então, vamos acionar aqui os pedidos que já chegaram aqui pra gente. Alô, você do outro lado, nosso boa noite.
1: Boa noite, meu amigo José Léo. Sou Jasmar, de Bonito, Pernambuco.
0: Eu queria escutar
1: sua música onde diz Cidade Negra, Girassol. Conhecer meus amigos daqui de Bonito, Ronaldo do Brega, Ronaldo Segurança, Edilson do Morená, Marco Cabeção, Joãozinho lá do Frei Damião, Zito Saponeiro, tudo que está curtindo aqui. E aí, em Pernambuco inteiro, né? É um dessa rádio pega.
0: Muito bem.
1: Uma boa noite para você, que Deus abençoe você e toda a sua família.
0: Você também, Gessimar, daqui a pouquinho a sua música.
2: Boa noite, José Leal. Ela é sua ouvinte, Ana. Quero uma música do meu ídolo, Léo Magalhães, que mal te fizeu, para oferecer a Joséane, a Jailson, meus amigos, a Joseli, a Joselane, a... seu pai, seus pais, Nado, Zezé, minha mãe Quitéria, meu pai Jaime, Sidoca de Caruaru, Júnior de Panela, sua filha Aurora Beatriz, a você, José Edgar Fênix, a Jana de Paula, a minha irmã Aline, a minha irmã Joelda, a minha irmã Mozinho, conhecida por Eliane, e a você, José, tenha uma boa noite, fique com Deus.
0: Grande abraço, é a Ana. Pediu mais uma do Léo Magalhães, a gente manda de presente, já agradecendo o carinho da sintonia. Tá chegando mais.
3: Boa noite, Josias. É, sou eu, Denis. Bota uma música aí de Gesso Rufino, qualquer uma. Eu ofereço pra você, ofereço pra minha esposa Ana, ofereço pro meu irmão Rafael, ofereço pro meu amigo Joãozinho de Laje Grande e toda a sua família. E ofereço para todos que estão ouvindo.
0: Tá bom, vamos tocar.
4: Cadê meu amigo Barone? 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
0: Já está tocando Dia de Sol.
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0: Você lembra? Música linda, tá aqui comigo? De presente.
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0: Você curtindo o nosso programa Cidade Negra, Saudade versão acústica, Girassol. O nosso ouvinte Gessimar que pediu. Então, 8 horas e 21 minutinhos, valendo o carinho da sintonia, o nosso programa da noite.
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0: A nossa querida Ana, a nossa ouvinte, ela pediu uma super saudade do Léo Magalhães. É que mal, é te fiz eu. A gente já manda essa música lindíssima de saudade do Léo Magalhães.

0: Léo Magalhães, música de saudade linda. Que mal te fiz eu. 8 horas e 25 minutinhos. Seguindo com você, nosso programador vai indicando músicas. Participa, manda o toque para quem você está afim. Participa sempre da nossa programação eclética da noite, que vai tocando as melhores de ritmos diferentes. Olha, em off está aqui. Boa noite, meu amigo Josias Leal. Aqui é o Sandro Bezerra. Gostaria de pedir uma música de Catedral. Pode ser qualquer uma. É, ofereço aí para você e família, para minha filha Bárbara Milena, ainda para a esposa Lucilene e o amigo Gina, também para a Índia, para todos que estão ouvindo a programação, toda a família Agreste FM. Fica na paz, meu amigo, e um ótimo trabalho. Muito obrigado. Eu, Sandro Bezerra, na sintonia do nosso programa da noite. Está chegando mais pedidos através do nosso WhatsApp. Boa noite.
1: Boa noite, Josias Leal. Aqui é Quitéria de Agrestina.
0: Seja bem-vindo aqui,
1: Quitéria. Gostaria de ouvir a música Cristiano Neves, Amar é Isso. Amar oferecer é isso. A todos que estão ouvindo, a todos vocês da rádio, para você, a todos meus amigos, a todos do bairro Maria Ribeiro, aqui de Agrestina. E para meus filhos em São Paulo, Talha de Drauzio e Gilmara. Para meu amigo Gil. Gil, essa música é para você, viu?
0: Olha aí, Gil.
1: Um abraço, meu querido.
0: Te liga, Gil.
1: Fica com Deus, uma boa noite.
0: Muito bem.
1: Para todos os ouvintes.
0: Ah, daqui a pouquinho a gente manda essa música que vai de presente ao amigo Gil também, na sintonia do nosso programa.
2: Boa noite, Josias. Gostaria de ouvir a música de Limão com Mel, acústico.
0: É.
2: Quero oferecer para minha irmã Anivaldo, minha irmã Janilda, minha cunhada Luiz Neto, minha sobrinha Luísa e Laís, para Anderson, Bonequinho, Jusce, filho, Adara, Neto, velhinho e família, Terezinha da Guaravita, as três irmãs da Coab, para padrinho, para Tom Bebida, para Neve, sua mãe Jurema, para Gito Pedreiro, para Zé Pedreiro e Damiano, para meu primo Aninho, meu primo Laelso, para Geinho e Mariana, Cito Chão das Panelas, para todos que estão em sintonia nesse programa, para seu pai de Ananias, Cito Sabaquim, todo o Cito Sabaquim, e para você, José, e todos que estão em sintonia nesse programa. Valeu, um grande abraço.
0: Ah, abraço para você também, Linildo, valendo
3: a
0: sintonia.
3: Boa noite, meu amigo Josias Leal, sou eu, Júnior Ligeirinho do Trevo de Panela. Não perde só um programa seu, da segunda-feira a sexta-feira.
0: Muito
3: quero
0: bem.
3: Que você coloque a música aí de Lambada Francesa. Vou oferecer para você e família, para meu pai, Lirê do Milho, para minha irmã Joséane, Tatiane, Neide, Jadielma, Daniela e Maria, para meu irmão Leonardo, para Jefferson, para o sacristão Roberto da Paróquia de Cruz, Mazé de Cruz e Família, para a Ana daqui de Panela, toda a família dela, para a Terezinha da Guaravita, as três irmãs da Coab, Graça Paula, Tia Laide, Rota Mandoá, Cis Gó, irmã da Oficina, Sidoca de Caruaru, Liga de Cachoeirinha,
0: Ok, valendo o carinho da sintonia, nosso ouvinte, né, que pediu, o Júnior Ligeirinho do Trevo, na sintonia do nosso programa da noite. Está chegando mais boa noite.
4: Pois é, sou Rosete, eu tenho, gostaria
0: bem,
4: Rosete, de ouvir uma música.
0: Bem-vinda. De quem?
4: Calcinha Preta, presente de casamento.
0: Tá bom.
4: Para oferecer para você, para sua família,
0: muito
4: para
0: obrigado.
4: Todos que estão tá ouvindo na rádio da Agreste FM de Cupira.
0: Muito
4: boa
0: bem.
4: Noite, fica com Deus, Deus abençoe.
0: Presente de casamento, ela pediu. Já está tocando. A nossa ouvinte Rosete, nosso abraço, nosso boa noite. Feliz terça-feira 6 hoje.

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1: Seguindo o nosso programa, 8 horas e 35 minutinhos. Cristiano Neves, a pedido da nossa ouvinte Lélia Cristina. Amar é isso, do Cristiano Neves, em som da gente, coisa nossa. Amar. Valendo a sintonia, abraço aos agrestinenses de carona com a nossa programação da noite. Lembramos que às 10 a gente manda as canções de amor.

Cristiano Neves, Amara Isso, nossa ouvinte lá de Agrestina que pediu. Agora viramos para a cidade de Panelas, o Juninho do Trevo pediu. Lambada Francesa, a gente vai completando a noite, seguindo nossa programação nesse início de mês, praticamente início de semana também. Então, muito obrigado pelo carinho da sintonia.

0: Simon Comel, versão acústica, na programação ainda é tempo. O Lenildo que pediu para nós, agora são 8h48, tá valendo o carinho da sintonia.
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4: Só para você acertar o relógio, 8 horas 51 minutinhos. Mais pedidos, boa noite.
5: Boa noite, querido Josias. Por favor, gostaria de ouvir com Valdir Soriano, Livre de Tudo.
4: Saudade.
5: Oferecer para você sua linda e abençoada família, para toda a equipe top da Agreste, Tia Laí, da E, Alexandre do Atacarejo, Padrinho Cícero e toda a equipe, seu Martins, Lila do Cruzeiro, China no Rio de Janeiro, Laércio de Altinho, José do Sítio Tamanduá e família, Jabá Dionísio, Aldemir, Lenil de Helenivaldo, Graça Paula, Zezinho Moriná, Edilson Moriná, Besta Funerária Carvalho, Germano de Jurema, Paulo da Igreja, Neide, Marinês, Cláudio Cid Cocão, Tião do Chalé, o Seguinho do Vialejo em Garanhuns, o Poeta Vera, Rosa do Bar, Nato Zezé Júnior Ingerinho, Zé da Armavia, Edmilson Virgínio Panelas, Naldo da Goma, o Ed de Laje Grande, Pato em Águas Pretas, seu Luiz Batista de Catende, Orlando Segurança, para minha irmã Socorro lá em Sampa e toda a família, e para todos os ouvintes, que o Altíssimo nos abençoe.
4: Abraço grande a nossa Tequinha, que pediu pra gente, Valdir Soriano, saudade. Esse é o Boêmio. Livre de Tudo, em Ritmo de Saudade, a Tequinha pediu para nós.

0: Valdir Soriano cantou pra gente Livre de Tudo. Agora temos essa outra indicação, uma música bastante legal, a pedido aqui pra gente, Catedral. Vamos relembrar a música Meu Bem?
1: Lembro.

0: 8:58.
1: Seguindo nossa programação, pedir aqui uma super saudade do cantor mais amado do Brasil, então do projeto Sementes de Amor, lá de 1978, a indicação da nossa ouvinte é Serenata do Amado Batista, em nosso programa de hoje, terça-feira à noite.

0: Amado Batista, Saudade, 78, essa música fez um grande sucesso e passou muitos anos sequenciando aí, uma das mais pedidas do som da gente, coisa nossa, e até hoje vale muito a gente relembrar. Amado Batista, Serenata, quem não lembra? É rapidinho, a gente já volta.
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0: Hora certa para você, 9 horas, apenas um minutinho, boa noite.
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0: Agreste FM. Esse é o nosso programa, você é o melhor ouvinte do Brasil. Deixa só verificar aqui as indicações que já estão programadas só para hoje à noite e a gente fica feliz em